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3: 9:03.
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2: Vai ter aquela choradinha, né? Essa é doída, hein?

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0: Obrigado!
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2: Então você gosta de rua, né? Tá bom.

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1: Calma, deixa eu respirar um pouco. Nós somos dois.

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1: 10 e 1.
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0: Faz barulho pra filho do Mijeca. Essa música é uma das mais tocadas no Brasil. Uma das mais tocadas em rádio no Brasil. E a gente se sente honrado de estar aqui com os nossos irmãos na música Fidu Mijek. Quero ver todo mundo pra ficar bonito aqui, ó. De um lado pro outro. 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Imagina a gente cortando as... A gente só para, só vocês, velho. Imagina a gente. Isso é Jaguariúna. Ouvindo o caminho.
1: A gente só para.

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1: Senhoras e senhores, com vocês, nosso amigo João Gomes.
2: Vamos embora, rapaz.
1: Bora, moço!

0: quantos Deus quiser. Só quem tá feliz dá aquele gritão, aê, rapaz!
1: João Gomes!
2: Isso é João Gomes, minha gente!
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1: 11:01.
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0: meia-noite e 33.
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0: 1:31.
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0: 2:17.
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0: 2h45.
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0: 3:01.
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Santa Sagrada, uma prece eu vou fazer. 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Quero sua sombra amiga projetada sobre mim, no meu último repouso na cidade de Coxim.

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0: 3h46.
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0: Olá, amigo, minha amiga, tudo certinho por aí? Tudo na paz? Tudo certo? Que beleza, né? Por aqui também segue tudo tranquilo, graças a Deus, né? Por estamos chegando mais uma vez na sua casa e no seu trabalho, trazendo para você, para todos que estão por aí, mais uma nova edição do programa O Homem e a Terra, serviço, né, de comunicação do IDR Paraná, que é o Instituto de Desenvolvimento Rural do Paraná, IAPAR Emater. Aqui na produção e apresentação, tô eu, Amarildo Alba, conversando com você nesta terça-feira de lua cheia, 1º de setembro de 2026. Data que celebramos aí o início da Semana da Pátria, Dia do Profissional de Educação Física, Dia do Médico Endocrinologista, Dia da Bailarina e Dia Mundial de Oração pelo Cuidado da Criação. E a gente começa aqui lembrando que amanhã, dia 2, né, começa em Foz do Iguaçu, começa lá o IFC Brasil 2026, que é o International Fish Congress, um dos maiores eventos técnicos da cadeia do pescado de toda a América Latina, né? Então começa amanhã, vai até a próxima sexta-feira, dia 4, com muitas palestras técnicas interessantes e também exposição de equipamentos para uso na criação de peixes. Então, para produtores que têm o CAD Pro, a participação não tem custo nenhum. A inscrição pode ser feita no site do evento, que é, anote, www.ifcbrasil.com.br, ou lá na hora da chegada, tá? No site, você que ficou interessado também consegue o endereço certinho, né? De onde vai acontecer todo este trabalho, todo este congresso. Agora, né? A gente abre espaço para a participação do extensionista Eduardo Campos Barbosa, do escritório de Farol, do IDR Paraná lá de Farol, ele que vai continuar então a explicação sobre os itens, né, que são avaliados durante o trabalho de inspeção de pulverizadores. Então hoje ele vai falar sobre manômetro, a válvula de comando de débito proporcional e o incorporador de defensivo ao tanque de pulverização. Vamos ouvir.
1: Olá, Marildo. Retornamos com um dos itens fundamental dentro do equipamento, que é o manômetro responsável pela medição da pressão. Ele pode possuir escala reduzida e escala estendida. A gente recomenda que seja um manômetro

0: de escala estendida, porque o manômetro com a escala estendida ele tem uma projeção de divisão da escala mais linear, e isso, com maior amplitude da escala, facilita na hora do produtor fazer a calibração do equipamento. Ele consegue determinar mais fácil as libras que ele precisa colocar para ter a vazão que ele precisa. Dentro desse item do manômetro, a gente observa na inspeção se ele está ausente, qual que é a escala dele, se ele está funcionando ou não, para poder fazer a regulagem do equipamento. Outros itens analisados são a válvula de comando de débito proporcional, que é a válvula do Master Flow, que regula as seções do pulverizador. Este item é comumente encontrado, algum deles com regulagem diferente. Geralmente são quatro válvulas que tem, e todas elas têm que trabalhar na mesma pressão. Então, é um dos itens que a gente observa se está funcionando, se está adequada ou se ela está estragada. Então, se ela tiver desregulada, a gente vai fazer a regulagem dela. E para a gente poder fazer a regulagem, precisa ter o manômetro para a gente poder calibrar todas elas na mesma pressão, pois é ela que vai determinar qual que é a vazão que vai dar em cada seção da barra. Se nós temos uma com a pressão um pouco inferior, vai sair menos produto naquela seção, então vai mascarar a pulverização daquela seção da barra. É por isso que ela deve estar em dia com a sua regulagem. Outro item é observado é o incorporador de defensivo ao tanque de pulverização. Se ele está funcionando, se ele está adequado, ou se não tem. Ele é muito importante, pois ele facilita na hora de você fazer a dosagem do produto e a mistura da calda com o tanque d'água.
1: Você ouviu aí o extensionista Eduardo Campos Barbosa, que falou sobre o trabalho, né, de inspeção de pulverizadores, destacando a avaliação de instrumentos como o manômetro, a válvula de comando de débito proporcional e o incorporador de defensivo ao tanque de pulverização. Itens que são importantes para a regulagem precisa do equipamento e, consequentemente, né, para a realização de um tratamento eficiente da lavoura e também para o controle da deriva, né, também para evitar a deriva. Na próxima semana, o Eduardo volta a conversar com a gente, falando de outros dispositivos do pulverizador que são analisados, né, durante o trabalho de inspeção.
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1: E agora, né, vamos ver como fechou o mercado dos principais produtos de nossa agricultura, de nossa pecuária, nesta última semana, né, acessando o relatório com pesquisa de preços que o Departamento de Economia Rural, o DERAL, lá da Secretaria da Agricultura, divulgou na última sexta-feira, 28 de agosto. Passaremos para você, então, os valores médios praticados nesta mesma sexta nas várias regiões aqui do nosso estado, aqui do Paraná. Vamos lá, vamos ver aqui o arroz. Arroz agulha em casca, R$ 108 a saca de 60 quilos. Café beneficiado, bebida dura tipo 6, R$ 1.610, também a saca de 60 quilos. A erva mate em folha, produto colocado lá na indústria, né? Lá na ervateira, R$ 18,38 a arroba. Feijão preto, R$ 196 e o carioca, R$ 281 a saca de 60 quilos. soja, 134 a saca de 60 quilos. A mandioca, padrão de amido, 580 gramas, 589 a tonelada. Milho amarelo, 58 a saca de 60 quilos. Trigo para pão, pH 78, né, pH de referência, 77 a saca. Boi em pé, 352 a arroba. Vaca em pé com padrão de corte, 317. E o suíno tipo carne em pé é preço recebido pelo produtor independente, né? O criador que não é integrado à indústria, R$ 4,73 o quilo. Esses foram os preços médios praticados desta última sexta-feira, 28 de agosto, aqui no nosso estado, com valores pesquisados e divulgados pelo Departamento de Economia Rural, o DERAL, lá da Secretaria da Agricultura. E agora, né, eu conto para você que vamos ter duas caminhadas na natureza acontecendo aqui no nosso estado, né, neste próximo domingo, dia 6 de setembro. Em Ariranha do Ivaí, o Circuito Ariranha, que tem 12 quilômetros de percurso e sai às 7h30 da manhã da comunidade Barraquinha. E em Ivaí, a caminhada Circuito das Águas, né, com 13 quilômetros e início da concentração marcada para as 6 da manhã, em frente ao pavilhão da Igreja da Comunidade Barra Vermelha. Vamos terminando, né, o nosso trabalho de hoje, desejando a todos vocês uma ótima terça-feira e até amanhã, quando estaremos aqui de volta, né, nesta mesma emissora, neste mesmo horário, para conversar com você, trazer para você e para todo mundo, né, que está por aí, mais uma nova edição do programa O Homem e a Terra. Forte abraço, fiquem com Deus e até lá.

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0: Olha, 5 horas e 5 minutos, 5 e 5. Bom dia, bom dia, bom dia. Amanhã de terça-feira, madrugada, 1º de setembro, inverno brasileiro, a lua é cheia. Temperatura na casa dos 17 graus centígrados. Aliás, temperatura agradável, né? Nesta madrugada de terça-feira em São Miguel do Iguaçu e também toda a região oeste do meu Paraná. Está no ar o nosso Bom Dia 104, aqui na Rádio Jornal FM.
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0: Olha, a terça-feira começou, a semana também, mas aqui não tem tempo ruim, não. Aqui tem moda sertaneja de primeira. Música boa, informação, notícia, prestação de serviço. A sua participação, ouvinte jornal, razão principal do nosso trabalho e aquela prosa amiga que entra pela cozinha, chega na sala e acompanha você até no trabalho. Então já sabe, né? Coloca a água a ferver aí para depois passar aquele cafezinho, preparar o seu chimarrão, já pode ajeitar a cadeira aí no pé do borralho, aumenta o volume do rádio porque o dia está só começando. E a nossa companhia nesta terça-feira vai ser das boas pra você.
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0: Olha, como diz o ditado, Deus ajuda quem cedo madruga. 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
0: Olha, terça-feira hoje começou oficialmente o mês de setembro do ano de 2026, é mais um dia de pegar do batente, mas também é dia de ouvir moda boa. Daqui pra frente, sertanejo de primeira, informação e muita alegria pra você. Está no ar o nosso Bom Dia 104 na Rádio Jornal FM, a rádio que faz amigos.
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0: 5 horas e 8 minutos, 5 e 8. Na dose dupla de hoje, eu trago para cantar Ivan Souza e Júlio César, Marcas do Tempo, depois Bem Mais Feliz. Uma ótima terça-feira para você. Obrigado pela sua companhia. Bom dia, bom dia, bom dia.

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13: Olha, 5 horas e 18 minutos, 5 e 18, manhã de terça-feira, 1º de setembro. Começamos oficialmente hoje, né? O mês de setembro do corrente, do ano de 2026. Estamos no inverno brasileiro ainda, a lua é cheia, temperatura, repito, agradável. Aqui na área central de São Miguel do Iguaçu, na casa dos 17 graus centígrados.
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13: 5 horas e 20 minutos. Ô, Papudo, bom dia. Começou setembro aí, Papudo velho. Esse é o galo do Assírio Severo. Deve ter trazido lá do Rio Grande do Sul, né? É genética de galo que canta espichado. Eita, nós. Ô, Topetão, bom dia. Esse sim, né? Dando o ar da graça aqui no nosso Bom Dia 104. Caboclo, bom dia. E o frenético, tá por aí? Canta, Garnizé. Canta, Galizé. Esse bicho não incomoda ninguém, não, né? Canta aí o frenético. Pra anunciar a bicharada do nosso Bom Dia 104. Olha a mimosa aí. Porcada com fome no chiqueiro. Galinhada fazendo a festa aí no terreiro, né? Olha o boi tufão. Eita, nós. Ditando a regra na madrugada, né? E também temos o nosso Jeguinho Xodó. Chora aí, ô Xodó. Essa, portanto, é a bicharada aqui do nosso Bom Dia 104 pra você.
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13: Olha, meu amigo Ademir Tacone, bom dia, amigo Jones, tudo bem? Espero que sim, um grande abraço. Tudo certo, Tacone? Um grande abraço pra você também. Zanone ali na lanchonete, né? Acompanhando o nosso Bom Dia 104, preparando aquele maravilhoso café da manhã. Claudete do Amaral também, acompanhando a nossa programação. Meu amigo Vitelmo Mage, um grande abraço, bom dia, obrigado pela sintonia, tá bem? 5 horas e 23 minutos, 5h23, eu trago para cantar Daniel com André Andrade, O Último dos Carreiros. Modão, terça-feira hoje, começamos o mês de setembro, hein? Bom dia, bom dia!

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10: Olha, 5 horas e 31 minutos, 5 e 31, terça-feira, 1º de setembro, começamos oficialmente hoje, nesta madrugada, o mês de setembro. Que ele nos traga muitas bênçãos, muitas realizações. Aliás, começamos também a Semana Oficial da Pátria, pela independência deste país que amamos tanto. Tem jeito sim, né? Esse Brasilzão de todos nós. Inverno brasileiro, a lua cheia. Temperatura na casa dos 17 graus centígrados. 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
10: Olha, sábado agora, né? Próximo sábado, 5 de setembro, 13 horas, Grande Bingo, Clube de Mães, São Jorge. Participe. Você é o nosso convidado todo especial. No domingo, 6 de setembro, 16º Encontro dos Colorados, Associação Coração Valente. O evento será realizado no Centro de Eventos da Igreja Matriz, 11 horas, cerimonial. Às 12 horas, almoço, em parceria com a Pestalozzi. Presença de Paulo César Tinga. 14 horas bingo, com 4 rodadas mais 3 extras. Rifa com prêmios de 5, 2 e R$1.000. Participe. Você, claro, é o nosso convidado todo especial, tá bem? Para anotar na agenda, sábado 19 de setembro, 11º baile de escolha da rainha do Grêmio. Uma promoção da Avalanche Azul. O evento também será realizado no Salão Paroquial da Igreja Matriz. Animação, banda Anjos de Ouro. Você é o nosso convidado todo especial, tá bem? Domingo, 27 de setembro, grande festa de São Miguel Arcanjo, do nosso grande padroeiro, grande protetor padroeiro, São Miguel Arcanjo, Salão Paroquial da Igreja Matriz. Programação, no sábado, dia 26, carreata do Santo Padroeiro, pelas principais ruas do centro e também pelos bairros do nosso município de São Miguel. No domingo, às 9 horas da manhã, Santa Missa Festiva, ao meio-dia almoço com costelão, churrasco, saladas e bebidas, às 13 horas leilão do bolo, às 13h30 bingo, às 4 da tarde matinê com a super banda G4 e no final da festa, sorteio dos principais prêmios da rifa, entre eles uma Honda NXR 160 zero quilômetro. Você é o nosso convidado todo especial. Participe!
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10: Olha que legal, né? Falar da agenda aqui no nosso Bom Dia 104 é mantendo você. A razão principal do nosso trabalho, ouvinte jornal, sempre muito bem informado.
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10: Meu amigo Inácio Mainers, tá no Tocantins. Alô, Tocantins! Tá lá na Lagoa da Confusão, rapaz. É, acompanhando o nosso Bom Dia 104, sempre na Inácio. Mate na mão, ouvindo uma ótima moda sertaneja, que é o nosso objetivo, né? Trazer muito, muito desse mundão sertanejo pra você aqui no nosso Bom Dia 104, tá bem? 5 horas e 36 minutos agora. 5h36 eu trago pra cantar João Carreiro e Capataz. Pousada de Boiadeiro, bom dia.
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7: Olha, no fechamento de ontem, segunda-feira, soja valia R$136 a saca de 60 quilos, milho R$58, trigo R$77. Mercado comprador, Lar Cooperativa. Boi gordo Nelore, R$344,40, arroba vaca gorda Nelore, R$321, arroba bezerro Nelore desmame, R$16,72 o quilo vivo, frango, R$4,64 o quilo vivo, suíno, R$4,49 o quilo vivo, tilápia, R$8,67 o quilo, leite, R$2,77 o litro. Olha, as informações e os preços são do Centro de Estudos Avançados em Economia Aplicada, CPEA. Mercado Agropecuário, próxima edição às 6h40, dentro do Jornal da Manhã, 5h44.
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7: Terça-feira, madrugada, começamos o mês de setembro, já de 2026. O tempo passa, né? O tempo voa. Estamos no inverno brasileiro ainda, a lua é cheia, 17 graus a temperatura. Próxima estação é a primavera, hein? Que começa oficialmente no dia 22 de setembro, às 21 horas e 5 minutos, 9 e 5 da noite. Primavera brasileira. É agora, no mês de setembro. Termina o inverno, começa a primavera, que vai até 21 de dezembro, salvo engano. Aí depois vem a mais charmosa das estações. Também é o verão brasileiro, a partir de 21 de dezembro. Bem, vamos nos preocupar então com a primavera, com o El Niño. Promessa de muita chuva para nós aqui no sul do Brasil com relação a esse fenômeno. Curtir a primavera, a estação das cores, e se preparar, né, para encarar o verãozão aqui para nós no sul do mundo. É aqui, em todas as estações, simplesmente a gente vive todas elas, né? Em uma única. A exemplo do inverno, né? Já tivemos chuva, calor, temperaturas agradáveis, temperaturas negativas, geadas, muito frio, enfim. São coisas do sul, né? 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Alô, meu amigo Jomir Brandão, bom dia, Jones. Serra do Bico curtindo a Rádio Jornal FM, também o nosso Bom Dia 104, 5h46.
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7: Ronaldo Viola e Praiano cantam. O mesmo castigo, bom dia, uma ótima terça-feira. É modão pra você, hein? Bom dia.
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Olha, para esta terça-feira, a chuva continua forte durante a madrugada e amanhã, principalmente entre o leste, né, e também o norte do estado do Paraná. Em algumas cidades, os volumes podem ser elevados ao longo do dia. As temperaturas caem e o vento fica mais persistente. A partir da tarde, a chuva diminui bastante no estado e fica mais concentrada no litoral de forma localizada e fraca. Olha, 17 graus a temperatura, né? Neste momento, aqui na área central de São Miguel do Iguaçu. Vamos para a previsão para esta terça-feira, sol com algumas nuvens. Existe aí uma possibilidade bem remota de uma chuva passageira para hoje, terça-feira, mas apenas 1 milímetro, tá bem? É um chuvisco, né? Que pode acontecer durante o dia em São Miguel. Na madrugada já tivemos, né? Uma chuva fina aqui, na área central também de São Miguel do Iguaçu, com 17 graus de temperatura mínima e 24 graus de temperatura máxima. Para amanhã, quarta-feira, tempo ensolarado com nevoeiro ao amanhecer, noite de céu limpo, sem chuvas, mínima de 14, máxima de 25 graus. Para quinta-feira, dia de sol com muitas nuvens à tarde e à noite, mas sem chuva, tá bem? Mínima de 15, máxima de 28 graus. Para sexta-feira, a previsão é de sol com muitas nuvens e períodos de céu nublado, noite com pancadas de chuva, mínima de 19, máxima de 23 graus. Para o sábado, dia 5, sol com algumas nuvens e não chove, mínima de 14, máxima de 20 graus. Para o domingo, dia 6, sol o dia todo, sem nuvens no céu, noite de tempo aberto, ainda sem nuvens, sem chuvas, temperatura mínima que despenca,

0: casa dos 8 graus centígrados, com 16 graus de temperatura máxima. Para segunda-feira, a previsão é de sol com muitas nuvens à tarde. À noite, o céu fica ainda com muita nebulosidade, mas não chove. Mínima de 9, máxima de 22 graus. Lembrando que no 7 de setembro, teremos o desfile cívico, né, aqui em São Miguel do Iguaçu, no período da manhã. Participe. 5 horas 55 minutos agora.
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0: Olha, abra o seu coração, fortaleça a sua fé e que Deus abençoe o seu amanhecer, que Deus abençoe o mês de setembro para todos nós. No Bom Dia 104, a oração da manhã com o padre Reginaldo Manzotti. Bom dia, padre.
4: Bom dia, povo de Deus! É no amor de Deus, de Jesus, que eu saúdo nesse dia 1º de setembro, mês da Bíblia, mês da Palavra de Deus. O amor de Deus que se transborda na Palavra. Filhos queridos, vamos iniciar em nome do Pai, do Filho e do Espírito Santo. Amém. Senhor, o dia começa e vem oração e prece pedir: mandai vosso arcanjo Miguel proteger-me no dia de hoje de todos os olhares invejosos e da língua traiçoeira. Senhor, pelo arcanjo Miguel, eu peço a graça de que este esteja na porta de entrada e na saída da minha casa, e afugente todo espírito de inveja. Peço também, Senhor, afaste do ambiente de trabalho situações de discórdia e competição desmedida. Senhor, no Pai Nosso, Teu Filho Jesus nos ensinou: livrai-nos do mal. E é por isso, Senhor, que pedimos: livrai-me também do sentimento de inveja, porque eu sei que é um dos pecados da minha fraqueza humana. Revesti-me, Senhor, das virtudes que me faltam e me são necessárias. Agi, Senhor, em minha vida de tal forma que eu tenha coragem de deixar a criatura velha, marcada pelo pecado e pelas trevas, e ressurgir como criatura nova, de luz, de amor. Senhor, eu peço proteção contra a inveja e peço a libertação da inveja. Eu quero agir de acordo com a vossa santa vontade. Sondai-me, Senhor. Ide até o íntimo do meu ser. Libertai-me de todo egoísmo, maldade, inveja. Revesti-me do amor fraterno e da caridade. Pai nosso, que estais no céu, santificado seja o vosso nome. Venha a nós o vosso reino, seja feita a vossa vontade, assim na terra como no céu. O pão nosso de cada dia nos dai hoje. Perdoai as nossas ofensas, assim como nós perdoamos a quem nos tem ofendido. e não nos deixeis cair em tentação, mas livrai-nos do mal. Amém. Um excelente dia a todos vocês.
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0: Olha, no centro de São Miguel do Iguaçu, temperatura na casa dos 17 graus centígrados.
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0: Olha, 6:03, 6:03, manhã de terça-feira, 1º de setembro, estamos no inverno brasileiro, a lua é cheia, 17 graus a temperatura, o dia já está clareando, ganhando vida, o povo já está na luta, na lida, na correria, e a Rádio Jornal FM continua sempre, claro, ao seu lado. Está no ar a segunda hora do nosso Bom Dia 104. O galo já cantou aí, hein, o Topete? Café já tá na mesa, chimarrão tá pronto, são os requintes, né? 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
0: Meus amigos, Rogério Arnold, bom dia, Tilacão também, sintonizado no Bom Dia 104. Joumir Brandão, um grande abraço, Serra do Mico, sintonizada conosco. E a minha amiga Josefina Pazini, bom dia, Jones, quero ouvir a música com Barrerito, Onde Estão os Meus Passos. Bora em produção, Inácio Maynard também, ligado na programação, a exemplo de Ademir Tacone, para você sintonizado na Rádio Jornal FM. No nosso Bom Dia 104.
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0: Barrerito.
3: Meus amigos, se nesse momento algum de vocês me perguntasse onde estão os meus passos, eu não saberia dizer. Mas em nome de Deus, eu agradeço e peço que cada fã, cada amigo, cada irmão que dê um passo por mim, porque eu não sei onde estão os meus passos.
0: Onde estão os meus passos?

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2: Olha, 6 horas e 14 minutos, 6 e 14, terça-feira, começamos oficialmente o mês de setembro, começamos a Semana da Pátria, né? Semana da Pátria, semana deste país que amamos, este Brasilzão de todos nós. Inverno brasileiro, a lua cheia, temperatura na casa dos 17 graus centígrados. 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
2: Meu amigo querido Morgan, Serranópolis do Iguaçu, bom dia, um grande abraço, obrigado pela sintonia. Dega Sembim, também sintonizado aqui no Bom Dia 104, meu amigo Dega. Iracema Maia, um grande abraço, bom dia. Rui Pazini mandou um áudio pra gente aí, produção.
4: Bom dia, Jonas de Souza. Tudo
2: bom dia,
4: tranquilo,
2: Pazini.
4: Na paz de Deus.
2: Tudo certo.
4: Queria ouvir a música Breno Rei, Marcos Viola, Vida Abandonada.
2: Eita,
4: conhecer
2: nós.
4: Pra todos os palmeirenses, todos que estão curtindo e toda a família Pazini.
2: Tamo junto. Meu amigo Rui Pazini, Vida Abandonada. Eita, nós. 6 horas e 16 minutos. Bom dia também pro meu amigo Tilaco, João Miro Brandão, Serra do Mico, curtindo a nossa programação Jornal FM, curtindo o nosso Bom Dia 104.
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2: 6h16, Zezé de Camargo e Luciano cantam. 200 anos. Eita, nós. Vem em mim, terça-feira que eu tô facinho, hein?

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21: Olha, 6 horas e 25 minutos, 6 e 25, começamos o mês de setembro, hein? Que ele traga muita coisa boa para todos nós, né? Essa é a expectativa, tá bem? Semana da Pátria. 7 de setembro, segunda-feira, teremos desfile cívico em São Miguel do Iguaçu. Feriado Nacional, 7 de setembro. Eita, Brasil, que amamos tanto, né? Claudinho Pereira, bom dia, querido Borgan, Serranópolis do Iguaçu, Dega Semin, Iracema Maia, Rui Pazini, Rogério Arnold, Tilacão também, ligado na nossa programação, Jomir Brandão, bom dia, Josefina Pazini, Inácio Mainers, lá na Lagoa da Confusão, Tocantins, Brasil, Ademir Tacone, um grande abraço, Zanoni da Lanchonete, também ligado na nossa programação, Claudete do Amaral, além do meu amigo Vitelmo Maggi, para vocês, com muito clarinho, com muito carinho, claro, um grande abraço, bom dia, obrigado pela sintonia. Daqui a pouquinho, Jornal da Manhã, eu volto amanhã, quarta-feira, 2 de setembro, com mais uma edição do nosso Bom Dia 104.
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21: Guilherme Santiago. Coisas de uma casa amarela para você. Eita, terça-feira, bom dia, bom dia.

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2: Em São Miguel do Iguaçu, 6:30.
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2: Primeiro de setembro, manhã de terça-feira, estamos no inverno brasileiro. A lua é cheia, a temperatura neste momento aqui no centro da cidade, na casa dos 17 graus centígrados. São 6:32, 6:32. Atenção para as manchetes da edição de hoje do Jornal da Manhã. Festa Raiz, comunidade Alto Laranjita celebra o padroeiro Santo Agostinho e reúne grande público. Vereadores pedem câmeras de monitoramento em praças públicas de São Miguel do Iguaçu. É hoje o dia de campo de piscicultura promovido pelo IDR Paraná em parceria com a Cressol Conexão. No Jornal da Manhã, em entrevista, Alessandro Cunhasque conversa com o técnico agrícola Adalto Medina, que vai falar sobre a programação do evento. No giro policial, criminosos arrombam um estabelecimento e furtam duas motos. Moto é encontrada abandonada em meio à vegetação no distrito de Aurora do Iguaçu. Mulher denuncia perseguição e polícia militar constata medida protetiva contra suspeito. Homem encontrado morto com ferimento no pescoço em distribuidora de bebidas. Motociclista é detido por embriaguez ao volante e ameaça na BR-495. Polícia Civil cumpre mandado de busca no Macuco Safari durante investigação de acidente que matou o turista holandês. E ainda na edição de hoje do Jornal da Manhã, esportes. Meninas do nosso São Miguel Futsal são derrotadas pela Copagril de Marechal Cândido Rondon na abertura da segunda fase da Série Ouro Feminina. Federação Paranaense de Futsal divulga datas das oitavas da Série Ouro. São Miguel estreia fora de casa contra o Chopinzinho no dia 12 de setembro. Em jogo com duas viradas, Curitiba vence o Remo e encosta no G5 do Brasileirão. Clássico entre Atlético Mineiro e Cruzeiro decide hoje o primeiro semifinalista da Copa do Brasil. Santos anuncia a contratação do volante Arthur e aguarda documentação para fechar com o lateral Rodinei. no Jornal da Manhã, loterias, confira os resultados da Loto Fácil, Quina, Lotomania e Dupla Sena. 6:35, 6:35 são estas as manchetes da edição de hoje do nosso Jornal da Manhã. 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
14: Olha, para esta terça-feira, ainda a previsão de chuvas fortes entre a madrugada e amanhã, principalmente lá nas regiões leste e norte do estado do Paraná. Em algumas localidades, os volumes podem ser elevados. Ao longo do dia, as temperaturas apresentam declínio, com ventos mais persistentes. A partir da tarde, a instabilidade diminui significativamente no estado, com chuva mais restrita ao litoral de forma localizada e fraca. Olha, neste momento, 17 graus temperatura aqui na área central de São Miguel do Iguaçu. Previsão para hoje: sol com algumas nuvens. Já tivemos uma chuva passageira aí durante a madrugada, né? A noite será de tempo firme, mínima de 17 com máxima de 24 graus. Para amanhã, quarta-feira, tempo bom, tempo ensolarado com nevoeiro ao amanhecer, noite de céu limpo, mínima de 14, máxima de 25 graus. Observa o gráfico aqui, temperatura mínima diminuindo, né? Para quinta-feira, a previsão é de dia de sol com nuvens à tarde e à noite, mas sem chuva. Mínima de 14, máxima de 28 também. Para sexta, sol com muitas nuvens e períodos de céu nublado. Noite com possibilidade de pancadas de chuva, 2 milímetros previstos. Apenas 50% de probabilidade, mínima de 14, máxima de 23 graus. Para o sábado, sol com algumas nuvens, não chove, mínima de 14, máxima de 20. Para o domingo, a mínima despenca, hein? Sol o dia todo, sem nuvens no céu, noite de tempo aberto, ainda sem nuvens, sem chuvas, mínima de 8. É, coisas do inverno aqui no sul, né? Com máxima de 16 graus. Para o 7 de setembro, feriado nacional, sol com muitas nuvens à tarde, à noite o céu fica ainda com muita nebulosidade, mas segundo a previsão aqui não teremos chuva no feriado nacional, no dia do desfile cívico em São Miguel do Iguaçu, 7 de setembro, 8 graus de temperatura mínima, com 22 graus de temperatura máxima. 6 horas 43 minutos.
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14: Ibovespa fechou a 177.418 pontos, queda de 1% né? Só retificando, queda de 1%. Dólar comercial fechou a R$5,18. Dólar paralelo em Foz do Iguaçu é comprado a R$ 4,87 e vendido a R$ 5,18. Peso argentino em Foz é comprado a R$ 210 e vendido a R$ 283. Guarani, com R$1 você compra R$ 1.255 guaranis e R$ 1.145 guaranis, equivalem a R$1. Poupança rende 0,67% ao mês. 6 horas 44 minutos.
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14: Olha, no fechamento de ontem, segunda-feira, soja valia R$ 136,00 a saca de 60 quilos, milho R$ 58,00, trigo R$ 77,00. Mercado comprador, Lar Cooperativa, Boi gordo Nelore, R$ 344,40. Arroba. Vaca gorda Nelore, R$ 321. Arroba. Bezerro Nelore desmame, R$ 16,72. O quilo vivo. Frango, R$ 4,64. O quilo vivo. Suíno, R$ 4,49. O quilo vivo. Tilápia, R$ 8,67. O quilo. Leite, R$ 2,77. O litro. As informações e os preços são do Centro de Estudos Avançados em Economia Aplicada, CPEA. Mercado Agropecuário, próxima edição, às 11h40, 6h46.
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14: Olha, após quedas ao longo de agosto, o preço do feijão voltou a subir no fim do mês, segundo o levantamento do CPEA. No caso do feijão preto, com destaque para o Paraná, a cotação média no sul do estado chegou a R$ 215,00 a saca de 60 quilos, alta de quase 3% desde o início de agosto. A menor oferta durante a entressafra e a procura por grãos de melhor qualidade ajudaram a sustentar os preços. Já no mercado do feijão carioca, produtores reduziram as vendas diante das baixas anteriores, contribuindo para a recuperação parcial das cotações. Notícias Agrícolas, próxima edição, às 9h40, 6h47.
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14: Lotofácil, concurso 3.776. Vamos ao resultado: 03, 05, 07, 08, 10, 14, 16, 17, 18, 19, 20, 21, 23, 24 e 25. Premiação 15 acertos, uma única aposta ganhadora levou para casa R$ 1.572.957,19. Os ganhadores são do Rio de Janeiro, ou melhor, o ganhador, né, é do Rio de Janeiro. Estimativa de prêmio agora para o próximo concurso a ser realizado hoje, terça-feira, 1º de setembro, de R$ 2 milhões. Aqui na concurso 7.106, vamos ao resultado: 18, 23, 34, 49 e 69, premiação 5 acertos, não houve ganhadores. Estimativa de prêmio agora do próximo concurso, também a ser realizado hoje, é de R$ 11.300.000. Lotomania, concurso 2.970, anote o resultado: 07, 11, 15, 16, 17, 19, 28, 32, 37, 39, 44, 66, 70, 72, 80, 82, 85, 87, 92 e 96. Premiação 20 acertos, não houve acertadores, 0 acertos também não. Portanto, a estimativa de prêmio agora do próximo concurso a ser realizado amanhã, quarta-feira, de R$ 2.700.000. Dupla Sena, concurso 3.003. Vamos ao resultado do primeiro sorteio: 09, 11, 19, 34, 36 e 44. Premiação, primeiro sorteio, 6 acertos. Não houve ganhadores. Segundo sorteio, vamos ao resultado: 03, 19, 22, 38, 39, 45. Premiação, segundo sorteio, 6 acertos. Também não tivemos ganhadores. Portanto, a estimativa de prêmio agora do próximo concurso a ser realizado amanhã é de R$ 2.800.000. 6h49, 6h49, você ouve no Jornal da Manhã depois do intervalo. Criminosos arrombam estabelecimento e furtam duas motos. Homem é encontrado morto com ferimento no pescoço em distribuidora de bebidas. Polícia Civil cumpre mandado de busca no Macuco Safari durante investigação de acidente que matou o turista holandês. 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
7: Olha, 6:53, 6:53, este é o nosso Jornal da Manhã, ao vivo pela Rádio Jornal, agora no FM 104.1. Eu sou o Jones de Souza, cumprimento os ouvintes que interagem pelo Facebook, no chat do YouTube ou no WhatsApp 3565-1033. Olha, deixe o seu comentário, curta e compartilhe a nossa live. Estamos juntos, né? Segunda a sexta, das 6h30 às 8h da manhã, com o nosso Jornal da Manhã. Vamos agora com as informações do setor policial. 6:53.
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7: Olha, em São Miguel do Iguaçu, duas motocicletas foram furtadas durante a madrugada de ontem, segunda-feira, em um estabelecimento comercial na Avenida Iguaçu. Segundo a Polícia Militar, os criminosos arrombaram e quebraram a porta de vidro do estabelecimento e entraram no local. Imagens do sistema de monitoramento mostram, pelo menos três indivíduos, todos vestidos de preto e usando capacetes. Eles retiraram duas motos que estavam com as chaves nas ignições. Foram levadas uma Honda CG 150 Titan, pertencente à empresa, e uma Honda XRE 300, de propriedade de um colaborador. Durante o atendimento, o Centro de Monitoramento da Guarda Municipal informou a identificação de um Fiat Argo branco nas proximidades, que pode ter relação com o crime. A possível ligação será, claro, investigada. Também em São Miguel do Iguaçu, a Polícia Militar foi acionada para verificar uma denúncia de que uma moto teria sido escondida nas proximidades do distrito de Aurora do Iguaçu. Durante as buscas, os policiais localizaram uma Honda Biz 125 em meio à vegetação, sem a chave e com sinais de abandono. Após consulta, não foram encontradas restrições de furto ou roubo. O veículo foi recolhido, claro, e depois o condutor e a proprietária compareceram ao pelotão informando que a motocicleta havia apresentado uma pane mecânica e sido deixada no local para buscar auxílio. Olha, em Medianeira, a Polícia Militar atendeu uma ocorrência de perseguição no Jardim Irene. Uma mulher de 22 anos relatou estar sendo perseguida por um homem de 53 anos. Durante a consulta, a equipe constatou que havia uma medida protetiva válida contra os suspeitos. Os dois foram encaminhados à delegacia da Polícia Civil.

0: Olha, em Itaipulândia, um homem foi encontrado morto em uma distribuidora de bebidas. A polícia militar foi acionada para atender a ocorrência e quando chegou ao local, uma equipe do SAMU já estava presente e havia constatado o óbito. A vítima apresentava uma lesão no pescoço. Os órgãos competentes foram acionados para realizar a perícia e o recolhimento do corpo. As circunstâncias da morte serão, claro, investigadas. Serão apuradas. Olha, em Missão, um homem foi detido pela polícia militar durante uma abordagem na PR-495 na comunidade Vista Alegre. Segundo a polícia militar, ele conduzia uma moto em zigue-zague, sem retrovisores e usando chinelos. Olha, o condutor também não possuía CNH nem documentos da motocicleta e apresentava sinais visíveis de embriaguez. Ele admitiu ter ingerido bebida alcoólica, mas recusou o teste do bafômetro. Durante a abordagem, ainda teria desobedecido às ordens policiais e feito ameaças à equipe, sendo necessário o uso de algemas. O homem foi encaminhado à delegacia da Polícia Civil de Medianeira e a moto foi apreendida. Tomou cachaça, muita pinga, zigue-zague, moto sem retrovisores, cidadão de chinelo, sinais visíveis de embriaguez. Quer dizer, e ainda vai tirar a autoridade policial, parou, claro, na Polícia Civil atrás das grades, não. Olha, uma última informação do setor policial em Foz do Iguaçu. A Polícia Civil cumpriu na manhã de ontem, segunda-feira, um mandado de busca e apreensão na sede da empresa responsável pelo Macuco Safari, dentro do Parque Nacional do Iguaçu. A ação faz parte das investigações sobre o acidente ocorrido no local, que resultou na morte de uma pessoa de nacionalidade holandesa. Segundo a Polícia Civil, durante as investigações, a empresa foi solicitada a fornecer imagens e documentos que poderiam ajudar a esclarecer o acidente. Porém, parte das imagens não foi disponibilizada de forma integral e alguns documentos, como a lista completa de passageiros, não foram apresentados. Diante disso, a autoridade policial solicitou à Justiça o mandado de busca e apreensão. 9 policiais civis participaram da ação, que apreendeu documentos e um equipamento eletrônico que pode conter imagens e outros dados importantes para a investigação. O material será analisado pela Polícia Civil. A lista completa de passageiros é considerada importante para identificar possíveis testemunhas. As investigações, claro, elas continuam. 6:58, 30 segundos agora.
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0: Olha, interrompemos nossa programação para a transmissão do horário eleitoral gratuito, conforme a legislação eleitoral. Dentro de 25 minutos, voltaremos com o Jornal da Manhã, aqui na Rádio Jornal FM 104.1.
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3: Sete horas mais 33 minutos, 7h33. Muito bom dia para você. Eu sou Alessandro Cunhas, que a partir de agora comanda o Jornal da Manhã, nesta manhã de 1º de setembro, né? Estamos na terça-feira, dia 1º de setembro de 2026. Vamos juntos a partir de agora. E olha, vem aí um grande evento. Hoje é dia de campo de piscicultura promovido pelo IDEC Paraná em parceria com a Cressol Conexão. Nesta terça-feira, dia 1º, São Miguel do Iguaçu recebe o dia de campo de piscicultura voltado a estudantes, produtores rurais. Conversei com o técnico agrícola do IDEG Paraná, o Adalto Medina, que fala sobre a programação e a importância do evento para quem atua ou quem quer conhecer mais sobre a atividade. Muitas informações relevantes para quem quer atuar na atividade ou para quem está atuando na atividade e está buscando intensificar ou simplesmente melhorar, afinal de contas está se abrindo um mercado bastante interessante no setor.
4: O domingo foi de festa raiz, né?
5: Bom, e é hoje, gente, é hoje o dia de campo da piscicultura, de piscicultura, melhor dizendo, hoje, dia 1º de setembro, pela manhã já vai ter uma movimentação lá na chácara do Adenilson Zanelato, na linha Cacique. Mas à tarde, um convite muito especial e para os produtores que estão interessados em investir ou simplesmente em crescer ou em melhorar a produção. Tem muita gente que está trabalhando, mas trabalhando ainda de uma forma um pouco arcaica, né? Precisa se atualizar, o mercado está chegando. Talvez pela primeira vez na história a gente tenha um mercado consolidado, né? Lógico, tem muita coisa para melhorar, só que é aquela história, né? Quem chega primeiro bebe água fresca, né? Esse ditado nunca fez tanto sentido como agora para esse evento de piscicultura. Dia de campo de piscicultura acontecendo hoje aqui em São Miguel do Iguaçu. Adalto Medina, técnico do IDEG, evento promovido pelo Instituto. E dizer que hoje não dá para perder a data, tem que aproveitar porque é uma chance de conhecimento e quem sabe começar ou dar continuidade ou expandir uma atividade que está na nossa região finalmente decolando. Medina, bom dia.
6: Bom dia, Cunhasco. Então, hoje é o dia D, né? Hoje, terça-feira, dia 1º de setembro. Estamos aqui reforçando o convite aos produtores. Quem ainda não se inscreveu, dá para se inscrever ainda agora no período da manhã, tá? Então é importante que os produtores venham, como o Cunhasco falou, né? Você tem que ter acesso às tecnologias, acesso às informações que vão fazer parte desse conjunto, dessa obra, né? Porque sem informações, sem tecnologia, fica muito à margem, né? Você perde muito, você perde água, você perde espaço, você perde seu tempo. Você tem que participar dos eventos. Eu sei que a gente sabe, entende que tem vários eventos, tem bastante evento, mas é um dia de campo voltado aos piscicultores. É importante que os agricultores estejam lá. Está sendo preparado com todo carinho esse evento, né? Estamos trazendo palestrantes de nível, de ótimo nível, né? Então vai ter assim um acesso às informações, como a gente já falou em outra matéria, né? São informações que chegarão ali até o produtor. Informações técnicas com relação à comercialização, com relação ao manejo, toda a parte ambiental, toda a parte de crédito, dos programas que existem, enfim, vai estar tudo ali à disposição dos agricultores, dos participantes.
5: E a água aqui nunca foi um problema para São Miguel do Iguaçu, né? A gente vê várias propriedades com potencial gigantesco e geralmente essa área onde que tem a água, a gente diz que é uma terra diferente, né? Uma terra branca, já não é tão produtiva como o espaço, também não se aproveita para a estrutura porque já é instável, é diferente. E quem sabe ter esse conhecimento para quem está pensando em iniciar ou ampliar a piscicultura é um dia muito especial, né, Medina?
6: Exatamente, a piscicultura, né, ela é um aproveitamento, digamos assim, um aproveitamento de área, né? Claro que hoje já tem produtores construindo tanque em terra, na terra vermelha, na terra roxa, né? Mas como São Miguel é um município privilegiado, tem muita água, nós temos aí áreas com bom potencial, com grande potencial para piscicultura. Por isso é interessante participar do Dia de Campo para ter conhecimento disso também. Que junto de tudo isso você tem toda a questão ambiental, toda a questão de... Você tem que entender, saber o quanto de água que eu preciso, de que forma que eu vou criar, de que maneira, para quem eu vou vender, enfim, tudo isso são informações que estarão ali disponível e de forma gratuita.
5: E muitas vezes até como fazer um movimento para o crédito, né? Com a Cressol Conexão lá disponível também, já é uma oportunidade de fazer um... Você vai sair com todas as informações necessárias, né?
6: Exatamente, né? Vamos ter lá junto ao Cressol, é na propriedade do Adenilson Zanelato, reforçando, né? É logo depois da Cacique, né? Passa o mercadinho, tem lá a antiga cerâmica, você entra ali à direita, vai descendo, a propriedade vai ficar do lado direito, né? Ali depois da rodovia ali vai dar em torno de 1,5 km, 1,8 km ali. Nós vamos ter toda a sinalização ali para os agricultores, para as pessoas não se perderem. Enfim, levaremos todas as orientações, né, aos agricultores.
5: Olha, a piscicultura está muito tecnificada, né? Eu tive a oportunidade de visitar alguns produtores. E aí você vê hoje a densidade de peixes por metro quadrado, por metro cúbico, na verdade, né? É, o quanto que isso é fundamental ter esse conhecimento, saber que pH da água, né? E primeiro, saber que pH sua água tem, né? E o que você precisa para reverter isso em uma produção eficiente. E não é à toa que se faz o comparativo, né, Medina? O que a gente tem na avicultura hoje, né? Se fala muito que a tilápia é o frango de corte, né? E aí você fica pensando que quem tem suinocultura, quem tem avicultura, nada impede, tendo a estrutura para fazer, a piscicultura também, e abrir mais uma fonte de renda. Aqueles que já estão na atividade, mas talvez não estão chegando num resultado aceitável, uma oportunidade de ver o que precisa melhorar, né? Muitas vezes o produtor ele tem o ideal, muitos produtores aí estimam entre 700 e 800 gramas um animal pronto, né, para sair para o frigorífico, mas por questões, N questões, saindo com animais irregulares, por exemplo, ou passando peso, isso aí acaba gerando mais custo e acaba não revertendo aquilo que é necessário. Então, olha quanta coisa que... esse conhecimento, só estou falando dos poucos que eu participei dos eventos, que a gente vê as dificuldades dos produtores, né, enfrentados, então imagina o quanto que pode se conseguir de informação, e informação nesse sentido, Medina, vale dinheiro, né?
6: Com certeza, né? É interessante que o produtor entenda isso. Antigamente se colocava um peixe, dois peixes por metro quadrado. Agora já está indo 7, 8, até 10 peixes por metro quadrado. Aí tem a questão do uso de probiótico, o uso dos aeradores, que você consegue reduzir o desperdício de água, vamos dizer assim, né? Porque, na verdade, eu tenho que devolver a água melhor, quase melhor do que como eu peguei, né? Tenho que pegar uma água boa e devolver uma água boa para o rio, né? Não posso sair também poluindo. Então, tudo isso, todas essas informações, esse aparato, a questão do mercado também está junto disso, essa questão do peixe ter uniformidade, é preciso ter um peixe uniforme, não posso vender um peixe com 1 kg e ter lá no mesmo tanque um peixe com 300 gramas, com 200 gramas. Aí nenhuma indústria vai querer um peixe desse, né? Você vai ter prejuízo na hora de comercializar. Então, por isso que é interessante que os agricultores, que os produtores participem desses eventos.
5: Medina, reforçando hoje, então a gente se vê lá, a Rádio Jornal também vai estar lá no período da tarde para acompanhar de perto, para levar mais informações ainda, mas é importante o produtor estar de forma presencial. Quem ainda não se inscreveu, pode entrar em contato aqui com o IDR, pode também manifestar aí o seu desejo de estar lá, porque é um dia muito importante.
6: Com certeza, façam contato conosco aqui pelo IDR, né? Nós temos WhatsApp, os agricultores já têm esse número nosso, né?
3: Sete horas mais 41 minutos, 7h41, então não esquece, hoje, portanto, vai acontecer aqui em São Miguel do Iguaçu este evento voltado para piscicultura. Se você quiser aprender, hoje é dia de campo de piscicultura promovido pelo IDEC Paraná em parceria com a Cressol Conexão. Isso para quem quiser aprender, para quem quiser iniciar ou para quem quiser desenvolver e crescer também. Muitas informações, muita coisa importante vai estar à disposição para este evento. Bom, dito isso, a gente vai fazer um intervalo. Já já eu volto falando como foi a Festa Raiz realizado lá na comunidade Laranjita, depois do intervalo.
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3: Sete horas mais 47 minutos, 7h47, 17 graus a temperatura nesse momento aqui em São Miguel do Iguaçu. Temperatura bastante agradável, umidade relativa do ar bastante alta, 95%. Ontem tivemos um dia assim de muita chuva aqui em São Miguel do Iguaçu. 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E de Alto Laranjita não foi diferente, tá? Nós estivemos lá na comunidade de Alto Laranjita no último domingo, acompanhando eu e a Tatiele. E olha, foi divertido pra caramba, hein? Rolou até um Dança dos Famosos. Pra quem assistiu o conteúdo, já sabe do que eu tô falando, né? A gente fez essa brincadeira porque tava legal demais. O povo tava muito animado, dançando e se divertindo. E vou dizer uma coisa pra ti, hein? Olha, a comunidade da Alto Laranjita tá surpreendendo lá no Instagram e no Facebook da Rádio Jornal. Já chegamos a 17 mil visualizações. Isso. 17 mil visualizações desse conteúdo, uma coisa impressionante, tá? A gente tá falando de um evento de comunidade, né? Não tem nenhum artista famoso, mostrando o nosso povo, né? E tendo toda essa aceitação, a gente fica muito feliz, tá? Muito feliz com isso. 17 mil visualizações, detalhe, foi postado ontem às 8h30 da noite esse conteúdo, então a galera já começou a compartilhar, comentar, bastante comentários aqui também. Então, muito obrigado, tá? Para todos aí que você assistindo, você já apoia aí o Festa Raiz e apoia essa iniciativa de mostrar as nossas comunidades, tá bom? Vamos acompanhar a matéria na íntegra, com todos os detalhes agora desse grande evento. Para você que está aí no Facebook Rádio Jornal São Miguel, você também pode assistir.
4: O domingo foi de festa raiz na comunidade de Alto Laranjita. Pensa num povo animado.

0: Festa raiz de hoje tá igual dança dos famosos, um dançando melhor que o outro. E aí, quem você escolhe?
1: E olha, daria uma disputa boa, hein? O povo tava levando a sério o negócio.

0: senhora é da onde aqui, de São Miguel?
1: São Miguel, motores elétricos, lá na Slovinsk, assistência técnica.
0: Já aproveita e faz o merchan, né?
1: Aí, homem.
0: É, quantas pessoas hoje lá estão se reunindo?
1: Ah, lá em casa vai ter umas 10, né? Lá na mãe, dona Cecília.
0: Bom apetite, hein?
1: Obrigado, gente.
2: Festa Raiz também é dia de rever os amigos, colocar as fofocas em dia, digo, a conversa em dia.
3: Por favor, cunhaço, que tenha modos, respeita a conversa alheia.
2: Tá bom, olha quem foi querer saber o que elas estavam conversando.
4: Vou tentar atrapalhar uma conversa séria que tá acontecendo aqui. Licença, deixa eu atrapalhar a conversa das senhoras. Como que é seu nome?
5: Anair.
4: Anair Vicente. E o da senhora?
5: É Marlene Vicente.
4: A conversa aqui tava boa, hein? Dele tricotar e festa de comunidade é bom pra isso, né? Pra conversar, rever os amigos.
5: Pois é, sim. É minha cunhada. E no Bom Jesus, eu moro lá em Serenópolis.
4: E a senhora veio de lá aqui pra participar da festa?
5: Onde tem festa, nós vamos. Escapar nas panelas.
3: E adivinha quem estava presente também? Claro, a galera da Sicredi Vanguarda.
0: Que nota dá pra dar pra esse almoço hoje, Ricardo?
6: Nota 100, nota 10. Pensa num costelão maravilhoso, um clima agradável. Nós estamos aqui nesse ambiente, né? É, o salão, primeira vez que eu vejo, o salão com ventiladores. Isso nos traz um ambiente mais agradável e faz com que a gente venha a comer mais. Muito bom.
2: Depois de tanta conversa, chegou a hora de degustar o almoço.
0: Esta raiz é assim, gente, ó. Agora, pós-almoço, todo mundo dando aquela lagarteada, porque daqui a pouco tem matinê. Seu Dilce, e festa de comunidade, ela traz essa oportunidade, né? Da gente confraternizar, conversar, se divertir e comer bem, né?
7: Isso. A nossa festa tá tradição, né? A memória do Santo Agostinho, né? E todo ano essa festa maravilhosa que nós fizemos. Não importa resultado de valores, tudo, mas é a festa do Santo Agostinho que nós temos.
0: Importante dizer a mobilização da comunidade, que é algo gostoso, né? Todo mundo vem, ajuda de alguma forma, né?
7: Sei, todo mundo colabora de um jeito ou do outro. Todo mundo colabora, obrigado. Parabéns para a nossa comunidade.
3: O resto da tarde foi daquele jeito.
2: E o melhor dançarino do matinê, vamos deixar para vocês.

0: Gente, você pode assistir o material completo lá no nosso Instagram e Facebook da Rádio Jornal São Miguel, tá bom? Tá lá para você assistir, compartilhar, mandar pros amigos, deixar o seu comentário também, tá? Festa do Alto Laranjita. E olha, gente, ontem na sessão da Câmara de São Miguel do Iguaçu foi realizada nesta segunda-feira uma indicação que propõe reforçar a segurança das praças públicas do município. Os vereadores Juliana Danolini, Anderson e Adelar da Rosa sugerem instalação de câmeras de monitoramento nesses espaços. A proposta busca ampliar a segurança e auxiliar no acompanhamento que acontece nas praças. O repórter Márcio de Souza conversou com o vereador Anderson, que explicou o principal objetivo.
1: Mais segurança realmente é o que busca e é o que pede esta indicação, Anderson?
2: Com certeza, Márcio. Boa tarde, população samiguelense. Semana passada, eu juntamente com os vereadores Adelar da Rosa e Juliana Dandolini, estivemos visitando algumas praças do município, Márcio. Porque muitas delas já foram feitas obras de revitalização, praças que estão lindas, iluminadas, trazendo conforto e bem-estar para a população de São Miguel do Iguaçu. Porém, infelizmente, Márcio, nós estivemos nos deparando aí com alguns maus cuidados nas nossas praças, com vandalismo, coisas quebradas, coisas roubadas. Então, isso nos trouxe uma preocupação, onde resolvemos, por meio dessa indicação, a instalação de câmeras, né, para monitorar esses vandalismos que acontecem nas praças. E também, além de estar priorizando

0: do nosso patrimônio público, Márcio, vai estar trazendo também segurança para a nossa população de São Miguel do Iguaçu.
1: A gente sabe que no final de tarde é normal que, de repente, famílias vão, filhos nossos também vão da mesma forma, aproveitar os momentos aí nessas nossas praças. É justamente a grande finalidade. Exato. E é para isso que elas foram preparadas. E a insegurança hoje parece que nos rodeia, né?
0: Com certeza, Márcio. Infelizmente, nem todos, né? Nem todos têm isso como lazer, nem todos têm como bem-estar, chegar fim de semana, ir lá com a família, desfrutar dessas praças. Muitas pessoas, infelizmente, não pensam da mesma maneira. Elas vão lá mesmo para vandalizar, para estragar o patrimônio público. E nós temos que defender isso, né, Márcio? Então vamos trazer a segurança ao nosso patrimônio público e também à população de São Miguel do Iguaçu.
2: 7 horas 57 minutos, 7h57. Jornal da Manhã vai ficando por aqui. Lembrando que na sequência tem Jornal da Manhã Esportes. Já estarei ao vivo com a Tatiele a partir das 8 da manhã. Lembrando que o Jornal da Manhã sempre ao vivo das 6h30 até as 8 da manhã. 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
2: E ontem as meninas do São Miguel Futsal entraram em quadra, acabaram perdendo na abertura da segunda fase para a equipe do Copagril de Marechal Cândido Rondon pelo placar de 1-0 na abertura da segunda fase da Série Ouro. Você assistiu aqui pela Rádio Jornal. A outra partida da chave vai ser entre Londrina e Telemaco Borba, amanhã às 7h30 da noite. São Miguel está nessa chave, com além do Copagril, Telemaco Borba e Londrina. O próximo adversário na segunda rodada das meninas do São Miguel, vai destacar que vai jogar fora de casa, tá? Vai ser fora de casa o próximo compromisso. Elas enfrentarão Londrina, lá no norte do estado. O jogo está marcado para dia 11 de setembro, às 7h30 da noite. Bom, pela Série Ouro, a Federação Paranaense de Futsal divulgou as datas das oitavas de final. Vamos ter os confrontos entre São Miguel e Chopinzinho, Umuarama e Guarapuava, Cascavel e Itaipulândia, Manuel Ribas e Paraná. Os confrontos acontecerão, as partidas de ida, nos dias 12 e 19. São Miguel é uma das equipes que joga já nesse dia 12 de setembro, onde enfrenta o Chopinzinho. O jogo é fora de casa, tá? É contra Chopinzinho a primeira partida. O segundo confronto é dentro de casa. Então, dia 12 de setembro, partida de ida, Chopinzinho e São Miguel, transmissão ao vivo da Rádio Jornal lá no ginásio Dionísio de Bona, na cidade de Chopinzinho. Quem também joga dia 12 é o Guarapuava, que recebe o Umuarama. O Itaipulândia joga a partida de ida no dia 19 contra o Cascavel. Também no dia 19, o Paraná recebe o Manuel Ribas. Bom, essas são as partidas de ida da fase oitavas de final. O São Miguel joga o jogo da volta das oitavas contra o Chopinzinho em casa, às 8 da noite, no ginásio Joelson Marcelino. Então, dia 19. Dia 19 também, o Morama recebe o Guarapuava. Dia 26, Cascavel e Itaipulândia. E Manuel Ribas e Paraná, fechando assim as oitavas de final do Campeonato Paranaense de Futsal Série O. Ontem, uma partida pelo Campeonato Brasileiro Série A fechou a rodada. O Coritiba bateu o Remo pelo placar de 3-2. e subiu na tabela de classificação. E de quebra, ajudou o Internacional, né? O Inter poderia terminar na rodada em penúltimo. O Inter é 18º, está atrás do Remo, que tem 23 pontos. Se o Remo vencer, seria 26. Sairia da zona de rebaixamento, inclusive. O Coritiba, por sinal, é 7º colocado a 37 pontos. O Coritiba está a 3 pontos do G5. Agora, o meio de semana vai ser de Copa do Brasil, tá? Hoje já tem o clássico entre Atlético Mineiro e Cruzeiro às 9 da noite, que vai definir o primeiro classificado para a semifinal da Copa do Brasil. Na sequência, tô de volta com o Papo 104. Até lá!
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10: 8:02.
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0: Bora, gente! 8 horas mais 8 minutos! Bom dia pra vocês! E aí, tudo bem? Tudo na boa? Tudo tranquilo? Ó, estamos começando essa terça-feira. Terça-feira hoje tá nublado. Gente, eu achei que ia dar sol. Sério? Eu achei que ia dar sol. Porque aqui, ó. Viu que amanhã tava nublado, mas amanhã aí tava começando a abrir. Eu falei pra Tatiane, ó, vai dar um dia de sol hoje, tomara. Mas não, já tá nublado, a tendência é que não chova, tá já nublado, fechado. Enfim, vamos que vamos, né? Vamos juntos aqui no Papo 104, o importante é a gente estar junto. E eu sempre tô com ela, Tatiele Schulman. Bom dia pra você, Tatizinha.
1: Bom dia, Cunhasque! Bom dia, gente querida da Jornal!
2: Bom dia!
1: E por aí, tudo bem? Tudo certo? Tudo na boa? Tudo suave? Terçamos, gente! Primeiro de setembro!
0: Primeiro de setembro!
1: É, será? Será que dá pra considerar a reta final do ano?
0: Será que setembro vai ser um mês longo? Que agosto, pelo amor de Deus, passou assim.
1: Não, setembro tem só 4 domingos. A gente calcula a temperatura, a velocidade do mês pela quantidade de domingos.
0: Certo.
1: Tem só 4 domingos, tá na média.
0: Tá.
1: 30 dias,
0: mas é a sensação, porque os dias passam iguais, né?
1: É
0: aquela sensação, será que vai ser assim? Eu sei, gente. Cada dia tem 24 horas, talvez um mês tenha um dia a mais, a menos, que não faz diferença. Mas para e pensa comigo, né? Agosto sempre foi um mês que dá aquela sensação demorado, né? E aí parece que quando você passa agosto, é um tapa, você tá lá em dezembro, né?
1: Mas eu acho que junho tá roubando essa fama de agosto.
0: É,
1: porque junho tá interminável.
0: Ah.
1: Ele terminou, né? Graças a Deus. Mas assim, ele tá, deu a sensação de que nunca acabava.
0: Olha, na redação dos últimos dias, essa discussão pra gente saber qual é o melhor mês do ano, né? Qual o mês que você mais gosta do ano. E hoje a nossa interativa é essa. Qual mês você mais gosta do ano? Qual o seu mês favorito?
1: Posso começar?
0: Pode.
1: O mês que eu tô de férias.
3: Ai, meu Deus do céu.
1: Sem nem pensar.
0: Não. Eu sinceramente gosto de dezembro. Dezembro é o dia de matar porquinho, dia de matar boizinha. É a época que o pessoal mata boizinha. Parece que ninguém tem dívida. Todo mundo tá feliz. Cara, eu adoro dezembro.
1: É tipo assim, o que eu não resolvi nos outros 11 meses, não é em dezembro que eu vou resolver. Então, eu vou deixar pra fevereiro, né? Porque em janeiro também ninguém resolve nada.
0: Dezembro, pra mim, é a sexta-feira do ano, né?
1: Dezembro, a eterna sexta-feira.
0: Cara, é muito bom. E aí, pra vocês, qual o melhor mês do ano? Fala aí. Tem gente que gosta dos meses frios, tem gente que não gosta de dezembro. Não por Natal, qualquer coisa, é pelo calor, né? Aqui em São Miguel do Iguaçu é 45 graus na sombra, né? Pra você ter uma noção, né? Tem gente que já prefere janeiro, que é bem tranquilo, ninguém... Janeiro é impressionante, se bater umas bolinhas daquelas do deserto, sabe? Aqueles filmes faroeste, aquelas bolas de parece aqui, ó.
1: Na verdade, São Miguel, em janeiro, parece a Vila do Chaves, né?
0: Uhum.
1: Vai todo mundo embora e fica só...
0: É verdade.
1: Só alguns, assim, pra ficar cuidando da cidade, assim, pra não ficar abandonada, né?
0: Gente, a gente faz agendamento de entrevista e fala com o fulano, fala com o ciclano, não, tô viajando.
1: Tá todo mundo viajando.
0: Some o povo da cidade, né? Gente, e aí, qual que é o mês favorito? Manda pra nós aí, tá? Vamos participar, vamos interagir, vamos brincar, vamos aproveitar que esse é o Papo 104. Bora!
1: Nosso WhatsApp tá liberado para sua participação. Pode ser mensagem de texto, pode ser mensagem de áudio. É o 3565-1033. Manda para cá a sua participação.
0: Boa! Então vamos que vamos. Papo 104 destacando para você os nossos parceiros desta manhã. E aí, gente, tudo bem com vocês? Vamos lá, hein? Quero contar aqui com a sua participação. A nossa interativa é o assunto... do dia, tá? É o assunto do dia pra você conversar, bater aquele papo, interagir e deixar o dia mais leve, mais tranquilo. 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

0: Olha só, mas o próprio mais. Pessoal, querido.
1: 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O que dizem os astros para Áries, Touro, Gêmeos e Câncer?
2: Dia de agir com praticidade no trabalho e nas finanças, aproveitando oportunidades de organização e ganhos extras. Cuidado ao lidar com amigos e familiares para evitar conflitos, mas uma conversa sincera ajuda a fortalecer vínculos. No amor, atenção aos ciúmes, a comunicação é a melhor saída para evitar dramas. A cor é o amarelo. Seu talento e determinação brilham, especialmente na manhã repleta de boas ideias e oportunidades profissionais. Fique atento para evitar conflitos com colegas. Use a sua flexibilidade. A sorte fica ao seu lado. E à noite, boas chances surgem para conquistar alguém especial. A cor é o verde. Gêmeos! Seja prudente com gastos e promessas, mas uma notícia boa pode chegar ainda pela manhã, como um financiamento familiar. Aproveite o dia para desacelerar, cuidar de si e buscar paz no lar. No amor, a calma predomina e gestos de carinho têm mais valor do que palavras. A cor é o lilás. A persistência é essencial para superar desafios profissionais e financeiros, especialmente pela manhã. Encontros com amigos e projetos em grupo trazem boas oportunidades. No amor, a química pode surgir entre amigos, mas o ciúme pede calma para manter a harmonia. A cor é o branco.
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1: Seguimos até o meio-dia, né? Cada vez. Nem até o meio-dia, né? Porque 11h40 agora tem que terminar, né? 11h45, 46 por ali, porque tem o horário eleitoral, tá? O horário eleitoral obrigatório, propaganda eleitoral obrigatória, e a gente tem que respeitar, tá bom? Então, vamos mais rápido, né? Tem que agilizar, não dá pra ficar agora até o meio-dia por conta disso. Gente, e eu quero falar pra vocês nossa interativa de hoje perguntando, e aí? Qual o mês do ano que você mais gosta? Tem um mês assim, o teu mês favorito? Tem gente que adora a primavera, começa, a estação começa a florescer, né, as flores. Tem gente que adora a estação do inverno por conta das vestimentas, das comidas. Se bem que nem todo mundo se veste bonito no inverno. Não tem como. Ah, tem gente que adora o janeiro, né? Calorzão. Vai pro litoral de São Miguel, vai pro litoral.
2: Prainha, acampar, churrasco, eita coisa boa, hein? Eu falei, eu gosto do mês que eu tô de férias. É o mês que eu mais gosto agora, independente de qual seja. Ah, claro, não sendo no frio, né? Porque eu odeio frio. Então. Mas a Nelcy tá contando aqui pra gente, bora ouvir?
3: Vamos. Dia pra vocês aí da rádio. Um abraço para vocês todos. Tudo de bom para vocês.
2: Um beijo, Nelcy. Um abração para ti, hein? E aí, qual é o mês do ano que você mais gosta?
1: Sim.
2: Manda aqui pra gente no nosso WhatsApp. É o mês do seu aniversário?
1: É, ué.
2: Será?
1: É o mês do dia do casamento, né? Enfim, ou pra muitos, o mês da separação, também tá valendo, né? Ué.
2: Da liberdade, né?
1: Da liberdade.
2: Ops! A liberdade, canto!
1: Eu já soube de gente que separou e perdeu 50, 80 quilos.
2: Ai, cuidado. Céu, bora! 3565-1033.
1: 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Não pede, não pede, não, hein? 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Bora, gente, ó, contando sempre com a sua participação no WhatsApp 3565-1033. E aí, qual mês, qual é o seu mês favorito do ano? Ah, todo mundo tem um mês que gosta mais, eu quero ver, hein?
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7: O que dizem os astros para Leão, Virgem, Libra e Escorpião?

0: Hoje o foco é no trabalho com o desejo de reconhecimento, mas vale usar mais o tato. As finanças tendem a se estabilizar com boas ideias e decisões acertadas. No amor, a flexibilidade ajuda a fortalecer a relação e pode surgir uma conexão inesperada. A cor para hoje é o azul claro. Virgem. Hoje pede paciência no trabalho e cautela nas negociações, evitando pressões excessivas. Aproveite a iniciativa para fortalecer amizades e participar de projetos em grupo, sem carregar responsabilidades alheias. Seu brilho no amor fica em alta, a cor é o azul. O destaque é a busca pelo espaço no trabalho, com desafios que exigem diplomacia. Uma ideia promissora surge na manhã e à noite as finanças se equilibram. No amor, evite conflitos pela manhã, mas o clima fica quente e apaixonado ao final do dia. A cor é o vermelho. Escorpião. Relações e parcerias ganham força, trazendo boas oportunidades. Mas é preciso manter a paciência quando surgirem divergências. Novidades com os amigos ficam favorecidas. No amor, chances de envolver alguém próximo aumenta, mas cuidado com questões do passado que podem aparecer. A cor é o preto.
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9: Vamos lá, gente, 8 horas mais 37 minutos, 8h37, bora, e aí, qual o seu mês favorito? Eu já falei, eu gosto de dezembro todo mundo tá feliz, ninguém tem dívidas, aliás, ganha mais em dezembro, entra a segunda parcela do 13º, né?
10: Coisa boa!
9: O cartão de crédito fica infinito!
10: Só dá o aplicativo recebendo reajuste pra aumentar o limite, e assim vai!
9: Eu não sei, tem o fígado de alguns que tomam um tônico, que é impressionante, que vai de gordura e bebida.
10: Ah, é bom demais, né? Eu gosto do mês o qual eu estou de férias. Pode ser janeiro, pode ser dezembro, pode ser março, pode ser abril, e daí tá bom. Não gosto do frio, não. Não quero tirar férias no frio.
9: Ah, próximas férias dá em junho ou julho pra Tatiele?
10: Não.
9: Vai lá, e galera,
11: Tati e Cunhaco, vocês estão falando ali do mês. Não é só vocês que acharam o mês de agosto tão comprido, eu também, né? Além de passar um mês tão, parece que tão feroz que era 31 pra gente receber, esperar dia 31 pra receber o aposento, né? E o mês mais bom que eu gosto é o mês de fevereiro.
10: Né?
11: Às vezes o cara. Deus o livro, é muito mais ligeiro pra gente receber o aposento pra comer um picolézinho ali, né? É! E dezembro tem Natal, tem. Logo dentro dali 8 dias já tem Ano Novo pra comer. A gente, os vizinhos convidam a gente pra ir comer uma carninha na casa deles, comer um bolinho, uma coisa ou outra. É muito mais melhor, né? O mês de dezembro, né? E janeiro fica assim porque já começa o outro ano. Pode ser bom, pode ser ruim, então a gente fica naquela dúvida, né?
10: É, seu Severo, janeiro fica o potinho das promessas e a lista de desejos ficam grandes, né? No dezembro ali a gente fica só olhando o celular, tipo, mas ninguém vai me convidar pra nada, ninguém me adicionou em nenhum grupo.
9: Janeiro é um mês bom pra fazer essa analogia, ó. A gente acumula só pote, né? Porque em dezembro a gente tem dinheiro pra comprar pote de sorvete, pote de iogurte, tudo que é coisa boa, né? Janeiro já só fica o pote, né? Fazendo volume lá. Aí o pote vira o pote de feijão, vira o pote de... A gente vai guardando as outras coisas na geladeira.
10: A Zuleide já é democrática. É. Eu gosto de todos os meses. Cada mês tem o seu dia ou alguma coisa que faz recordar algo que aconteceu na nossa vida. As Lady aí gosta de todos, então. Uhum. As Lady não tem favoritinho, não?
9: Um mais especial, né? Eu também gosto todos os meses, né? Afinal de contas, eu recebo todos os meses, né? Mas tem um que é mais especial, né?
10: Nosso WhatsApp tá liberado, é o 35651033. E aí, qual é o mês do ano que você mais gosta, que você mais se identifica, hein? Afinal, hoje estamos dando início ao mês da primavera, ao mês de setembro, porque dia 22 é início da primavera. O que, que a primavera tem a ver com o assunto? Nada, mas é que eu quis fazer a conexão com o começo do mês, entendeu?
9: É que a primavera é parente de alguém, né?
10: É, mas o assunto não é família, o assunto é mês. Qual mês do ano é o seu favorito? Manda aí.
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9: O que dizem os astros para Sagitário, Capricórnio, Aquário e Peixes?
11: Sagitário. Você ganha forças para organizar suas tarefas e pode receber boas notícias e reconhecimento. Evite agir por impulso em negociações financeiras. Cuide do estresse e das preocupações que podem afetar a sua saúde. Quanto ao amor, a paixão aumenta, mas é importante manter o diálogo para evitar tensões. A cor é o salmão.
10: Capricórnio.
11: Invista em parcerias com calma e confiança, aproveitando boas oportunidades de negociações. A lua em touro ilumina o seu sucesso financeiro.

0: com maus entendidos. A sorte fica ao seu lado, especialmente no financeiro. Se agir com prudência, no amor a paixão fica mais forte. Mas o diálogo é fundamental para evitar ciúmes e a insegurança. A cor para hoje é o prata.
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3: Na Jornal FM, pontualmente 9 horas.
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3: Anvisa aprova nova caneta emagrecedora.
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3: Terça-feira, 1 de setembro de 2026. Estamos no inverno brasileiro. 104 informa. 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A Agência Nacional de Vigilância Sanitária, Anvisa, aprovou o registro de um novo medicamento à base de semaglutida, princípio ativo também presente no Ozempic. O produto chamado Ilumec é fabricado pela farmacêutica EMS e foi aprovado para o tratamento de adultos com diabetes tipo 2. O medicamento será produzido no complexo da empresa e chegará ao mercado em formato de caneta aplicadora. As apresentações serão doses de 0,25, 0,5, 1 e 2 miligramas. Segundo a EMS, ainda serão definidos o preço e o cronograma de lançamento do produto.
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3: O Coritiba venceu o Remo por 3-2 em Belém, no encerramento da 25ª rodada do Campeonato Brasileiro. O Coxa saiu na frente com Fabinho, sofreu a virada, mas buscou empate e garantiu a vitória nos acréscimos, com gol contra do volante Zé Ellison. Zé Ricardo e Iago Pikachu marcaram para o Remo. Com resultado, o Coritiba chega a 37 pontos e fica atrás do G5 e completa 4 jogos sem derrota no campeonato.
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1: Vamos lá, gente, vamos que vamos. Esse é o Papo 104. Seguimos. 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Bora ouvir essa galera?
2: Bora ouvir a participação da Andréa, lá de Santa Terezinha.
3: Bom dia, galera, tudo bom? Eu sou a Andréa, Santa Terezinha, de Teibon. Então, eu gosto no mês de dezembro até fevereiro, porque é calor, né? E chega no mês de janeiro, fevereiro, você pode... Parece que é um deserto de Saara, você pode colocar uma bola de ping-pong, vai ter... Pec, pec, pec no asfalto, só escuta o eco. Liga pra um, mal. Sincero, todo mundo tá viajando, um tá casa de parente, um tá pra litoral. Porque inverno eu não gosto. Francamente, eu não gosto de inverno. E tem o mês de outono, né? Que é fresquinho, setembro é primavera. Mas eu prefiro o calor. De setembro, não, desculpa, de dezembro até fevereiro.
2: Ah, o André gosta do fervo do ano, né? Dezembro até fevereiro, aí depois de fevereiro as coisas começam a caminhar novamente.
1: É, a gente começar a pagar as contas.
2: E nesse mesmo pensamento, Expedito. O mês favorito é o mês de agosto. É o mês do cachorro louco.
1: Vai.
2: Segura porque a coleira nesse mês se afrouxa, né, Expedito?
1: Segura.
2: Pra dar um contrapeso agora nas participações, o Marlon. Eu gosto do mês de outubro porque é o mês da renovação de Nossa Senhora Aparecida. Boa. Amém.
1: Amém. Amém.
2: Depois de um cachorro louco é bom, né? Ai, ai. E uma participação dessa pra dar uma calibrada, que uma equilibrada na balança.
1: Boa.
2: Nosso WhatsApp é o 3565-1033. Hoje a nossa interativa é bem simples. E aí, qual é o seu mês favorito? O mês que eu mais gosto é o mês que eu tô de férias.
1: Boa. Gente, pode ser esse o mês, hein? Pra você trocar o piso da sua casa, pra você começar aquela reforma. 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

0: Bora, gente! Ó, 9 horas mais 22 minutos, 9h22. E a galera, Tatizinha?
1: Galera, tá falando qual é o mês do ano preferido. Afinal, esse é o mês de setembro, começando hoje, dando start. E a Neuci, bom dia, gente boa!
0: Bom dia!
1: O mês que eu mais gosto é dezembro e é o meu aniversário.
0: Ah!
1: E aí, Nelson, você ganha festa de aniversário? Ganha, faz festa de aniversário ou comemora já com Natal e Ano Novo?
0: Ou Jesus fica com todo o mérito. Toda atenção.
1: O bolo de aniversário vira panetone, chocotone e por aí vai.
0: Vamos fazer junto lá com o Natal, né?
1: A Sofia! Sofia, minha amiguinha Sofia.
0: Oi, Sofia!
1: O meu mês favorito é dezembro, porque tem as comemorações de Natal.
0: Tem Papai Noel, né?
1: Tem Papai Noel! E ela tá carimbando com Barbie Pet, mas hoje não temos sorteio de Barbie Pet.
0: Nesse período, só pra explicar pra galera, do período de política, Ai, meu Deus.
1: De horário eleitoral isso. Obrigatório nas Obrigado. Emissoras de rádio e televisão, isso. Nossos horários ficam mais... Apertado. Ficam reduzidos. Então, por isso. Conta disso, a gente não tá fazendo sorteio.
0: Isso, pronto. Obrigado, tá vendo? Ó, quando uma pessoa que tem um pouquinho mais de escolaridade, como fica fácil explicar...
1: Errei metade da frase também.
0: Meu Deus. Ô, período chato, né? Vai fazer o quê?
1: A Islanda.
2: Bom dia, Alessandra. Bom dia, Tati.
0: Bom dia.
2: Então, eu gosto de dois meses. É o mês de maio e o mês de junho. Porque o mês de maio tem o Dia das Mães. E aniversário de casamento. E o 13º. E no mês de junho, meu aniversário e dia dos namorados. Então é dois meses que eu amo. Bom dia, abençoado para todos os amigos e ouvintes.
1: Valeu, Islana. A Islana aqui que ontem ela acabou mandando, mas por conta do nosso horário reduzido, não deu tempo de falar. Que ela passou lá na Artlip, rapaz. Ela comprou produtos aqui, ó. Da AliClean, comprou produtos da Tudo Limpinho, a Islanda, que renovou o estoque dela lá.
0: Boa,
1: com produtos
0: parabéns.
1: Da Arte Limp, né, Islanda? Cliente fiel lá da Suelen também. Um abração pra ti, Islanda. A Uguela. Cadê o Uguela?
3: Bom dia, Piazinho da Glória.
1: Opa.
3: Bom dia, Tatiele, tudo bem com vocês?
1: Agora é eu.
3: Cunhasque, pra mim o melhor mês... É o mês de setembro, que a gente tem 4 aniversariantes nesse mês,
0: olha.
3: Né? E daí a gente se reúne na casa da mãe e do pai lá, fazendo um churrasquinho lá pra família.
0: Que legal.
3: E acho que toca aí a música aí do Dragon Ball aí, do Tralha Velha aí pra nós curtir.
1: Do Tralha Velha. Ganhei. Meu nanana, coração amigo, nananana, verso cheio de esperança, me dê a mão
0: pra
1: curtir essa nanana, nananana.
0: Você assistia Dragon Ball, Tati?
1: Claro, rapaz, na Band, 5 e pouco da tarde.
0: Não.
1: Olô!
0: Eu devia ser uma criança chata, porque eu olhava aquilo ali e não fazia
1: sentido. Criança só?
0: Hã?
1: Só quando criança? Gente!
0: Eu não via sentido nenhum naquele desenho lá. Nada a ver, velho. Nada a ver. Mas, enfim,
1: rapaz!
0: Tem um monte de gente que gosta e não vou falar o quê.
1: Ai, Guela, ele tá falando mal de Dragon Ball. Guela, a gente tem que dar um tapa nele, né?
0: Ó, eu já tô...
1: A Zuleide mandou aqui que ela gosta do mês de julho, então. Que é o mês do aniversário dela. Porque ela tava neutra, né?
0: Sim.
1: Ela tava democrática.
0: Não pode
1: que gosta de todos os meses. Deu não, eu falei, você tem que gostar de um. Aí ela falou, então é o mês de julho, meu aniversário.
0: Só fica neutro, Neuza, no almoço de família, tá? Não gere opiniões. Principalmente nessa época.
4: Ai, meu Deus.
0: Esse período aqui. Lá você fica neutro. Gente, ó. 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
6: Ô, oh, Rio Preto! Diego Arnaldo e Zé Neto e Cristiano junto e misturado, hein?
7: Essa é complicada, hein?
6: Nunca aconteceu comigo.

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12: Excelente manhã de terça-feira, você conhece Tatiele aos ouvintes do Papo 104. Com a chegada da primavera, logo mais, setembro oferece condições favoráveis para o plantio de diversas hortaliças. Entre as opções estão alface, agrião, espinafre, berinjela, brócolis, chuchu, giló, pepino, pimentão e vagem. Segundo orientações da Embrapa, algumas espécies podem ser colhidas em cerca de 60 dias, enquanto outras levam de 80 a 110 dias. Aqui no sul do Brasil, o aumento das temperaturas nessa época do ano favorece o desenvolvimento das plantas. É importante escolher um local com boa luminosidade, solo bem drenado e fazer a adubação correta e adequada. 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Com informações, Luiz Henrique para 104.
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24: 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Vamos lá então, galera participando.
25: Tatiele, acho que é acostumado a assistir a Xuxa, né? Ai, inclusive agora nessa turnê da Xuxa aí, eu ouvi falar que ele não perdeu nenhum capítulo, um episódio, né? Aí, ontem eu já fui no mercado, já fiz minha comprinha já pra mim assistir o Dragon Ball aí, ó. Aí eu assisto Dragon Ball, se alimentando um pouquinho, né?
26: Ô, Guela, eu
0: acho que você é dessa época que o cunhado que tinha um cabelo loiro, assim, meio compridinho. Que agora não tem, né? Mas ele diz, assim, as fotos que ele tinha o cabelo mais... Era loirinho e cabelo comprido, né? Eu acho que ele sonhava ser o Paquito. Pra não gostar de Dragon Ball.
24: A primeira sessão do show da Xuxa tá igual o Inter, né? Você viu essa ou não? Tá tudo rachado.
0: Aí o Goiá foi ontem lá no Ideal, e sabe o que ele comprou? Uma cesta, rapaz, só de salgadinho. Famoso chips, né?
24: Chips.
0: E iogurtes, piá.
24: Nossa, era festival, né?
0: É, um monte de iogurtinho lá, ó. À tarde é uma criança, né, Gua?
24: Que isso, que isso. E eu achei que a Tati tinha paladar infantil.
1: Opa!
2: Temos sorteio.
0: Baixa essa risada do moço ali, deixa
24: fala,
0: ele falar.
24: Bom dia, Tati.
1: Vê se gosta mais no mês de dezembro. Dia 2 de dezembro.
0: Ele gosta do mês de dezembro porque é o mês de aniversário dele.
24: Boa!
0: Boa, Cidão! O Cunhasco fica prejudicando o seu áudio aí, colocando aquele cara assim, ó. Rindo atrás ali.
24: Nem de risada ela gosta. Será que é pouco mal-humorada, gente?
0: Daí esse cara fica dando essas risadas aí. A dona Maria. Dona Maria disse... É que um cara mandou um vídeo aqui de um galo, daí eu tenho que ir ver no off primeiro o que que anda, eu soltar aquele galo lá, né? Daí eu me distraí aqui. Ah, Dona Maria, um bom dia pra vocês e um abraço pra vocês.
3: Bom dia!
0: Pra mim, todos os meses são iguais. Não o mês do frio, só o de julho, meu aniversário e de casamento também. Acho que ela gosta do mês de julho, então.
24: É.
0: Um abraço, Dona Maria! Nosso WhatsApp 3565-1033. Eu vou ver o frango que o cara mandou aqui.
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1: Vamos lá, gente, galera participando, mandando o seu recado. 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Ô Tatizinha, vamos lá. 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
2: A senhorinha... Ai, peraí que eu fiz uma coisa. Ai, meu Deus do céu.
1: Então refaz essa coisa.
2: Peraí. Pronto, refiz a coisa. Ai, gente, coisei tudo o negócio coisado aqui. Agora a senhorinha.
3: Bom dia, Tati. Bom dia, cunhado.
2: Bom dia.
3: Tudo bem com vocês?
2: Tudo bem, contigo?
3: Tudo bem. Eu gosto do mês de...
2: De?
3: Outubro.
2: Outubro.
3: Que é meu aniversário.
2: De quem mais?
3: E aniversário do meu amado.
2: Ah!
3: Ele faz a minha idade.
2: Um abraço, senhorinha! Outubro, então, é o mês especial. Outubro, setembro, outubro. Ó, mês que vem.
1: Mês que vem. Nossa, já. A senhorinha vai estar no aniversário. Ela e o...
2: E o amado, rapaz, respeita. O nosso amigo aqui que não tem nome, tá? Ok, obrigado. Daí eu não consigo saber o nome dele. Ele mandou um vídeo aqui com patos. Pra gente. Tá, o rádio lá tá no volume alto lá, hein? É. Um abraço pra você, ok, obrigado.
1: Ok, obrigado.
2: É que aonde coloca o nome no ato, ali não tem nome, daí tá ok, obrigado.
1: Ok, obrigado.
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2: Ai, ai.
1: Obrigado, amigos, pra sempre.
2: Não, senão a Islanda já vai pedir essa música aí, pelo amor de Deus.
1: Mentira!
2: Não pode pedir essa música, Islanda. O Domingos.
5: Bom dia, Tati. Bom dia, cunhado. Como é que tá por aí? Tá muito boiado?
1: Boiado, hein?
5: Ei. Põe uma música aí pra nós escutar aí.
2: Pode deixar aí, vai pôr uma música bem bonita aí pro senhor, vai ser a próxima música bonita, hein?
1: É, a próxima que vai entrar é o padre,
2: né? Viu? Bonita? Uma música bate iluminada, Domingos!
1: É, mas tá bom, quer uma música bonita, vai ter. Estraga
2: meu humor, né? Andrezinho! Vem censurar!
1: Tem como estragar seu humor?
2: Tocando essa música.
1: Olha que linda essa música, vocês não acham, gente, linda essa música? Vai.
2: No funeral. Zeramos as participações por hora.
1: Ai, esvazio o funeral, tô cansado. 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

0: 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Tati, a gente volta às 11 para dar um oi e um tchau.
1: Às 11 a gente tá de volta, hein?
0: Na sequência, tá chegando o padre Reginaldo Manzotti com Experiência de Deus.
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Louvado seja nosso Senhor Jesus Cristo. Para sempre seja louvado, queridos filhos e filhas. Quero saudar a todos. Hoje, dia 1º de setembro. Toca a corneta, sacristão. Toca os carrilhões, sacristão. Mês de setembro, mês da Bíblia. Para nós, mês de Jesus das Santas Chagas. Eu repito, mês de setembro é o mês da Bíblia. Mas para nós é, sem dúvida, o mês de Jesus das Santas Chagas. Querido povo de Deus, é com grande alegria que saúdo a todos. Nós estamos no segundo dia do tríduo de libertação. Jesus das Santas Chagas, dai-nos a graça da libertação. Filhos amados, saúdo a todos. A partir da Rádio Evangelizar, de onde tudo começa, as rádios irmãs, cujos nomes cito neste momento. Saúdo a você pela TV Evangelizar, sinal digital em todo o país, em várias cidades, canal aberto, pelo YouTube, Padre Manzotti Oficial, isto mesmo. Inclusive, está lá, acabamos de fazer no YouTube Padre Manzotti, a quaresma de São Miguel Arcanjo. Lembrando a todos, quero saudar o aplicativo da Associação Evangelizar é Preciso e todas as plataformas digitais. E hoje eu quero saudar, seja bem-vinda, TV Maior, canal 11, Campina Grande, Paraíba. TV Maior, canal 11, Campina Grande, Paraíba. Você é convidado a acompanhar a partir das 10 às 6 da manhã. A Diocese de Campina Grande, minha saudação a Dom Dulcênio Fontes de Matos. A partir de hoje, transmissão TV Maior, canal 11, Campina Grande, Paraíba, das 10 às 6 da manhã. Seja bem-vinda. Quero saudar a Rádio São José FM 87.9, São José de Sonopole, Ceará. Sonopole, Ceará, com o programa Experiência de Deus. Faz parte da Diocese de Iguatu, Ceará, Dom Geraldo Freire Soares. Portanto, também seja bem-vinda. Rádio São José FM 87.9, São José de Sonopole, Ceará. Filhos amados, vamos rezar. Mês da Bíblia, mês das Santas Chagas, segundo dia do tríduo de libertação. Em nome do Pai, do Filho e do Espírito Santo. Amém. Naquele tempo, Jesus desceu a Cafarnaum, cidade da Galiléia, e ali ensinava aos sábados. As pessoas ficaram admiradas com o seu ensinamento, porque Jesus falava com autoridade. Na sinagoga, havia um homem possuído pelo espírito de um demônio impuro, que gritou em alta voz: "Que queres de nós, Jesus Nazareno?" Repito, eles gritavam: "O que queres de nós, Jesus Nazareno? Vieste para nos destruir? Eu sei quem tu és. Tu és o Santo de Deus." Jesus o ameaçou, dizendo: "Cala-te e sai dele. Cala-te e sai dele." Então o demônio lançou o homem no chão e saiu dele, e não lhe fez mal nenhum. O espanto se apossou de todos e eles comentavam entre si: "Que palavra é essa?
Ele manda nos espíritos impuros, com autoridade e poder, e eles saem. E a fama de Jesus se espalhava em todos os lugares da redondeza. Jesus agia com poder, autoridade e poder. Senhor, eu clamo a tua autoridade e poder. Eu peço. Eu clamo, Senhor. Clamo por teu poder. Clamo por tua graça. Senhor Jesus, hoje, dentro de uma sinagoga, havia um homem possuído pelo espírito mau. Senhor Jesus, podemos não estar com esse espírito mau diretamente, mas há tantos problemas que nos rondam. Eu tenho os meus e peço que rezem por mim. Você tem os seus e nós rezamos por você. Hoje, terça-feira das Santas Chagas, abrindo o mês de setembro, qual é a graça que você precisa? Tem algo que precisa hoje? Hoje, você está necessitado de uma graça? Peça agora com confiança, Senhor. Eu não mereço essa graça. Não olhe para os meus pouca santidade, poucos méritos, mas eu sei que não olhas para isso, Senhor, mas um coração contrito, humilhado, necessitado. E é por isso que eu clamo pelo teu amor, pelo teu santo nome, Jesus. Pelo teu santo nome, dai-nos esta graça. Peça por intercessão do santo que você se sente próximo. Eu clamo por intercessão de São Pio de Pietrelcina, Santa Luzia. Diga-o a intenção que você está precisando. Dai esta graça, Senhor, que tanto necessito. Jesus das Santas Chagas, que uma gota do teu sangue redentor caia, pelo teu santo nome caia. Os milagres vão surgir, filho, para o que você está fazendo. Se você tem o terço das Santas Chagas, pegue nas mãos. Larga essa vassoura e reza um pouquinho. Senta nessa cadeira e pega Jesus. Eu te peço essa graça hoje, com humildade e confiança. Jesus, que passaste pelo mundo fazendo o bem, pelas tuas santas chagas dolorosas e gloriosas, atendei-nos, escutai-nos, ouvi-nos, Senhor. Atendei-nos, escutai-nos, ouvi-nos, repita pela terceira vez, Senhor, atendei-nos, escutai-nos, ouvi-nos. E eu vou para o intervalo, eu volto já, volte comigo.

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0: 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A programação completa, você está vendo, já está lá. Então, eu quero lembrar que é de segunda a domingo. Gente, começa na segunda-feira, ao meio-dia, e aí não para. Aí não para, é uma programação intensa. Se vale a pena estar presente. Mas eu quero pedir a você que não tem condições de estar, que se organize nessa semana para acompanhar pela TV Evangelizar. Tudo transmitido pela TV Evangelizar, é claro. E também, muitas das coisas, YouTube Padre Manzotti. Lembrando que passaremos na quarta-feira, que é dia de São Pio de Pietrelcina. E depois, no sábado, aquela encenação maravilhosa pelas ruas de Curitiba, onde tem a Via Sacra encenada, as chagas dolorosas de Jesus. Quem vem nessa procissão sabe quanta graça tem. Você já participou de uma das festas de Jesus das Santas Chagas? Eu gostaria que você gravasse. E sacristão, fique atento para a gente soltar esse mês. Você já participou de uma das edições da Festa das Santas Chagas? Grave um áudio para mim, 41-3221-6060. Eu vou soltar na programação. Isso, no sábado, nós teremos a recitação da Via Sacra encenada. E no domingo, as chagas gloriosas. Tudo muito lindo. E muitas bênçãos derramadas. Josefa, que a paz de Jesus esteja com você, Josefa.
1: Bom dia, padre.
0: Bom dia. Deus abençoe, Josefa. De onde você fala?
1: Sou da cidade de Itabaianinha, Sergipe.
0: Entendi certo. Itabaianinha.
1: Itabaianinha.
0: Muito bem, de Itabaianinha, Sergipe. Como é que você me acompanha?
1: Pelo YouTube. E pelo celular Evangelizar é Preciso, pela rádio.
0: Tá certo, querida. A palavra é sua, Josefa.
1: Ai, padre, desculpa, mas eu tô toda me tremendo.
0: Ô, filha, estamos em casa.
1: Eu tinha esse sonho de eu conseguir falar com o Senhor. E o meu motivo eu pedi orientação ao Senhor.
0: Por favor, que o Divino Espírito Santo nos...
1: Pelo meu relacionamento com meu esposo. Eu tive 6 anos de convivência, de casada. Nós temos um filho de 9 anos. E faz agora, tem 2 anos que ele saiu de casa. Agora, dia 8 de janeiro, faz 3 anos.
0: Tá.
1: E eu peço uma orientação e peço que o Senhor toque no coração. Não foi, padre, traição, não foi brigas. O motivo que eu tive, assim, minhas falhas, foi muito bruta com meu filho. Ele falava bruto comigo e eu não aceitava que eu sou mãe, eu não vou deixar um filho me responder. E aí ele foi só prestando atenção. E ele chegou ao ponto que eu não estava mais suportando o silêncio dele. Eu cheguei para ele e disse, o nome dele é Jonas. Jonas, vamos conversar. Ele disse, não, amanhã eu estou indo embora. Infelizmente, padre, ele pegou a mala e fez embora. Ele não tem ninguém. Eu não tenho ninguém. E eu amo muito ele. E eu queria uma orientação. Muitas pessoas falam, mulher, vai ver sua vida. Siga seu caminho, mas, padre, eu não consigo. Eu amo ele demais. E eu peço ao Senhor todos os dias que o Senhor restaure a minha família.
0: Certo.
1: Para nós criar nosso filho com muito amor e carinho. E eu queria uma orientação do Senhor. Se eu posso continuar esperando.
0: Tá, então espera aí. Vamos devagar com a dor, que o santo é de barro.
1: Isso.
0: Vamos começar assim. Você percebeu que tinha um relacionamento um tanto bruto com teu filho, é isso?
1: Isso.
0: Depois disso, como é que está o relacionamento com teu filho?
1: Muito melhor. 99%.
0: Por quem disse isso? Você ou ele?
1: Não, eu tô falando pelo meu filho.
0: Não sei.
1: Eu batia no meu filho, eu xingava meu filho. Hoje eu não bato no meu filho. Algo que ele faz, eu boto ele de castigo, mas eu não xingo ele. Então, assim, eu creio que Deus, ele botou isso.
0: Fale, fale.
1: Eu percebo que Deus, ele me colocou neste caminho, no deserto, para eu mudar, tá, primeiramente. Porque não adianta ter um relacionamento da forma que eu estava.
0: Bom, então, esse é o primeiro ponto. Houve mudança da sua parte.
1: Houve.
0: Porque, veja, você vai, pensa comigo, a forma que você tratava seu filho não era muito diferente da forma que você tratava seu marido. Não, uhum, que você batia, não que você fazia. Com teu filho você batia, mas teu marido você não batia. Uhum. Só que a sua irritação, sua impaciência, os seus palavrões,
1: uhum,
0: pesavam dentro de casa. Então, por isso que eu comecei dizendo, houve uma mudança na sua forma de lidar dentro de casa?
1: Houve.
0: Tá. Então, veja, o seu marido, se diz que ele não tem ninguém, como é que é o relacionamento de vocês hoje?
1: Hoje, padre, assim, antes ele não pegava o nosso filho na porta de casa e nem falava comigo. Hoje ele fala comigo no telefone, na hora que eu ligar para ele, me atende.
0: Tá.
1: Ele pega o menino, como ele pegou domingo, fala normalmente comigo.
0: Tá.
1: Agora, só assim, no telefone. Na rua, se ele me encontrar, ele não fala. Não sei se ele tem vergonha.
0: Não, não vamos julgar. Não vamos julgar.
1: É, isso.
0: A questão não é essa. A questão é que, quando ele pegou a mala e foi embora, não estou dizendo que está certo. Ele fez um mecanismo de fuga. Ele fugiu.
1: Uhum.
0: Só que ele estava dizendo a você que do jeito que você se relacionava, era errado. Ele também errou. Então, propõe para ele uma conversa. O dia que ele vem buscar o filho, proponha para ele, vamos conversar. Só que
1: eu já tentei.
0: E ele?
1: Eu uma vez eu chamei ele, ele veio aqui na minha casa e eu falei que eu mudei, queria que ele voltasse para nós criar nosso filho com muito amor. Ele disse que ia pensar, até hoje.
0: Procure de novo. Proponha.
1: Eu já procurei e ele falou que não tem tempo, mas eu estou esperando passar agora o mês de outubro, porque ele trabalha de comunicação na prefeitura e agora é tempo de política e ele não tem tempo. Aí eu vou esperar passar para chamar ele para conversar.
0: Tá bom. E nós vamos rezar nessa intenção, Josefa. Não desista. Se há amor, não desista. Mas peça a Deus a paciência, peça a Deus a mudança de temperamento, dominar o seu gênio. Vai se preparando para isso, vai rezando para esta conversa. Eu volto já, volte comigo.
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Eu falava com a Josefa de Itabaianinha, Sergipe, acompanha pelo YouTube, Bispo Dom José Genivaldo Garcia, da Diocese de Instância. E, gente, vem, ó Arcanjo São Miguel. Por que que eu tô falando isso? Às 9:30, você fez comigo a quaresma de São Miguel. E você lembra o que foi que nós pedimos? Tudo a ver com o que a Josefa partilhou. Você sabe, as orações são as mesmas. Você está acompanhando a quaresma de São Miguel, hoje, o 15º dia. Mas no combate espiritual de hoje, nós pedimos: Senhor, eu quero combater a minha impaciência. A impaciência. Por isso, pedir a Deus para que nos dê paciência para não tomar decisões precipitadas. E a impaciência leva agressividade, a impaciência leva palavrões, a impaciência leva a bater nos filhos, a impaciência leva dentro de casa a ter uma atitude que estraga tudo. Perdeu às 9:30, perdeu? Daqui a pouco, terminado o programa, vem a missa, mas depois você pode fazer a qualquer horário a quaresma de São Miguel. Padre, eu não comecei. Comece hoje. Eu perdi. Faça hoje, pedindo hoje a graça da paciência e o combate contra a impaciência. 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

9, versículo 6. Mas antes de ir propriamente no versículo 6, eu faço o introito. 2 Coríntios capítulo 9, versículo 1 a 5. Eu explico. Paulo diz: vocês vão fazer uma coleta, vocês vão fazer uma oferta, essa é a palavra mais certa, uma oferta para a igreja que está padecendo, a comunidade de Jerusalém, onde tudo começou. Olha que bonito isso. Uma oferta que me lembra da oferta do óbolo de São Pedro, que quando a igreja inteira faz, o padre até fala, faz o óbolo de São Pedro, depois para os lugares santos, que são os lugares que são mantidos pela custódia dos freis franciscanos lá na Terra Santa. Então, como é importante a gente ter essa noção, que isso é bíblico. E ele diz: olha, para que vocês não passem vergonha, eu vou mandar alguns antes, para que vocês se preparem para a coleta. E sejam generosos na coleta, na doação. Às vezes você fala: eu peço demais aqui para a obra evangelizar. Mas como manter essa obra sem doação? Não tem como, filho. Não tem, é o único caminho. Feito introito, versículo 6. Lembro disto. Quem planta pouco, colhe pouco. Quem planta muito, colhe muito. Falando de oferta, falando de generosidade. Texto bíblico de hoje, 2 Coríntios capítulo 9, versículo 6. Quem planta pouco, colhe pouco. Quem planta muito, colhe muito. Que cada um dê a sua oferta conforme resolveu no seu coração, mas não com tristeza, nem por obrigação, pois Deus ama quem dá com alegria. Escute isso, filho, escute isso. E aqui não tem como eu não dizer, na sua comunidade, no dízimo, numa obra de São Pedro, num lugares santos, numa campanha de evangelização, sem dúvida, mas também eu estou falando como obra evangelizar, aqui como colaboração. Escute o que diz a palavra de Deus. Lembre-se disso: quem planta pouco, colhe pouco. Quem planta muito, colhe muito. Que cada um dê a sua oferta conforme resolveu o seu coração, não com tristeza. Não faça a sua oferta com tristeza, nem por obrigação. Deus ama quem dá com alegria. Ei, escuta, não faça com tristeza a sua oferta. Não faça com obrigação sua oferta. Faça com alegria. Dê com alegria. Deus ama quem dá com alegria. Versículo 8. E Deus pode dar muito mais do que vocês precisam, para que vocês tenham sempre tudo o que necessitam, e ainda mais do que o necessário para fazermos todo tipo de boas obras. Como dizem a Escritura Sagrada, Ele dá generosamente aos pobres e a sua bondade dura para sempre. Versículo 10. E Deus, que dá a semente para semear, o pão para comer, também dará a vocês todas as sementes que vocês precisam. Ele fará com que elas cresçam e deem uma grande colheita,
como resultado da generosidade de vocês. Quando você doa com alegria? Com generosidade? Eu não escolhi o tema de hoje. É a leitura orante de hoje. Eu volto já.

0: 10h36.
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0: 10h39.

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0: e rezemos a palavra de Deus. A leitura de hoje, que ainda no final, no versículo 13, dirá: eles, quem são estes eles? A comunidade de Jerusalém darão glória a Deus, pois este serviço que vocês estão prestando mostra a Ele como vocês são dedicados ao Evangelho de Cristo e que vocês aceitam e seguem. Eles orarão com muito carinho por vocês, por causa do imenso amor que Deus tem mostrado a vocês. Senhor, fruto deste texto de hoje, de Paulo, a comunidade de Corinto, eu peço a graça. Dai-me um coração generoso. Que eu lembre que se eu plantar pouco, colherei pouco. Se eu plantar muito, colherei muito. Então que eu possa ofertar muito, não por obrigação, nem com tristeza, mas com generosidade, pois isto agradece, agrada a Deus. Deus ama quem doa com alegria, sem obrigação, sem tristeza, quem doa com alegria. Dai-me, Senhor, um coração generoso, capaz de doar. Amém. Amém. E fica aí a nossa dica. Há quanto tempo você acompanha o padre pela TV, pelo rádio? Torne-se um associado. Torne-se agora. Você escutou a palavra. 0800 410 6060. Não esqueça da quinta etapa da campanha de Jesus das Santas Chagas. Fico tão feliz de saber que 59 capelinhas foram enviadas do dia 21 ao dia 27, agora recente. E quero valorizar as fotos das pessoas que mandaram. Mande foto do seu grupo. 419-8791-2787. A Nilza Rosa Teixeira, de Presidente Médici, Rondônia. Gorete Albino Custódio Fernandes, de Criciúma, Santa Catarina, meu grande abraço. Francisca Gomes Oliveira, de Dourados, Mato Grosso do Sul, minha saudação. Veridiana Paula de Oliveira Souza, de Cascavel, Ceará. Luiz Carlos Bortolazzi Campos, de Resende, Rio de Janeiro. Gisele Cristina Souza, de São João do Ivaí, Paraná, minha saudação ao padre que está aí. Edilene Maria de Oliveira, Rio Manso, Minas Gerais. Cícera Andrade, Adriana Leite Oliveira, de Cajazeiras, Paraíba. Elisete de Souza Mendes, de Limeira, São Paulo. Glória Pascoal Flor, Governador Valadares, Minas Gerais. Mande as suas fotos. E mais do que isso, torne-se um mensageiro da capelinha hoje, agora, agora. 0800 410 6060 ou 41 3221 6060. André Mateus, que a paz de Jesus esteja com você, André.
1: Bom dia, padre, sua bênção.
0: Deus o abençoe. De onde você fala, filho?
1: Eu falo de Canoinhas, Santa Catarina.
0: Meu abraço a Canoinhas. E como é que você me acompanha ali em Canoinhas, Santa Catarina?
1: Eu te acompanho pelo YouTube ou eu te acompanho pela Alexa, pela Rádio Evangelizar, de onde tudo começa.
0: Tá certo, apesar de termos ali a Rádio Nativa FM que nos transmite. Diga lá, André.
1: Eu gostaria de dar um testemunho, padre.
0: Por favor, a palavra é sua.
1: Pois então, padre, primeiramente é uma honra estar falando contigo, é um prazer muito grande.
0: Certo.
1: É, o meu irmão, João Lucas, ele nasceu quando eu tinha 8 anos de idade.
0: Tá.
1: Ele nasceu com uma má formação renal.
0: Tá.
1: E ele teve que passar por 6 cirurgias, mais ou menos, quando ainda era bebê.
0: Meu Deus.
1: É. Então, a gente estava em Curitiba nesses dias.
0: Sim.
1: E a gente estava muito perdido, a gente não sabia o que fazer, a gente estava sem luz nenhuma. Foi quando a gente estava cruzando uma avenida em Curitiba e a gente viu uma igreja, a gente parou para rezar.
0: Sim.
1: E a mãe não sabia o que fazer realmente, a gente estava sem luz nenhuma.
0: Sim.
1: Foi quando a gente abriu a porta da igreja e a minha mãe viu de frente para ela Nossa Senhora das Graças com o menino Jesus no colo.
0: Certo.
1: Aí foi que a gente se agarrou a isso. E hoje,
0: que lindo.
1: O meu irmão é 100% saudável, graças a Deus. Ele é o nosso milagre na nossa família, padre.
0: Louvado seja Deus. Então diga, graça recebida.
1: Graça recebida,
0: é graça testemunhada.
1: Toca o sino, sacristão.
0: Amém, André. Louvado seja Deus. Como é que é o nome do seu irmão?
1: João Lucas,
0: né? João Lucas, tá certo. Nome de um apóstolo e de um evangelista, dos dois evangelistas, né?
1: Isso.
0: Quer deixar alguém em oração, André?
1: Gostaria de deixar a minha avó, que está acompanhando de Curitibano, Santa Catarina.
0: Nome da avó?
1: Amélia Carlon.
0: Meu abraço, dona Amélia, pela Rádio Curitibanos.
1: A minha mãe e meu pai, que no momento estão em Curitiba.
0: Tá.
1: Meu irmão, que no momento ele está na escola.
0: Nome do pai?
1: Nome do pai é um pouquinho difícil, mas vamos lá. Dave,
0: tá. Da mãe?
1: E Alessandra.
0: E do irmão, você já falou, João Lucas, né?
1: Isso, meu irmão tá na escola agora estudando.
0: Quantos anos você tem, André?
1: Eu tenho 23, vou fazer 24, quinta-feira, padre.
0: Parabéns, que Deus abençoe. Tá bom?
1: Amém, padre, amém.
0: Deus abençoe. É dia 24 de fevereiro? De setembro?
1: Dia 3 de setembro.
0: Ah, dia 3 de setembro. Tá bom, quinta-feira. Deus abençoe. Fale, André.
1: Eu sou autista, padre. Sou nível 1 de suporte e eu gostaria que o senhor fizesse uma oração a todos os autistas que estão nos escutando
0: claro,
1: nesse momento.
0: Claro, farei agora. Vamos pedir, venha derramar o seu sangue redentor, Jesus, sobre todos os que têm este problema de autismo, para que saibam eles mesmos lidarem com este problema, com as suas limitações e com os seus valores. Mas rezemos pela família, Senhor Jesus, que possa ter hoje, a palavra é paciência, possa ter discernimento, iluminação sobre todos aqueles que padecem com autismo. Peçamos pela sociedade, Senhor, que cada vez mais seja inclusiva e que possa jamais discriminar, isolar, seja no ambiente de trabalho, seja na escola, seja onde for. Abençoai e santificai a todos os autistas e seus familiares. Amém. Deus abençoe, André. Deus abençoe. Abraço a Canoinha, Santa Catarina. Lá tem a Rádio Nativa FM. Minha saudação, Dom Cleonir Bonetti, da Diocese de Caçador. 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Eu vou para o intervalo, eu volto com a novena, volte comigo.

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Bom, eu quero insistir, você perdeu a quaresma de São Miguel Arcanjo, dá tempo de você agora, terminou o programa? Vai lá no YouTube Padre Manzotti, que é antes da missa, e você vai assistir, rezar, não é assistir, rezar a quaresma de São Miguel. Eu fiz às 9:30 da manhã, o 15º dia. Aí você emenda a experiência de Deus e quem não fez a quaresma de São Miguel, combate contra a impaciência. Ah, gente, todos nós aqui nos encontramos, né? Precisamos muito, muito, muito. Lembrando que todos os dias, oração da manhã, YouTube Padre Manzotti. Amado povo de Deus, quero lembrar a todos a peregrinação de Pentecostes. Houve uma mudança em virtude ainda do conflito no Oriente Médio. O Pentecostes do jubileu da renovação carismática católica, e eu farei junto, nós faremos lá em Assis. E a saída é dia 6 de maio. Vamos juntos? Dia 6 de maio nós saímos para Pentecostes. Mas a peregrinação começa, gente, em Palermo, no sul da Itália, na Sicília. Na Catedral de Palermo, nós iremos conhecer lugares maravilhosos. Depois, Cefalu, na missa dominical, na Catedral Normanda. Um mosaico lindíssimo do Pantocrato. Deus abençoe que incluímos este lugar. Nós vamos a Siracusa. Sabe por quê? Lá tem a Basílica de Nossa Senhora Santa Luzia. E onde ela foi martirizada, a protetora dos olhos. E vou pagar uma promessa lá na Basílica de Santa Luzia. Vamos a Taormina. De Taormina nós vamos a Tireno, Messina, Pompeia, Nossa Senhora do Rosário de Pompeia. Vamos a Costa Amalfitana. Nunca fizemos essa peregrinação. Vamos juntos. Iremos à Ilha de Capri, belíssima. Igreja de Santo Estevão, Jardim Augusto, Ana Capri. A Igreja de São Miguel Arcanjo. Iremos a Nápoles, onde tem São Januário, aquele santo cujo sangue liquidifica todo ano. E de lá vamos a Assis. Primeira parte do Pentecostes, 60 anos da renovação, São Francisco, Santa Clara, São Carlo Acutis. Depois vamos a Roma e terminamos com uma audiência com o Papa Leão XIV. Olha que coisa maravilhosa. Vamos juntos. Entre em contato. 419-8753-3300. Agora, chegou a hora. Segundo dia do tríduo de libertação. Rezemos. Ó Senhor, vós sois grande, vós sois Deus, vós sois Pai. Nós vos pedimos pelos méritos das santas chagas do vosso Filho Jesus, pela intercessão e auxílio de São Pio de Pietreutina, que os nossos irmãos e irmãs sejam libertos do maligno que os tornou seus escravos. Vós e todos os santos, vinde em nosso auxílio. Da angústia, da tristeza, da obsessão, pegue o terço das santas chagas, livrai-nos, Senhor. Da fornicação, da inveja, libertai-nos, Senhor. Dos pensamentos de ciúme, da raiva, da morte, libertai-nos, Senhor. De todos os pensamentos de suicídio e do aborto, libertai-nos, Senhor. De todas as formas de sexualidade desordenada, libertai-nos, Senhor. Da divisão da família, de toda amizade que nos afasta do bem, libertai-nos, Senhor. De todos os vícios e compulsões, libertai-nos, Senhor. Da enfermidade física, afetiva e espiritual, libertai-nos, Senhor. De todo ressentimento, mágoa e frustração, libertai-nos, Senhor. De toda agressividade, ira e ódio, libertai-nos, Senhor. De toda fofoca, mentira, sentimento de vingança, libertai-nos, Senhor. De todos os malefícios, feitiçaria, bruxaria, ocultismo, libertai-nos, Senhor. Ó Senhor, que disseste: deixo-vos a paz, dou-vos a minha paz. Concedei-nos a libertação de todas as maldições e as graças de gozarmos sempre da vossa paz. Pelos méritos da Santa

0: e chagas de Jesus. Amém. Por Cristo, Senhor nosso. Amém. O Senhor esteja convosco. Ele está no meio de nós. Hoje, terça-feira das Santas Chagas. Eterno Pai, eu vos ofereço as Santas Chagas de nosso Senhor Jesus Cristo para curar as de nossas almas. Atendei-nos, Senhor, pelos méritos das Santas Chagas, nesta graça que tanto necessitamos. Abençoai a água, a roupa dos enfermos, as fotos de família, os remédios, por intercessão de São Pio de Pietrelcina, Nossa Senhora do Carmo. E beba dessa água que vai ser abençoada e dê aos seus. Em nome do Pai, do Filho, do Espírito Santo. Amém. E eu me despeço mais do que nunca com o terço Jesus das Santas Chagas no YouTube Padre Manzotti. 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
3: Hora oficial do Brasil, pontualmente 11 horas.
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3: Eleições 2026. Pesquisa Real Time Big Data mostra empate técnico entre Flávio Bolsonaro e Lula no segundo turno.
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3: Terça-feira, 1 de setembro de 2026. Estamos no inverno brasileiro. 104 informa. 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Foi divulgada nesta terça-feira uma nova pesquisa Real Time Big Data sobre a corrida presidencial de 2026. Em eventual segundo turno entre Lula do PT e Flávio Bolsonaro do PL, os dois aparecem empatados, com 44% das intenções de voto cada. Brancos e nulos somam 9%, enquanto 3% dos entrevistados não sabem ou não quiseram responder. Foram ouvidos 2 mil pessoas entre os dias 27 e 31 de agosto. O levantamento tem margem de erro de 2 pontos percentuais, para mais ou para menos. E o nível de confiança é de 95%. A pesquisa foi registrada no Tribunal Superior Eleitoral, TSE, sobre o protocolo BR-03-490-2026.
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3: O Grêmio deve ter mudanças para enfrentar o Internacional nesta quinta-feira às 8 da noite, na Arena, pelo jogo de volta das quartas de final da Copa do Brasil. O lateral direito, Diego Caíto, é desfalque por problema no ombro esquerdo. Pavon deve atuar novamente na lateral, enquanto Enamorado e TT disputam uma vaga no ataque. No lado esquerdo, Amuso e Cabral são dúvidas por questões físicas. O primeiro jogo terminou em 0 a 0.
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6: 21 graus em São Miguel do Iguaçu.
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6: Bora, gente, vamos lá. O papo seguindo agora nos últimos 40 minutos desse programa. 45, vai, 45. Bora lá, então.
13: É o primeiro tempo de uma partida com acréscimos.
6: Isso, nossa. Se bem que no Brasileirão é tempo demais pelo futebol. Cara. Ó, eu sei que a gente já falou dele aqui, mas o Guela teve a capacidade de mandar uma foto, eu vou te mostrar depois ali. Ele teve a capacidade de pedir pra Iá colocar cabelo em mim, tu acredita? Eu não, mas cabelo
13: é comprido. Sério?
6: Sim. Tô parecendo o Thor, de cabelo, pelo menos.
13: Aqui, de Paquito? É. De Paquito da Xuxa?
6: Cabelão, cabelão.
13: Ô, louco, Guela, que tu fez essa, hein?
6: Não, mas é assim, daí ele perguntou se eu era assim, né? Ai, criava vergonha, mas pior que era mesmo.
13: Pior que era mesmo.
6: Daquele jeito ali, daquele jeito.
13: É outro tempo. A nossa interativa de hoje, nossa conversa, já que somos no dia 1º de setembro, né? Tem que começar o mês de uma forma bonita e tal. A gente se esforça, não muito, mas a gente se esforça, eu juro. Então, para isso, para ficar mais neutro, a gente quer saber qual é o seu mês do ano favorito. Qual é o mês aí que você prefere? É o mês do seu aniversário? É o mês do inverno? É o mês aí do calor, do verão? O mês do churrasco aí 2, 3 horas da tarde? É o mês de dezembro, fim de ano? É janeiro com a energia renovada? Uhum. É fevereiro porque tem 28 dias? Enfim, fica à vontade pra você conversar aqui com a gente, tá? Eu já falei que o meu mês preferido é o mês que eu estou de férias. Desde que não seja no inverno, porque aí a gente vai ter que negociar muito bem negociado. Fora isso, a gente quer saber qual é o seu mês preferido. Conta aí nosso WhatsApp 356-510-33.
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1: 11 horas mais 18 minutos, 11:18 para Pepita Embutidos e Defumados. 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E boa! 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Bora, Tatizinha, a participação da galera.
2: Bora com ela, com a dona Flávia. Do qual mês a senhora mais gosta, hein? Me conta aí.
3: Bom dia, Tati e Alessandro.
2: Bom dia.
3: Pra mim, o mês mais bonito é o mês do 13º. Quando vem. O 13º é o mês mais bonito.
2: Ai,
3: e daí vem mais dinheiro pra poder fazer alguma coisa todo junto. Tá bom? Um abraço, beijo.
1: Abraço, beijo.
3: Tinha ido na academia, agora voltei, Alessandro.
2: Essa academia aí tá prejudicando a minha audiência, hein?
1: É verdade.
2: Um abraço, dona Flávia. Dá pra aumentar com o 13º, dá pra aumentar uma rodada lá da cachetinha lá, né? Da
1: canastra. Eu não tinha pensado nisso, né? O 13º é um bom mês, né?
2: Um abraço pro Léo Martins, que ontem tava de aniversário e hoje ele tá mandando os parabéns aí pro amigo dele, o Márcio, da loja. Um abraço aí pro seu amigo, Léo, que hoje tá de aniversário. Sabe o que eu descobri ontem no Instagram?
1: Ah.
2: Que o Léo aí é dançarino também, rapaz. Dançou um gauchão lá com a irmã dele. Eu vi no Instagram lá, ó. Rapazinho é no ritmo, hein?
1: Que loucura.
2: A nossa amiguinha, a Bianca.
4: Oi, meu nome é Bianca, eu tenho 5 anos. E o mês que eu mais gosto.
2: Uau.
4: É fevereiro. Que é meu aniversário, que é calor, e eu posso ir na piscina.
1: Oh.
2: Aí sim, hein, Bianca, porque é calor. Aí tá liberado piscina, tá liberado picolé, tá liberado um monte de coisa, né, Bianca? Eu sei que é gostoso.
1: Quem já gosta de uma piscina?
2: Ei, coisa boa, hein? Um abraço, Bianca. Obrigada pela sua participação. 3565-1033 é o nosso WhatsApp. Já a gente volta com a Andréia e com a Marlene.
1: E ó, tio, sabe o que o tio gosta, Bianca? De uma boa polenta, né? O tio, vou te falar um negócio, hein? Sabe aquela polenta gostosa, né? Aquela polenta pode ser brustolada, pode ser... Eu gosto da polenta bem firme. A Tati tem que ser quase mingau, né? Eu gosto da polenta firme, aquela que dá pra cortar no fio, assim, sabe? Especial, mas não importa. Eu, o pirãozinho ali, eu gosto de comer também. A gente faz um prato para se encaixar. Pode ser um franguinho, pode ser uma carne moída. Não tem luxo, tá?
2: Não tem luxo. E sabe o que dá pra fazer também? Que eu já sei do que você vai falar.
1: Ah.
2: Aquele bolinho especial. Ah.
1: Sabe por que ela tá falando isso?
2: Ó, a minha tapué. Não sei se vai dar pra ouvir o barulho, ó.
1: Tá vazia, tá vazia.
2: É minha tapué.
1: Hein? O que você fez ontem com o fubá do
2: Mundo
1: da Alegria?
2: Porque eu fiz ontem bolo de fubá, gente.
1: Olha,
2: com fubá do Mundo da Alegria.
1: Ó, não queimou. É, não pegou fogo. Não queimou açúcar. Gente, saiu perfeito. Pior que saiu perfeito. E você colocou um guele-guele a mais lá, o que que é?
2: Ah, é que eu derreti a goiabada de corte pra fazer a calda.
1: Nossa, e o cheirinho do milho, gente? Que
2: Nossa,
1: coisa.
2: Nossa, ficou bom, hein? Eu trouxe hoje meu potinho da tapoia aqui, mas já acabou.
1: Eu acho que você acertou porque era o fubá do Mãe da Alegria, assim.
2: Com
1: porque...
2: certeza, foi ele que deu o sabor especial. Sabe por quê?
1: Ah.
2: O fubá é moído na pedra, rapaz.
1: Ah,
2: então,
1: é claro.
2: Ficou com aquele gostinho de tarde, aquela chuvinha assim, ó. Meu Deus, foi perfeito.
1: Pior que hoje, no meio da tarde, esse bolinho com café. Nossa senhora, não tem guerra com ninguém. E detalhe, gente. 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Gente, não pede, não pede não, hein? Vamos lá? Tá chegando aí, Amadão do Brasil.
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5: Na abertura do mercado agropecuário, a soja está sendo cotada a R$ 136 a saca, o milho a R$ 58 e o trigo a R$ 77.
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2: Vamos, gente, 11 horas 33 minutos, 11h33. E essa galera participando, Tatizinha?
5: A Marlene Rocha, bom dia, dupla maravilhosa.
2: Bom dia.
5: Eu concordo com a dona Flávia. Primeiro, Academia da Saúde.
2: Aí, ó.
5: Mês que mais gosto é o mês do meu aniversário. Suspense no ar. Qual que é o mês do aniversário da Marlene?
2: Pois é.
5: Suspeito de um mês. A Andrea.
6: Oi, Tati. Oi, Cunhasque. Bom dia. Tudo bem com vocês? Tudo bem. Por aí? Sobre a enquete de hoje, sobre meses, o mês que eu mais gosto e mais acho bonito é o mês de dezembro. Que daí você chegou o mês de dezembro, você já começa ajeitar os pisca-pisca, começa a ajeitar o pinheirinho, você começa a fazer limpeza para esperar os parentes. É o mês mais gostoso do ano, é o mês de dezembro. Eu amo o mês de dezembro. Nós aqui em casa, nós enfeita todos os anos a casa, enfeita tudo ali com pisca. E daí é o mês que a gente mais capricha. Todos os meses caprichamos, né? Mas o mês de dezembro é o mês mais gostoso que tem, porque é o mês que a gente começa a enfeitar com pisca.
5: Ó, já começa a dar o clima de encerrando o ano, né? Que legal, Andréa. Obrigada pela sua participação. A Clair Borges. Bom dia, galerinha do barulho.
2: Bom dia, Clair.
5: Pra mim, o mês mais lindo é setembro. É o mês do meu aniversário. Pois nasci no dia da árvore. Agora, que dia que é o dia da árvore? É o dia do radialista... E dia do fazendeiro! Ai, Clair! Aí sim! A parte boa aí é o da árvore e o do fazendeiro. A outra data ali.
2: Não dá não, hein?
5: Um abraço, Clair! A Terezinha.
7: Oi, bom dia. O mês que eu mais gosto é julho, que é mês do meu aniversário. É, frio. Aí sai um bolo, sai um presentinho.
2: Eita!
5: Aí sim, hein?
7: Ai, como é que é o nome?
5: Um abraço, Terezinha. Ela gosta do mês ali do aniversário dela.
2: Boa.
5: E fechamos as participações dessa rodada. Dá tempo de mandar ainda ou não, Cunhas? Que me fala.
2: É melhor não, né?
5: Não já vai dar tempo?
2: Já vai dar tempo de tocar uma musiquinha e só fechar. Antes eu tenho que... 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Bora, gente. 11 horas mais 39 minutos. 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
2: Vamos que vamos, gente. 11 horas mais 42 minutos. Em alguns minutinhos aí vai ter o programa da LAR, daqui a pouquinho. E já já também a propaganda eleitoral, né? É, obrigatória, diga-se de passagem. Bom, gente, vamos que vamos. 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Bora, gente! 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
2: Boa! Gente, tem participação ainda?
3: Pra vamos fechar? A Zuleide, a gente falando ali em fubá, em coisa rara, ela mandou aqui, ó, um bolinho assando. Ei! Também no processo.
2: Aí,
3: com
2: ó.
3: Fubá moinho da alegria, né?
2: Ó, parabéns!
3: Tá falando, preparando a merenda e tem que ser com ela.
2: Aí, ó, parabéns, bela escolha, hein? 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
2: E agora é hora de a gente dizer tchau, tá?
3: Tchau, gente, um abraço, até amanhã, não me esqueça, hein? Amanhã às 8 horas estamos aqui.
2: Isso, 8 da manhã, tá? Não esquece, não vai, né? Senão vai vir aqui 8 da noite, o Andrezinho vai estar finalizando o programa. Não, é às 8 da manhã, tá? Sempre às 8 da manhã com o Papo 104. Bora! Gente, informativo da LAR e já já também o horário eleitoral obrigatório que vai seguir aí durante este mês, tá bom?
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0: Alô, amigos, estamos de volta no seu rádio, mais um programa da Lar Cooperativa Agroindustrial. Hoje é terça-feira, dia 1º de setembro de 2026. O amigo associado, aos seus familiares, enfim, a você, amigo ouvinte e aniversariante neste nono mês do ano, desde já os nossos parabéns. Em destaque no programa de hoje, Caminhos da Soja 2026. Presidente da ProSoja e diretor-presidente da Lar falam sobre este encontro que foi realizado ontem à noite em Medianeira. Diretor-presidente também ressalta rapidamente as Assembleias Gerais Extraordinárias que foram realizadas na tarde de ontem.
1: Aqui quem fala é o Ratinho. E quando eu falo de confiança no agro, eu penso na Lar. Uma cooperativa raiz que gera emprego e renda. Feita por gente que leva a sério o seu propósito, que é de cooperar para melhorar a vida das pessoas.
0: Caminhos da Soja 2026, reunião ontem, marcou uma série de reuniões, evento realizado pela AproSoja, salão cheio, enfim, Associação Recreativa Lar ontem à noite, lotada. Conversamos com o presidente da AproSoja Paraná, João Cunha, que ressaltou os objetivos, ressaltou também a importância de todos participarem desta ação.
2: Olha, Waldir, graças a Deus a gente está aqui, a Lar sempre foi parceira nossa, porque a AproSoja Paraná, ela é uma instituição vinculada a defender o produtor rural. E se o produtor rural não vai bem, né, Waldir? As cooperativas também não vão, as indústrias paranaenses também não vão bem. Então é muito importante a gente levar para o produtor as informações, o que está acontecendo no nosso país e o que está acontecendo no mundo, né, Waldir?
3: Questão de mercado e também essas agruras que o produtor passa, além do clima que às vezes é adverso, né?
2: Muitas agruras, né, Waldir? Muito sofrimento, né, no... num país aí que está passando por uma série de dificuldades, mas o produtor rural, né, ele é persistente, ele é lutador, ele sabe o benefício que ele faz para o país dele. Isso é muito importante. E as entidades, as associações, é muito importante que traga essa parceria junto com o produtor, né? E estando ao lado do produtor.
3: E em Brasília agora, quais são os principais trabalhos que estão sendo realizados? Nós demos uma panorâmica dessa movimentação também nacional.
2: Né? Brasília, existem várias demandas lá, né, Waldir? Existe uma série de demandas lá, que inclusive nós vamos colocar aqui na tela para os produtores ver o que está acontecendo lá em Brasília, porque a gente tem que levar essa informação também. Nós temos a questão do marco temporal, nós temos a questão de pulverização aérea, nós temos a questão das invasões, que nós queremos que as invasões se tornem atos terroristas, né? E uma série de situações, Waldir, que a gente tem que levar isso para o produtor para ele estar ciente o que está acontecendo, até porque para ele possa cobrar daquele candidato que ele tanto fala, que ele tanto quer votar. Isso é muito importante, né, Waldir?
3: Certo. E tem também o do plantio agora. Chuva boa nesse período, né? E a largada já vai ser daqui uns poucos dias, no começo de setembro?
2: Ah, com certeza. No começo de setembro o produtor paranaense vai estar aí plantando. E a gente está trazendo aqui uma opção para ele também, para ele ver o que tem de inovação tecnológica, para ele já se programar para o ano que vem. Aonde ele pode reduzir o custo, aonde ele possui uma tecnologia melhor, de que maneira ele vai comercializar a sua lavoura também. Isso é muito importante. E nós estamos aí para levar isso, Waldir.
3: Essa questão agora, só analisando o ponto que é hoje, né? Por exemplo, uma dificuldade maior em termos de produção nos Estados Unidos, né?
2: Com certeza. Nós temos um pequeno problema nos Estados Unidos. Não é um grande problema, mas é um pequeno problema. E nós temos também a questão da China, que a China ela já fez uma programação de redução de compra. Então, nós temos também que levar o produtor sugestões e trazer as cooperativas. O seu Irineu aqui, agora nós estamos conversando a respeito de alguns projetos, né, para que a gente possa levar as cooperativas também para essa transformação, para essa mudança que está ocorrendo e que hoje nós pegamos o nosso soja e fazemos alimento. E por que nós não pegarmos esse excedente que nós temos e transformá-lo em energia também? Em energia combustível, em energia para que o produtor possa reduzir o seu custo também, né, Waldir?
3: Muito bem. E agora o senhor também falou de uma forma até extraoficial, mas dando uma prioridade aqui para a nossa comunicação, lançamento da soja, o plantio da soja no próximo ano, uma parceria inédita.
2: É, é com muita alegria que a gente vem trabalhando nisso também. Nós iremos entrar em contato com Brasília, né, a ProSoja Paraná, para que a gente possa fazer, o seu Irineu nos autorizou a fazer o estudo, né, fazer um estudo preliminar, para que a gente possa, o ano que vem, fazer a abertura do plantio de soja nacional aqui em Medianeira.
3: Muito bem. E esse plantio agora, né? Fazer tudo calmo, tudo que merece ser feito, merece ser bem feito, né, presidente?
2: Produtor que está aí me escutando, vá devagar, né? Plante com bastante cuidado, com bastante paciência, evite gastos excessivos, né?

0: reunião da ProSoja, os caminhos do Soja, que todo ano a LAR sedia. Acreditamos que foi um dia bem trabalhado, mas um dia muito positivo.
1: Quanto a esse Caminhos do Soja 2026, também assuntos importantes, né, recorrentes, e até que, lá do, tanto da produção como da política também nesse setor foram discutidos.
0: É, a ProSoja é uma instituição nacional que tem a sua seção aqui no estado do Paraná e trabalha muito lá em Brasília pelo setor. E aí não é só pelo soja, trabalha pelo milho e por tudo. E tudo que vem, que pode ameaçar o agricultor, a ProSoja está lá junto defendendo, junto com a OCB, junto com a CNA e tantas outras forças. Por isso precisamos dar força para a ProSoja. Mas ela não trabalha só na questão de defesa do produtor. Ela trabalha também trazendo a Embrapa, trazendo ideias de como soja pode ser um produto mais valorizado. E isso é importante.
1: O presidente aí da ProSoja Paraná tem até em linha um projeto aí de fazer esse lançamento do próximo ano aqui pela LAR Cooperativa. Pode ser uma sequência a ser trabalhada, estudada?
0: É, o João Cunha é um amigo de longa data. E ele realmente disse que gostaria muito de fazer um evento do soja nacional na LAR Cooperativa. Seja lançando um plano na época de plantio ou na época da colheita da Soja Brasil. Nós estamos à disposição para sediar esse evento, até porque a ProSoja tem recursos, ela patrocina todo o evento, alugaria nosso centro de eventos e bancaria todos os custos. E seria importante para todo mundo conhecer um pouquinho mais a nossa região, especialmente a LAR.
2: Mais entrevistas estaremos veiculando nos próximos programas, tanto da família associada como dos técnicos, dos profissionais que estiveram palestrando ontem neste Caminhos da Soja 2026. Balcão de Negócios, Jair Linhador e Irmãos Missal vende um Jerico com motor 18 HP. Telefone 998-13-5999. Calixto, Boa Esperança Missal vende plantadeira Baldan, plantio direto, 8 linhas em bom estado. Telefone 98832-3343. Dislau Bússolo, Medianeira, vende plantadeira Baldan, 9 linhas de 50, modelo PP Solo 4500, caixa de adubo em polietileno, ano 2000, com monitor de sementes em perfeito estado. Telefone 99969-5012. Eduardo de Medianeira vende uma ordenhadeira simples de dois conjuntos, com lavador de teteiras, aquecedor elétrico 30 litros e transferidor de leite. Telefone 99997-6604. Preços praticados pela manhã: soja R$ 136 a saca, milho R$ 58, trigo R$ 77. Obrigado a você pela companhia, boa tarde, até amanhã, quando aqui o destaque será a participação do diretor-presidente, senhor Irineu da Costa Rodrigues. Obrigado, até lá, tchau, tchau.
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0: 12 horas mais 29 minutos agora, 12:29. Muito boa tarde para você que está acompanhando através do rádio em 104.1. Por aqui a nossa Jornal FM, né? E através também das nossas redes sociais, através do Facebook. Aquele abraço especial para você que também nos acompanha. E uma sugestão, né? Vamos compartilhar. Compartilha, aperte no botão compartilhar e vamos fazer deste um canal ainda mais valoroso. É, e o canal da informação para você neste horário do meio-dia. 12:29 agora, hoje é dia 1º de setembro, 2026, estamos aí uma terça-feira, estamos no inverno brasileiro, temperatura aqui no centro da cidade na casa dos 19 graus centígrados. Este é o seu Informativo 104, espaço de muita informação, as principais notícias locais, eventos de São Miguel do Iguaçu e da região oeste do Paraná, utilidade pública e muitas entrevistas. Apresentação é minha, Márcio de Souza, prazer enorme em ter ao lado a companhia também de Luiz Henrique. No Estúdio B, sempre acompanhados e assessorados de perto com tudo que precisamos, Andrezinho Vaz, a direção geral é por conta de Constante Iscariote Neto, seu Tino. 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

0: 12:31, agora 12:31, são destaques na edição de hoje. Dia de campo de psicultura está sendo realizado hoje na comunidade da Cacique, aqui em São Miguel do Iguaçu. Eric Dias, fisioterapeuta da clínica Superária aqui em São Miguel, também participa da programação ao vivo e fala sobre paralisia facial. São Miguel do Iguaçu realiza oficina para discutir plano municipal de turismo. Equipe de São Miguel do Iguaçu garante vaga na grande final da chave ouro do Paranaense de Bolão. Chafariz vira atração para crianças e famílias na Praça Henrique Geller e em São Miguel do Iguaçu. Serranópolis de Iguaçu avança no atendimento visual de alunos da rede pública. Itaipulândia realiza avaliação de fluência leitora com alunos da rede municipal. Foz do Iguaçu está entre os 10 municípios selecionados para capacitação sobre emergência climática. Este é o seu Informativo 104, estamos no ar para você a partir de agora com muitas informações. 12:32.
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0: Vamos falando por aqui também com meu amigo Adenilson Zanelato, que está via telefone, ao vivo, né? Direto da Cacique, local onde está sendo realizado, inclusive, dia de campo sobre psicultura aqui em São Miguel do Iguaçu. Aconteceu na parte da manhã e uma programação também bastante extensa agora na parte da tarde. Boa tarde, Adenilson, bem-vindo ao nosso informativo.
2: Boa tarde, Márcio. Uma alegria, feliz, agradecida aí da oportunidade, né, de trazer informações desse dia de campo. Estou aqui com companheiro do trabalho, parceiro, né, promotor do evento IDR, o Lindomir. Estamos juntos aqui nesse momento para levar a informação do sucesso do evento na parte da manhã e a expectativa da parte da tarde, né? De manhã nós tivemos aí muitos adolescentes, né? Mais de 250 jovens de 6 escolas estiveram aqui acompanhando as atividades. E agora à tarde uma expectativa aí de mais de 60, 70, até 100 produtores, piscicultores da região. São 6 cidades envolvidas. E a gente reforça o convite, né, Márcio, para que as pessoas venham para cá. Com certeza a propriedade está conseguindo entregar muita técnica, muita informação para quem quer entrar na atividade.
0: Bacana, a gente nota um crescimento realmente muito grande, né, da piscicultura aqui na nossa região, Adenilson, e isso é importante. Na parte da manhã, alunos, né, de cursos técnicos aí também, alunos de mestrado, e na parte da tarde é o produtor, propriamente dito, né, aquela pessoa que no dia a dia faz da piscicultura uma das grandes fontes de renda, né?
2: É, a piscicultura vem crescendo muito, né, Márcio, e a gente tem apoiado esse projeto. E a gente está com a parceria aqui do IDR, que tem fomentado essa atividade com assistência técnica, né? Então o Lindomir está aqui com a gente, ele até gostaria de deixar uma mensagem aí, se for permitido. E nós, enquanto produtor, recebendo aqui, então, todos esses profissionais que estão falando do manejo da atividade de mercado, mas também os agricultores que querem investir e estão aí acreditando nessa atividade que está crescendo muito na região.
0: Bacana, olha, vamos falar um pouquinho então com o Lindomir. Na sequência a gente retorna a falar com o Adenilson a respeito dos principais gargalos que a nossa Cressol, né, ela tem para incentivar realmente linhas de crédito, para incentivar a piscicultura aqui na região. Tá aí então Lindomir, gerente regional do IDR. Uma mensagem especial para todos os piscicultores neste dia que realmente é marcante, né, Lindomir?
3: É isso aí. Boa tarde, Márcio. Boa tarde, ouvintes da Rádio Jornal. Dizer que é uma satisfação organizar esse evento técnico aqui em São Miguel do Iguaçu, na propriedade do Adenilson Zanelato, parceiro do nosso dia a dia, do trabalho, da assistência técnica. E reforçar o convite ao produtor de São Miguel e também da região para que venha na parte da tarde, que nós temos uma programação técnica muito interessante. Nós vamos falar sobre crédito rural para financiamentos de tanques, nós vamos falar sobre licenciamento ambiental, porque às vezes o produtor tem a maior boa vontade, tem água, tem vocação para fazer, implantar uma piscicultura, mas ele não consegue sozinho, sem assistência técnica, fazer a adequação ambiental, conseguir o licenciamento ambiental. Então nós teremos profissionais falando também sobre esse tema, falando sobre a implantação propriamente dita da piscicultura, né, da produção da tilápia, especialmente hoje aqui. E eu diria assim que temos a palestra magna mais importante, que vai falar do mercado da tilápia, a situação atual e as oportunidades que o mercado traz para quem está na atividade e para também quem precisa ou quer entrar. A gente vê que a tilápia e a produção de peixe, a piscicultura, cresceu muito nos últimos anos e tem um potencial enorme ainda para crescer. Então, nós reforçamos o convite, colocamos o IDR Paraná à disposição e queremos que o produtor venha no dia de campo, porque está recheado de informação técnica de boa qualidade. Então, venha, participe, que com certeza será um grandioso evento de muito conhecimento para a piscicultura.
0: Lindomir, o potencial da nossa região realmente ele é gigante, né? E para se ter uma ideia, no dia de ontem, nós acompanhando as redes sociais, a gente notou e recebeu uma manchete que realmente chamou a atenção e hoje veio ser completada até com este dia de campo sobre piscicultura. Olha a manchete no dia de ontem, hein? Chama a atenção. Tilápia no Lago de Itaipu. Brasil e Paraguai preparam um debate que pode mudar a aquicultura aqui na nossa fronteira. Quer dizer, o potencial enorme está sendo visto aí de várias maneiras. E o que chama atenção agora, lideranças de Brasil e Paraguai se envolvendo para chegar a uma conclusão, né?
3: Isso. E também essa questão de produzir em tanque-rede, né, que seria o caso aqui, o Lago de Itaipu. Nós temos outros reservatórios ao longo do estado do Paraná que também oferecem esse potencial, essa oportunidade. Hoje aqui nós estamos falando em tanques escavados, né? O que temos ainda são muito tanques escavados. Mas abre um diálogo entre os dois países e talvez abre também uma possibilidade para que o produtor lindeiro ao lago possa, de repente, produzir tilápia em tanque-rede, também como uma alternativa para o futuro desta importante atividade.
0: Tem mercado para todo esse material?
3: O mercado cresceu muito, né? Porque antigamente você comia peixe há 10, 15 anos atrás no restaurante que só servia peixe. Você vai hoje numa grande metrópole e você tem peixe ao lado da carne de frango, da carne de boi, da carne de suíno. Então o peixe avançou muito no mercado, cresceu muito, mas tem muito potencial de consumo ainda, porque o estudo do consumo per capita do peixe ainda é muito baixo no Brasil comparado com outros países. Então há ainda um mercado grandioso. Pode ver que nós temos grandes cooperativas hoje fazendo integração. Nós temos aqui a LAR, na região de Medianeira, São Miguel, aqui fazendo integração. Lá em Cascavel, a Copavel já faz integração com o produtor para produzir peixe. E temos a tradicional Copacol, Cevale, que são as maiores que estão no mercado aí brasileiro e também exportando.
0: Maravilha, Lindomir. Prazer enorme ter conversado com você e ter você dentro da programação aqui da nossa Rádio Jornal. Que a gente possa, de repente, manter uma linha mais afinada, mais curta, para manter realmente a informação para o nosso ouvinte acima de tudo. Obrigado.
3: Obrigado, eu que agradeço. Eu quero dizer que hoje falamos de peixe, mas eu gerencio 28 municípios e temos outras tantas atividades, inclusive aqui em São Miguel. Nós estamos com uma previsão de retornar e eu vou procurar vocês para levar mais uma mensagem aí para o homem do campo, o agricultor familiar, que é o público que nós assistimos. Muito obrigado pela oportunidade.
0: Maravilha. Aí, é claro que o nosso gerentaço aqui da Cresol, né, o Adenilson, ele tem o nosso contato, vai passar aí para o Lindomar. Adenilson, de volta por aí?
2: Estamos na escuta aqui. Muito feliz aí pela oportunidade.
0: Maravilha, claro. Olha, é um compromisso nosso com o ouvinte acima de tudo, né? A gente sabe que a Cresol é parceira. Em termos de potencial, podemos dizer que nós estamos apenas iniciando. E em termos de linha de crédito, pode contar realmente com a Cresol?
2: Com certeza, Márcio. Nós, como uma cooperativa que busca desenvolver uma comunidade, desenvolver uma região, sabemos o quanto o crédito ele é importante, ele é impulsionador. Então hoje, nesse dia de evento, está sendo mostrado aqui através dos profissionais o quanto a atividade necessita, né, de apoio técnico de crédito com assessoria para que a gente possa fazer produzir. E essa produção resulta num resultado, inclusive financeiro, né, qualidade de vida, de uma atividade que está crescendo muito. Então a Cressol é parceira do evento, ela está apoiando o evento. Né, temos aqui vários profissionais falando sobre isso, os nossos gerentes estão por aqui. E com certeza a jornada dos agricultores no dia de hoje à tarde aqui vão aproveitar e muito, e a Cressol vai cumprir com um dos seus pilares fortes, que é desenvolver a comunidade e desenvolver as pessoas.
0: Bacana, muitos olhinhos brilhando estarão aí presentes neste dia de campo, né? Obrigado, Adenilson, boa tarde, bom dia de campo.
2: Obrigado, Márcio, reforço o convite então, a parte da manhã já foi com os alunos, na parte da tarde todo agricultor, o interessado na piscicultura, o simpatizante, está convidado a passar aqui conosco. A partir de 1h30 já estamos recebendo as inscrições, 2 horas inicia a primeira palestra, ela é pontual porque nós temos um cronograma de trabalho, encerrando as atividades lá perto das 5 horas da tarde.
0: Maravilha, obrigado, tá aí, participação Adenilson Zanelato, também presente por lá do nosso dia de campo, esteve aqui com a gente o Lindomir, gerente regional do IDR, organizadores aí do nosso dia de campo. Parabéns pela iniciativa. 12h42, dentro de instantes, já está com a gente aqui nos estúdios, o pessoal que está acompanhando a live já está acompanhando a imagem dele também. Sorridente, Eric Dias, graduado em fisioterapia pelo Centro Universitário União das Américas, pós-graduado em fisioterapia na disfunção. Olha lá, vamos caprichar na leitura agora da palavra, porque essa aqui é complica, hein? Temporomandibular, meu amigo, e dor orofacial. Tá bom? A gente foi um cursinho e conseguiu falar de primeira, né? Daqui a pouquinho a gente vai desmistificar e falar realmente tudo a respeito da paralisia facial. Maravilha?
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0: 12h46, agora 12 horas mais 46 minutos. Para você que está acompanhando através do Facebook, vamos bater na tecla, né? Vamos bater na tecla, olha, compartilha, vai lá, compartilha, aperta no botãozinho compartilhar. Você não sabe o que, que representa para a gente um incentivo para a nossa programação, para nós aqui da Rádio Jornal, o seu compartilhar. Quer dizer que você confia, acredita e através da sua rede você vai fazer uma disseminação aí bacana, né? Vai espalhar para todos os seus contatos, incentive as pessoas realmente a compartilhar aquilo que realmente interessa. E a gente fala de informação, então é um interesse com certeza. Rádio Jornal e o nosso Informativo 104. Eric Dias, tudo bom, Eric?
7: Tudo bem, boa tarde. Boa tarde, Márcio. Boa tarde a todos os nossos ouvintes aqui da Rádio Jornal. Primeiramente, eu gostaria de agradecer o convite para estar falando um pouco da fisioterapia e um pouco dessa área que é tão pouco conhecida, né, pela população, essa área da fisioterapia, que é a parte facial ali. Muita gente não sabe que na fisioterapia a gente trabalha em cima disso também.
0: Bacana, olha, o Eric, eu quero confirmar, ele é graduado em fisioterapia pelo Centro Universitário União das Américas. União das Américas é Foz?
7: Foz do Iguaçu.
0: Foz do Iguaçu, né? E pós-graduado em fisioterapia na disfunção temporomandibular e dor orofacial. Dor orofacial. Essa paralisia, ela causa realmente dor?
7: Sim, muitas vezes a paralisia facial, ela pode causar dor, mas na maioria dos casos é mais a paralisia mesmo. Geralmente afeta um lado do corpo. E aí a pessoa, ela fica sem conseguir movimentar, às vezes sem conseguir abrir e fechar o olho. Então ela afeta uma boa parte das pessoas e muitas vezes elas não sabem que a fisioterapia atua em cima disso também.
0: Ah, tem gente que inclusive fala assim, olha, cuida com a questão de choque térmico. Sim. Choque térmico pode realmente trazer a paralisia?
7: O choque térmico ele pode causar paralisia porque ele acaba afetando o nervo facial. Então, às vezes um choque térmico, às vezes um trauma, estresse, muito estresse, ele também acaba gerando essa paralisia facial. Porque ela vai acabar afetando o nervo da face, que acaba afetando o movimento da nossa face. Né?
0: O que mais pode causar?
7: Às vezes alguma infecção bacteriana ou por vírus acaba causando inflamação também nesse nervo e acaba gerando a paralisia facial.
0: Questão que você tinha comentado também, a questão de estresse. Hoje a gente passa muito, vive muito, sim, nesse período, né? Ansiedade, estresse. Hoje tem muitas pessoas, né? Isso, sim, pode acabar acarretando também?
7: Sim, o estresse e a ansiedade são um dos principais fatores que afetam a musculatura orofacial. Não trabalho só com a parte de paralisia, mas trabalho também com a parte de bruxismo e muitas vezes dor de cabeça que pode acontecer por causa de disfunções dos músculos da face. Essa palavra que você falou ali, disfunção temporomandibular, ela vem de uma disfunção que a gente tem na articulação da nossa mandíbula, que é como se fosse, a pessoa muito fala, a junta, né? Essa articulação que a gente tem na nossa mandíbula, na nossa boca. E o estresse, ele acaba gerando tensões nos músculos da face, nos músculos da cervical, e pode gerar o famoso bruxismo, que é o apertar dos dentes, e pode gerar vários problemas também na face.
0: Temporomandibular. Mandibular é mandíbula e têmporo. Quer dizer que é temporário?
7: Não, têmporo é porque ele afeta também um músculo que a gente tem no lado da nossa cabeça, que é um músculo temporal.
0: É?
7: Temporal. Por isso que é temporomandibular, porque afeta os músculos da cabeça e da mandíbula.
0: Bacana, olha, já quero aproveitar bastante, ó, a gente tem que aproveitar a oportunidade, né? Eu quero sugar bastante aqui o Eric hoje na programação e a gente vai fazer bastante perguntas. E se você está acompanhando através da live, quer disparar alguma pergunta para cá, manda para cá. Manda pelo WhatsApp, se você está através do rádio também, 3565-1033, pode fazer pergunta. Luiz já vai, ele mesmo, ser a sua voz e passar a sua pergunta através do WhatsApp. Então, você que está acompanhando o rádio, 3565-1033, pergunta mesmo. Olha, a questão, o que pode fazer com que a pessoa passe, que nunca teve, passe a ter bruxismo?
7: Que nem a gente comentou, hoje em dia, o estresse e a ansiedade, eles são um dos principais fatores. Então, isso acaba afetando a parte nervosa, a parte tensional e principalmente a parte que a gente chama a parte autônoma do nosso corpo, que é um apertar e um tensionamento involuntário do músculo. Então, esse estresse acaba causando principalmente a postura, que a gente fica assim muito estressado, né? O músculo fica muito tensionado e a pessoa acaba tendo essa tensão na mandíbula, apertando os dentes. E aí isso acaba gerando o bruxismo
0: e
7: também.
0: E dá uma dor de cabeça e uma dor no bolso também, porque até... Eu tenho este problema, eu tinha este problema, agora, olha, sem explicações. Eu não sei se de repente mudança de vida ou alguma coisa que aconteceu, acabou amenizando, quase que eliminando esta situação. Mas eu tinha um problema muito grande realmente com a questão de ficar, parece que mascando, né?
7: Sim. É, o bruxismo, ele não é algo que fica para sempre. Ele às vezes pode vir e pode sair. Isso depende muito da sua qualidade de vida, da sua rotina, às vezes a rotina do sono.
0: Uma vida mais estressante, mais corrida,
7: exatamente,
0: pode trazer,
7: né? A vida
0: mais
7: estressante acaba acarretando isso.
0: A gente desconta em algum lugar, né?
7: Sim. O nosso corpo, ele fala, né? Às vezes a gente está numa rotina muito corrida ali e uma hora o seu corpo fala, ou você para ou eu paro, né? Então acaba gerando esses problemas
0: também. Olha, a gente fala bastante de sintomas também, Eric. Quais sintomas que a gente tem que pegar, de repente, se ater assim, ó? Opa, começou a bater por aqui, é porque alguma coisa vai acontecer.
7: Muitas pessoas, elas têm o famoso estalinho na mandíbula. Quando vai abrir e fechar a boca, às vezes vai mastigar, às vezes até bocejar. E as pessoas acham que isso é um problema. Não necessariamente o estalo na mandíbula é um problema, mas quando ela vem associada a alguma outra coisa. Às vezes quando essa mandíbula estala e você sente dor, às vezes você realmente tem esse tensionamento, você acaba acordando com a mandíbula cansada, ou no final do dia você tem um cansaço maior. A dor de cabeça também é algo que pode estar sendo gerado por causa dessa tensão na mandíbula, né? Porque como a gente falou, é temporomandibular, vem do músculo temporal, que é o músculo da cabeça, e da mandíbula. Então esse apertamento da mandíbula pode também acabar gerando dor de cabeça. E muitas pessoas, ela tem uma dor de cabeça frequente, uma dor de cabeça diária, acaba tomando medicamento e acaba não resolvendo. Porque muitas vezes essa dor de cabeça, ela pode ser tensional também. Então esse é um dos principais sintomas que as pessoas acabam não relacionando a essa parte da mandíbula, né?
0: Quando tem algum sintoma, já dá para buscar o tratamento ou tem que esperar primeiro? É aquele dito, espera a bomba estourar que depois você vai lá.
7: Não, é sempre bom, quando esse sintoma acaba atrapalhando o seu dia a dia, atrapalhando a sua rotina, não só o dia, mas sim, às vezes, muitas vezes, a rotina do sono, porque o sono, ele é reparador no nosso corpo. Então, se alguma coisa atrapalha o seu sono, vai acarretar num distúrbio maior no nosso corpo. Então, se você tem uma dor de cabeça, se você começa a sentir uma dor, uma tensão muito maior, acaba sentindo, às vezes, uma dor de ouvido que não passa com nada, assim, esses pequenos sintomas que estão relacionados à sua face, você já pode vir procurar a gente, que a gente vai fazer uma avaliação detalhada e ver o que está acontecendo nesse seu caso.
0: Dias atrás, a gente teve a presença aqui, eu acho que foi do Alex, né?
7: O Alex,
0: ele veio aqui na nossa programação e ele participou. Amigos do Instituto Superar, meu amigo Alaers Farias, o pai de todos por lá, né? Aquele abraço especial. Obrigado pelo carinho, obrigado pela confiança aqui na programação Jordão, para nós poder também ter o prazer e a oportunidade de falar um pouquinho da clínica, né? Ele falou do atendimento presencial, mas atendimento presencial é mais para a pessoa que tem dificuldade para ir lá na clínica, né? Agora, a questão de paralisia, o tratamento é no instituto,
7: isso,
0: né?
7: Isso, é lá no instituto. A pessoa, ela vai até o instituto e lá a gente faz esse tratamento, né? Porque, que nem o Alex, ele atende

0: alguns sintomas. Então, se você convive com dor, isso não é normal.
1: Sinusite é sintoma de alguma coisa?
0: Sinusite é mais, geralmente, por alergia, né? Então, acaba tendo uma obstrução dessas vias que nós temos aqui no nosso rosto. Mas com a fisioterapia também a gente pode resolver isso. Umas pessoas que têm sinusite constante, a gente consegue diminuir essa frequência ou até mesmo acabar com a sinusite.
1: Né? Aquela chamada sinusite crônica?
0: Sim, sinusite crônica.
1: Tem resolução?
0: Sim, tem resolução.
1: Bacana. Conclui o teu pensamento, Eric.
0: Então, se você tem dor ou tem alguma disfunção, algo que te atrapalha no seu dia a dia, venha nos procurar, porque isso não é normal. Conviver com dor ou com algum problema assim não é normal.
1: Bacana, olha, o Alaércio já deixou umas palminhas por aqui, né? Eu acho que na hora que a gente falou do pai de todos, né?
0: É, ele é o paizão daqui.
1: É um paizão?
0: Sim.
1: Mas é uma família, né?
0: É, a gente lá no Instituto, a gente é basicamente uma família, porque a gente passa várias horas por dia lá dentro e muitas vezes no final de semana também a gente vai em vários eventos, a gente está sempre junto, sempre fazendo churrasco junto também. Então, a gente é basicamente uma família lá.
1: 2 horas tu fica em casa, mas lá tu fica 12, né?
0: É, lá às vezes a gente passa o dia inteiro lá e só vai pra casa pra dormir. Mas é realmente gostoso assim, a gente trabalhar com quem a gente gosta.
1: Bacana, olha, obrigado, Eric. Manda um abraço pra todo o pessoal lá da Superare.
0: E um hora abraço que precisar, pra, né? Todo mundo da Superare, um abraço pros nossos pacientes e também pros nossos ouvintes. 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
1: 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Abraço, Eric, até a próxima.
0: Muito obrigado pelo convite.
1: 12h57 agora, um intervalinho, daqui a pouquinho a gente retorna com o encerramento aí do nosso Informativo 104.
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0: De volta com o Informativo 104, o espaço aberto para nossa gente.
1: Informativo 104 aqui pela sua Rádio Jornal FM em 104.1. Boa tarde pro Alex Henrique, boa tarde pro Alex Farias. Pessoal que tem um joinha, que participou, que deixou mensagem, que mandou recado através da nossa live aqui do nosso Informativo 104. Para você que esteve acompanhando, foram muitas pessoas que estiveram acompanhando por aqui. Aquele carinho especial, compartilha. Vamos disseminar e fazer deste horário a sua verdadeira fonte de informações. Amanhã teremos muitos destaques aqui no nosso informativo. Hoje muitas entrevistas ao vivo. Aí a gente mudou um pouquinho o esquema da nossa programação, mas foi maravilhoso demais, tá bom? Dentro de instantes, tá na 104 a programação que tá chegando no clima das bandas. Andrezinho Vaz, deixando este começo de terça-feira simplesmente emocionante, fantástico e com a possibilidade de você mandar sua mensagem dentro da sua programação também, tá bom? Manda o zap zap pra cá. Abraço e a gente retorna amanhã, quarta-feira, a partir das 12h25. Abraço e até.
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1: 1:02.
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7: Opa, 1h09, 1h09, desejando pra você uma ótima tarde de terça-feira, 1º de setembro, 2026 é o ano. Vamos junto até as 15 horas com muita música boa pra você aqui na programação. Aumenta o volume, tem música, tem alegria, tem pedido musical, tem recado, tem a sua participação também. Eu sou Andrezinho Vaz, tá começando mais um programa aqui na nossa tarde, o nosso Tá na 104, tá certo? Até as 15 horas a gente fica juntinho com muita música boa, informação e aquele alto astral que você já conhece.
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7: Bora que bora, essa programação conta com uma equipe que trabalha todos os dias para levar o melhor até você. Na direção geral, o seu Tino Scariotti, departamento comercial Elton Cramp e também Márcio de Souza, jornalismo e esporte, Alessandro Cunhasco, Tati Schunemann e também Luiz Henrique. E na parte técnica, Antônio Samuel fazendo a festa com você aqui no nosso Tá na 104, com música, alegria e o melhor da sua tarde.
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7: Começando com chave de ouro, 1h11, 1h11. Segundo eles aí, ó. Moça feia da azar, hein?

0: Uma hora, 14 minutos, 1h14, tá aí o sucesso, Moça Feia da Azar, com a música bonita pra você aqui na companhia da Jornal FM, da Banda Real do Paraná. Agora é Paraná Boys, mas é a Banda Real do Paraná. Um abraço pra piazada lá, pro Garcia, pro Paulinho e pra toda a equipe, tá certo? Moça Feia da Azar, 1h14. 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
2: FAEP capacita fiscais para melhorar a aplicação de defensivos no Paraná. Ótima tarde a você, Andrezinho, e também aos ouvintes do Tana 104. O sistema FAEP capacitou 37 fiscais da ADAPAR sobre o uso correto de pulverizadores e tecnologias para aplicação de defensivos agrícolas. O treinamento realizado em Ibiporã incluiu atividades práticas para mostrar o comportamento das gotas e os riscos de deriva. A capacitação reforçou a importância da regulagem dos equipamentos e da observação das condições do tempo, como vento e umidade. A ação busca orientar produtores, reduzir perdas e evitar que defensivos atinjam lavouras vizinhas, cursos de água e outras áreas sensíveis. 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Com informações, Luiz Henrique para 104.
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0: Opa, 1:22.
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0: Opa, tá na 104, tá bom demais, tá feliz demais. Vai mandando o teu zap aí, vai mandando o teu alô, que a gente vai interagindo contigo na programação da 104,1 FM. Tá liberado o zap, manda o alô aí.
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0: Vamos mandar abraço pro pessoal aqui, meu amigo Laírton Detone tá acompanhando a programação. Falou assim, acorda o Chabatura com tambor de água. Mete água no Chabatura aí, vai Alex. Acorda, Alex! Vamos, homem do céu! Vamos! Quebra! Quebra aí, Alex! Vamos! Tá na hora, tchê! Por que que não mandou mensagem ainda? Tá dormindo ainda, ô? Vadio! Mas que barbaridade! Acorda, mais um balde, vai! Mete mais um balde! Água no Alex Chabatura! Vamos que vamos! Dona Nadira Carminati tá por aqui também. Alô, Dona Nadira, aquele abraço e uma ótima tarde também. 1:24, música boa. Banda San Marino, Mulher Transgênica.

0: 1h27. Apareceu o Lão aqui agora. Ele falou que não ia xaropear. É piada, Lão? É piada que tu não vai xaropear? Mas vai aonde, tia? É uma brincadeira, hein? 1h27, o Lão mandou aqui, ó. Hoje não vou xaropear, Andrezinho. Boa tarde, Andrezinho. Hoje não vou xaropear. Qual que é a posição do Inter no campeonato? Ô, Lão, ô, Lão. Menos, Lão, menos. Que barbaridade, ô, Lão. Tu me pega no pé, né, Lão? Como é que pode, tia? É brincadeira. Mas não tem problema, vamos pra frente. Vamos com fé, vamos com fé, sem problema nenhum. 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
0: Amiga Maria, Santa Terezinha de Itaipu acompanhando a programação também. Aquele abraço e uma ótima tarde. 1h29.
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18: 1:35.
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18: Tá com a gente. Bora que bora, 1:35, de volta na programação, meu amigo Claudinho Pereira, São Vicente, acompanhando o nosso programa. Valeu, Claudinho, aquele abraço e uma ótima tarde também. 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
18: 1:37, vamos ouvir o áudio ali da Dona Nadira Carminati. Ô, Dona Nadira, tá acompanhando, Dona Nadira? Boa tarde.
22: Boa tarde, meu amigo Adrezinho, tudo bem? É Nadira, estou te ouvindo. Adoro seu programa, gostaria de ouvir a música com terceira dimensão, se for possível, Viva Sanhá. Tenha uma boa tarde de trabalho e que Deus os abençoe grandemente. Fica com Deus. Programa maravilhoso da gente ouvir. 104,1, é nóis.
18: Beleza, valeu, amigo. Toninha. Ô, Dona Nadira, obrigado pela sintonia sempre aqui na Jornal FM, acompanhando a programação. E a Maria lá de Santa Terezinha, vamos ouvir? A Maria tá participando, tá acompanhando. Fala, Maria, boa tarde.
23: Oi, Andrezinho, boa tarde. Anelie de Santa Terezinha, toca uma música dos Atuais aí pra gente. Eu adoro os programas da Rádio Jornal, maravilhoso.
18: Valeu, obrigado pela companhia aqui na companhia da Jornal FM, no nosso Tá na 104. Tapeçaria do Expedito, amigo Expedito Lázaro, também já acompanhando a programação por aqui. Um abraço e uma ótima tarde também. Terceira dimensão, sucesso, música boa pra você. Maria Tchá Tchá Tchá.

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0: Tamo de volta, Tube 47.
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0: Maravilha, vai mandando o teu zap aí, 3565-1033, e vai interagindo com a gente na programação por aqui. E a música não para, hein? Os atuais, Morena de 15 anos.

Maravilha, sucesso pra você na programação da rádio que faz amigos. Tá aí os atuais, a morena de 15 anos. 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Farmácia preço de custo, saúde e economia caminhando juntas. 1:50, 1:50, hora certa na programação. Já já voltamos com muito mais, hein?

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15: 5 para as 2.
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15: Bora que bora então, tá na 104, tá bom demais. Manda o teu zap aí, 3565-1033, e vai interagindo junto com a gente na programação por aqui, fechou? Obrigado a todos pelo carinho da audiência. Já já voltamos com a segunda hora de comunicação. Já já também tem o 104 Informa pra você. Fechou? Beleza então. Continua mandando o teu zap aí e vamos interagindo junto. 1 e

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3: Na Jornal, 14 horas e 1 minuto.
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3: São Miguel do Iguaçu realiza oficina para discutir o plano municipal de turismo.
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3: Terça-feira, 1º de setembro de 2026. Estamos no inverno brasileiro. 104 informa. 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A Prefeitura de São Miguel do Iguaçu realiza nesta quarta-feira, dia 2 de setembro, a segunda oficina participativa do Plano Municipal de Turismo. O encontro acontece das 14 às 17 horas no auditório da Associação Comercial e Empresarial de São Miguel do Iguaçu, ACISME, no Jardim Paraguaçu. A atividade é promovida pela Secretaria de Desenvolvimento Econômico e Turismo, em parceria com o Sebrae Paraná, e é aberta à comunidade, empresários e representantes de entidades. O objetivo é reunir sugestões para definir ações, investimentos e políticas públicas para fortalecer o turismo no município.
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3: A equipe masculina de Bolão de São Miguel garantiu vaga na final da Chave Ouro do Campeonato Paranaense. A classificação foi conquistada no sábado, durante a última etapa regional Oeste B, realizada na sede da Liga de Bolão do município. São Miguel ficou com uma das duas vagas para a decisão, ao lado de Santa Helena. Foz do Iguaçu e Matelândia vão disputar a Chave Prata. A fase final do Campeonato Paranaense será realizada em Curitiba, no mês de novembro.
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8: 21 graus centígrados.
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0: 2 horas e 11 minutos, sucesso pra você do da Banda Gralha Azul. A música bonita aí que você ouviu foi a música Nosso Encontro na programação. 2 horas e 11, com a farmácia Preço de Custo, economia de verdade para você e sua família, medicamentos, vitaminas, toda a linha de perfumaria, produtos de higiene que cabe dentro do seu bolso, preço cabe dentro do seu bolso, hein? 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
0: Amiga Grazi Severo acompanhando a programação. Alô Grazi, aquele abraço, obrigado pela companhia e não para por aqui, hein? Banda Festão e o Shot do Compadre.

0: 2:20, tá aí o sucesso dos Serranos, Vaneirinha da Saudade, com a oficina do óculos, ótica e relojoaria, teste de visão gratuito para você e sua família, tá com a receita guardada, então aproveite, armações a partir de R$ 39,90 e solares a partir de R$ 89,00, na Farroupilha 310, em frente à MM, 3565-2419.
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0: 2h26, de volta!
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0: Na programação 104,1 FM, não para por aqui, hein?
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0: Banda Céu e Cantos!

0: 2:30, tá aí, sucesso, toda da banda Céu e Cantos, é a Morena Misteriosa, sucesso pra você, na programação 104 FM. 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
0: Obrigado pela companhia. Não parem. Os Montanari.

0: Eita, nós! Ataíde, Alexandre, coração de vidro aqui no nosso Tá na 104, é modão também que toca aqui! Nota mil, hein? Bora que bora, por aqui não para, vamos que vamos! 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
5: 2h44.
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5: Bora que bora, por aqui não para, é uma de atrás da outra. Vamos ver quem que tá mandando mensagem aqui na programação, um monte de gente participando do nosso programa. Alô, Grazi, aquele abraço. Toda a família Severo, Ednei também. Alô, seu Asilo, a dona Rosalina, aquele abraço. Uma ótima tarde e obrigado pela companhia também. Fechou? 15 para as 3. Musical Calmon da programação.

2h48, tá aí, Canção dos Namorados, música do musical Calmon, sucesso, Tilacão tá por aqui também, alô Tilaco, tirando o sarro do Inter, né, pra variar, né, é Tilaco, velho. É que bom tá o Grêmio, né, Tilaco? Bom tá o Grêmio, né? Que barbaridade. 2h48 na programação. E não para, hein? Bora! Ah, porca, véia!

0: Opa, 2:52, porca véia, lembranças da nossa programação. Obrigado pela companhia sempre, aqui não para, hein, até já.
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Por aqui o nosso programa Tá na 104, final de tarde, voltamos com as melhores do Rio Grande pra você. Márcio de Souza vem chegando com o nosso Tarde 104 e voltamos amanhã, 1 da tarde, com muito mais bandinha pra você. Banda Cavalinho, a dança da marreca.

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1: Rio Negro e Solimões são confirmados no Rodeio Show 2026 em Santa Terezinha de Itaipu.
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1: Terça-feira, 1 de setembro de 2026. Estamos no inverno brasileiro. 104 informa. 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A dupla Rio Negro e Solimões é uma das atrações confirmadas do Rodeio Show 2026 em Santa

0: Santa Terezinha de Itaipu. O evento será realizado de 15 a 18 de outubro, reunindo rodeio, música e entretenimento. A programação também terá Fernando e Sorocaba, que já havia sido anunciado. A expectativa é de receber o público de Santa Terezinha e dos municípios da região leste do estado.
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0: Atlético Mineiro e Cruzeiro entram em campo nesta terça-feira, às 9 da noite, na Arena MRV, na capital mineira BH, valendo vaga na semifinal da Copa do Brasil. No jogo de ida, empate em 1-1. Quem vencer avança. Novo empate leva a decisão para os pênaltis. O Atlético vive grande fase com 13 jogos de invencibilidade. Já a Raposa vem de derrota por 3-1 para o Vasco e está 2 jogos sem vencer.
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Terça-feira hoje, começando setembro, 1º de setembro de 2026. Estamos no inverno brasileiro, começando por aqui mais uma edição do nosso Tarde 104. Aquele forte abraço para você. No centro da cidade hoje, temperatura na casa dos 23,4 graus centígrados. Mas por aqui uma programação quente, tá bom? Para você. O melhor, até às 17 horas e a possibilidade de você participar. 3565-1033 é o nosso telefone, tá aberto, tá liberado, tá à sua disposição. Não perca tempo, tá bom? Participe mesmo, entregue a sua participação através do Zap Zap. Por escrito, você pode participar também por aqui, né? Pode participar através aí de mensagem de voz, mensagem de texto, joinha, mandando aquele boa tarde para quem tá acompanhando, registrando. Quem junto com você está acompanhando também a programação do nosso Tarde 104, é bacana demais, meu amigo. A boa notícia, as últimas informações da internet, você fica sabendo por aqui de tudo, simplesmente de tudo mesmo, hein? 15 horas, 10 minutos agora, 15:10, nas primeiras da tarde de hoje, você tem por aqui... Meu violão e nosso cachorro, Simone Simaria, para começar e começar com um pé direito a programação. Clima sertanejo no ar até às 17, para você o melhor.

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0: Oscar Juliano.
1: Bruno e Mahone.
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2: Setor do feijão cobra mais segurança para produtores planejarem a próxima safra. Excelente tarde a você, Barros, e também aos ouvintes do Tarde 104. O Instituto Brasileiro do Feijão e Pulses defende que o próximo governo federal adote uma política de longo prazo para fortalecer a produção de feijão no Brasil. Segundo o presidente da entidade, Marcelo Lures, o produtor enfrenta preços estáveis, riscos climáticos e custos elevados, além de dificuldades do acesso ao crédito. O setor pede melhorias no seguro rural, pesquisa, assistência técnica, armazenamento, além de comercialização. A entidade também defende mecanismos que projetam a renda do agricultor e maior acesso a informações sobre preços, estoques e produção. A proposta é garantir mais segurança para o produtor planejar o plantio e os investimentos. 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Com informações, Luiz Henrique para 104.
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0: É, Jornal FM sempre pra você, né? É bacana demais, olha, a boa música, a boa informação, daqui a pouquinho, olha, notícias boas, notícias ruins. E olha, esta aqui é pesada, hein? Feto encontrado em Foz do Iguaçu. Feto encontrado em área de mata em Foz do Iguaçu. Segundo testemunhas, um cão teria sido visto carregando o corpo. Brincadeira, meu amigo, daqui a pouco a gente passa pra você na íntegra esse destaque. Daqui a pouquinho a gente vai trazendo para você esta informação aqui dentro do nosso Tarde 104. Por enquanto, nós estamos liberando o 3565-1033. Está liberado, é só você participar. Entre em contato com a programação, peça a sua música, faça o seu oferecimento e a gente vai atendendo por aqui com o maior carinho. 12h29 agora, música na programação do Tarde 104 para você chegando.
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0: Michel Teló na programação, boa tarde.
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16: É 15h36, agora 15 horas mais 36 minutos, embalando as suas tardes, com certeza aqui o seu Tarde 104, né? Boa tarde especial, acompanhando a programação por aqui. Zuleide Barbosa sempre mandando recado, mandando mensagem dentro da programação do nosso Tarde 104. Abraço pra você, Zu, e pra toda a família. 15h36 e meio, olha só, aquela que a gente havia anunciado antes, né? Olha a pesada, né? Feto encontrado em área de mata em Foz do Iguaçu. A matéria, a Polícia Civil investiga as circunstâncias aí envolvendo um feto encontrado sem vida no bairro Cognópolis, em Foz do Iguaçu, na manhã desta terça-feira, manhã de hoje. O corpo foi encaminhado ao Instituto Médico Legal, onde agora vai passar por exame de necrópsia. A ocorrência aconteceu por volta das 10 horas da manhã, quando policiais militares do 14º Batalhão foram acionados para verificar a localização do corpo. Ao chegarem no endereço indicado, os agentes constataram que se tratava de um feto e se apresentava em sinais iniciais de decomposição. Segundo informações da Polícia Militar, naquele momento não era possível determinar há quanto tempo o corpo estava na região. Testemunhas relataram aos policiais que um cão teria sido visto carregando o feto. Pessoas que estavam nas proximidades perceberam a situação e também afugentaram o animal, né? Que acabou abandonando o corpo. Na sequência, as forças de segurança foram então acionadas. A área foi isolada e preservada para permitir o trabalho pericial. Equipes da Delegacia de Homicídios de Foz do Iguaçu e também polícia científica estiveram no local para os primeiros levantamentos. Que situação, né? 15h38 agora na sua programação.
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16: Ah, tá aí pra você então, quem ouve. Quem ouve ama, né? Você vai ficar muito bem informado, ouvir o melhor da música, saborear a cada música, a cada novo momento, o nosso Tarde 104 por aqui. Pra você que está acompanhando, um forte abraço. 15h38 veio na programação agora, trazendo música na programação. Atendendo o pedido e a participação da nossa amiga Zuleide Barbosa. Obrigado, Zu, abraço.
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16: João Marcos e Fabiano na programação pistoleira.

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1: 12h49 agora, 12 horas mais 49 minutos aqui na sua programação do Tarde 104, né? Olha, a gente tem notado nestes últimos dias aí, principalmente nessas últimas horas também, tempestades batendo aqui na nossa região do Paraná, no estado vizinho, Santa Catarina, em tantos lugares. E acaba assustando, né? Olha, tempestade assusta motorista e vento tomba caminhão na BR-369. É brincanagem, meu amigo, olha. Uma viagem aí pela BR-369 acabou se transformando em momentos de medo para o motorista que enfrentou aí a forte tempestade registrada entre Mamboerê e Campo Mourão na tarde de ontem, segunda-feira. O empresário ou a empresária Lídia, ou Lidiane Vitorino, né, estava na rodovia quando o temporal acabou atingindo a região. Ela registrou em vídeo a intensidade da chuva e do vento enquanto estava na rodovia, mas a situação acabou piorando e eles precisaram parar, hein? No início, Lidiane acreditou que enfrentaria apenas um vento forte. Em poucos minutos, porém, as condições acabaram piorando. Ficaram presos em meio à tempestade na estrada, um verdadeiro sufoco e muito medo, segundo ela. As imagens feitas pela empresária mostram a chuva intensa e a baixa visibilidade durante o temporal. Depois de já ao longo da BR-369, ela também registrou os estragos deixados pelo vento. Em situações encontradas, estava um caminhão baú tombado sobre o carro pequeno, de pequeno porte, e conforme as informações apuradas, o veículo de carga teria sido derrubado pela força do vento durante a tempestade e o motorista acabou recebendo atendimento, mas ninguém acabou ficando ferido gravemente. Você já pensou, meu amigo, o vento tão forte que consegue tombar um caminhão baú? Ah, difícil, né? Mas a gente tá vendo tantas coisas que dá medo só não assistir. 12h51 ou 15h51 agora, 3h51 da tarde, para você que acompanha, para você que está sintonizando 104.1, aquele forte abraço. Obrigado pelo carinho, obrigado pela companhia, obrigado pela audiência mesmo. Vamos trazendo música na programação do Tarde, chegando para você agora. Marília Mendonça cantando para você.

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2: Na Jornal, 16 horas e 1 minuto.
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2: Cataratas do Iguaçu terão passeio especial ao amanhecer durante o feriado.
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2: Terça-feira, 1º de setembro de 2026. Estamos no inverno brasileiro. 104 informa. 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Uma edição extra do passeio Amanhecer nas Cataratas será realizada nesse domingo, dia 6, no Parque Nacional.

0: do Iguaçu, na cidade de Foz. A experiência permite entrar mais cedo nas passarelas, acompanhar as cataratas nas primeiras horas da manhã e ainda tomar um café da manhã no local. Durante o feriado prolongado, de sábado a segunda-feira, o parque espera receber cerca de 25 mil turistas e vai antecipar o atendimento para as 8 da manhã. Também haverá opções como pôr do sol nas cataratas, céu das cataratas, música ao vivo e feira regional. Participe!
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0: O São Paulo enfrenta uma crise financeira e estabeleceu um novo prazo para colocar em dia os direitos de imagem atrasados dos jogadores. A diretoria agora pretende quitar os valores até o fim de setembro. A maioria do elenco tem 2 meses de pagamentos em aberto. O clube havia prometido regularizar a situação no início de agosto, mas não conseguiu cumprir até a data. Para realizar os pagamentos, o São Paulo depende da aprovação pelo Conselho Deliberativo.
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6: 24,7 graus centígrados.
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0: Planta Máquinas trazendo para você informações da previsão do tempo e segundo o site do CIMEPAR, olha só, não temos aí previsão de chuva para os próximos 3 dias, né? Para hoje, terça-feira, quarta, também na quinta-feira, não tem previsão. A temperatura também se mantém bastante estável, na casa de 16, 15, 14 de mínima e a máxima podendo chegar a 28 graus centígrados. Hoje um dia mais fresquinho, no dia de hoje a temperatura máxima podendo chegar até os 25 graus centígrados, mas amanhã, quinta-feira, chegando até a 28, tá ok? Sexta-feira, já tem uma previsão aí de chuva, 4,5 milímetros para sexta-feira e para sábado, meu amigo, quase 42 milímetros estão previstos aí de chuva. Com esta chuvinha, a temperatura dá uma baixada para 11, 12 graus de temperatura mínima. Aí depois a temperatura sobe de novo e lá quase pela metade do mês, né? É, ali depois do dia 12, a temperatura promete baixar de novo com uma nova chuva que vai chegando e aí sim ela vem para 8, 6, 3, 4 de temperatura mínima. Será que a gente vai enfrentar mais um friozinho ainda? 16 horas mais 9 minutos agora, a previsão do tempo sempre em nome de Planta Máquinas Agrícolas.
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1: Ah, 16 e 11 agora, 16 horas mais 11 minutos, daqui a pouquinho, olha só essa aqui, hein? Justiça condena a loja virtual de Nova Gama por lesar consumidores. Ah, loja virtual, meu amigo, sendo aí, sendo condenada, né? Por lesar consumidor. Daqui a pouquinho a gente vai trazendo para você a informação completa sobre esta notícia. Por enquanto, 16 horas mais 11 minutos e meio agora, 16 com 11 e meio. Nossa programação vai trazendo música para você, chegando por aqui.
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1: Banda G4, a emoção do bailão. Chama teu anjo, boa tarde, 16 e 12 agora.

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16: Programação do seu Tarde 104, fazendo companhia para você até às 17 horas, até às 5 da tarde, meu amigo. Agora, 16h23, melhor da música sertaneja e a boa informação por aqui, fazendo companhia para você nesta terça-feira, né? E aquela que a gente havia comentado, hein? Justiça condena a loja virtual, meu amigo, de Nova Gama, por lesar consumidores. Vamos aos detalhes por aí. Por atuação do Ministério Público de Goiás, aí a empresa WB Varejista Limitada, conhecida como BM Prestige, foi condenada pela justiça por lesar consumidores em Novo Gama, né? A decisão proferida pela segunda vara civil da comarca reconheceu a prática reiterada de condutas irregulares pela loja virtual de roupas femininas e determinou uma série de obrigações aos responsáveis, incluindo o pagamento de indenização por danos morais coletivos. Após aí a ação civil pública de número 54.78.845, foi ajuizado aí pela primeira promotoria da Justiça de Nova Gama após investigações iniciadas em 2024. Segundo a apuração, a empresa comercializava roupas por meio de site, perfil do Instagram e aplicativo de Messenger, mas não cumpria adequadamente as suas obrigações com os consumidores. Então não adianta, a justiça está atrás, meu amigo, e está precisando realmente bater duro em cima desta situação, né? Tá aí para você, portanto, aí, justiça de... justiça acaba punindo loja virtual, loja de internet, meu amigo. Não tá sendo perdoado nada não, hein? 16h25 agora da programação Jornal, 16 horas mais 25 minutos para você. Forte abraço, trazendo música na programação.
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15: Aqui a sua tarde é bem mais legal, né? Muito mais interessante, com certeza. Melhor companhia pra você. Até, meu amigo, às 17 horas, o melhor da música, boa informação. É, você está no nosso, na nossa 104.1, a nossa Jornal FM, de São Miguel do Iguaçu para toda a região oeste do Paraná, né? Então, se você está chegando agora, obrigado pelo carinho, obrigado pela preferência. Se você está desde a parte da manhã, durante todo o dia, acostumou já a passar da companhia da nossa Jornal FM, forte abraço, meu amigo. Obrigado pela companhia, obrigado pela preferência sempre, ok?

0: Médio técnico e superior. Itaipulândia abrindo concurso público para vagas para nível médio, técnico e superior. Olha só, atenção, hein? Município de Itaipulândia acabou publicando edital que regulamenta a realização do novo concurso público para o preenchimento de 36 vagas imediatas, além da formação de cadastro reserva em diferentes áreas da administração municipal. O certame será realizado pela Universidade Estadual do Oeste do Paraná, UniOeste, por meio da Coordenadoria Geral de Concursos e Processos Seletivos. As inscrições estão abertas de 3 a 28 de setembro, começa inclusive no dia 3, hoje é dia 1º, tá bom? Exclusivamente pelo site da UniOeste. A taxa de inscrições é de R$100, com pagamento até o dia 29 de setembro. Candidatos que atendam aos critérios estabelecidos no edital poderão então solicitar a isenção da taxa entre os dias 3 e 14. O concurso oferece oportunidade para cargos de nível médio, técnico e superior, inclusive atendente de farmácia, auxiliar de consultório dentário, oficial administrativo, técnico em enfermagem, operador de sistema de saúde, professor, auditor fiscal, assistente social, dentista, engenheiro agrônomo, farmacêutico, fonoaudiólogo, médicos, médico veterinário, nutricionista, psicólogo e também terapeuta ocupacional. Os vencimentos variam conforme o cargo e podem chegar até a R$ 15.073, além dos adicionais previstos para determinadas funções. 16h41, tá aí, concurso público na Prefeitura de Itaipulândia, nível médio, técnico e superior, iniciam as inscrições a partir do próximo dia 3, a partir de quinta-feira, né? Tá aí pra você a dica do nosso Tarde 104.
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0: É bacana, né? É bacana, meu amigo. Aqui é upgrade. É, você fica sempre muito bem informado, com certeza. 16h42 na programação Jornal, trazendo agora... Batom de cereja, Israel e Rodolfo na programação.

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2: 16:54 agora. 16 horas mais 54 minutos. O nosso Tarde 104 vai chegando ao seu final. A gente agradece companhia, sintonia. Agradece com carinho a sua audiência e promete voltar amanhã, quarta-feira, novamente a partir das 15 horas, das 3 da tarde. Valeu? Fique com Deus daqui a pouquinho. Tô na 104, é o nosso amigo Andrezinho Vaz, num clima bem gauchesco, bem pampiano, alegria prevalecendo no final de tarde aqui pela sua Jornal FM, ok? Nas últimas da programação, vamos trazendo... João Bosco e Vinícius falando pra você. Tô falando sério. Forte abraço, tchau, tchau e até amanhã.

0: Satisfação, Raíssa, a rodada tá aqui com a gente cantando a pisadinha.
1: É uma honra pra nós, viu?
0: Obrigado, irmão, por você ter vindo.
2: Obrigado, sucesso pra vocês, hein?
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5: Na Jornal, 17 horas e 4 minutos.
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5: Santa Terezinha de Itaipu ouve moradores para elaborar o plano de mobilidade urbana.
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5: Terça-feira, 1 de setembro de 2026. Estamos no inverno brasileiro. 104 informa. 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A Prefeitura de Santa Terezinha de Itaipu está elaborando o Plano de Mobilidade Urbana, que vai definir ações para melhorar o deslocamento e a segurança no município. Para isso, a população está sendo convidada a responder um formulário online, relatando os principais problemas enfrentados do dia a dia, como trânsito, acessibilidade e deslocamento pela cidade. As informações vão ajudar a Prefeitura a identificar prioridades e planejar futuras melhorias. A participação dos moradores é importante para que o plano reflita as necessidades reais de Santa Terezinha de Itaipu.
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5: A CBF divulgou as datas e horários das rodadas 27, 28, 29 e 30 do Campeonato Brasileiro. A programação terá vários clássicos. Na 27ª rodada, destaque para Coritiba e Atlético, Palmeiras e São Paulo, além de Flamengo e Corinthians. Na 29ª rodada, Botafogo e Vasco. Já na 30ª rodada, terá três grandes clássicos: Flamengo e Fluminense, Palmeiras e Corinthians e Grêmio contra o Internacional.
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9: Atenção para a temperatura, 22 graus.
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9: Opa, tamo chegando na programação por aqui, uma ótima tarde, hein? 5:11, 5:11, tamo chegando ao Despacito num tranco de quem vai longe.
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9: Desejando pra você uma ótima tarde de terça-feira, 1º de setembro, 2026 é o ano, começando o mês farroupilha, hein? Começando o mês farroupilha e você me faz companhia aqui na programação da Rádio Que Faz Amigos. Eu sou Andrezinho Vaz, começando mais uma edição aqui do nosso programa Tô na 104. A partir de agora até as 20 horas, a gente fica juntinho trazendo os maiores sucessos, informação, o seu alô, o seu recado, muita alegria para fechar bem o seu dia na programação da nossa 104 FM.
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9: E é claro que a programação conta com uma equipe top que trabalha junto com você na programação por aqui, nos bastidores, para levar o melhor até você. Na direção geral, seu Tino Scariotti. No departamento comercial, Elton Cramp e também Márcio de Souza. No jornalismo e no esporte, Alessandro Cunhasque, Tati Schudemann e também Luiz Henrique. Fique por aqui, manda o seu alô, manda o seu zap, pede aquele alô especial e eu mando um abraço pra você. É só mandar que eu atendo você por aqui.
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9: 5:12.

0: 5:16, 5:16, sucesso! Respeito agro do Brasil!
1: Mas que barbaridade!
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5: Brasil se prepara para plantar quase 50 milhões de hectares de soja na safra 2026-27. Excelente final de tarde a você, Andrezinho, e também aos ouvintes do Tona 104. O Brasil começa a preparar o plantio da soja 2026-27, com expectativa de nova safra recorde. As primeiras projeções indicam uma área entre 49 milhões e 49 milhões e 500 mil hectares, com crescimento inferior a 1%. A produção pode superar os 183 milhões de toneladas, segundo a Stonex. Em Mato Grosso, maior produtor nacional, a previsão é de 13 milhões e 50 mil hectares, com produção estimada em 48 milhões e 880 mil toneladas. O plantio no estado poderá começar a partir de 7 de setembro, próxima segunda-feira, dependendo da regularidade das chuvas. 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Com informações, Luiz Henrique para 104.
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0: Opa, 5 horas e 30 minutos, Coca com Fernê, Chiquita e Bordoneio, Corpo e Alma, já mandou teu zap aí, bora!
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0: Vai mandando teu alô, vai mandando teu zap, eu vou atendendo você por aqui no 3565-1033. Tá liberado pra sua interação, hein? Vai mandando que eu vou mandando um abraço pra você, beleza? Manda aí no zap da rádio, vai interagindo com a gente por aqui na programação 104,1, programa Tona 104, com o Nacolin, suplemento 100% natural que auxilia na proteção do fígado, na desintoxicação do organismo e no seu bem-estar hepático também. 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
0: 5h33.
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11: Opa, 5h38.
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11: Tamo de volta.

0: Opa, sucesso pra você, Tia Chaleira. Bebo com o meu dinheiro.
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0: Cinco horas e 41 minutos. Vamos então para o fechamento do nosso mercado agropecuário. O fechamento de hoje, terça-feira, soja, atenção, R$136 a saca. Milho 58, trigo 77, mercado comprador, Alar Cooperativa. Boi gordo Nelore, R$344,40, arroba. Vaca gorda Nelore, R$321, arroba. Bezerro Nelore Desmame, R$16,72 o quilo vivo. Frango, R$4,64 o quilo vivo. Suíno, R$4,49 o quilo vivo. Tilápia, R$8,67 o quilo. Leite, R$2,77 o litro. As informações e os valores são do Centro de Estudos Avançados em Economia Aplicada, CEPEA.
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0: 89, Chiquito e Mordoneio, Sofro e Choro, com os amigos da Papelaria Delta, aqui de São Miguel do Iguaçu, material escolar, material de escritório, toda a linha de informática, brinquedos, livros, instrumentos musicais e presentes também para você. 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
0: Já já, oração da Ave Maria. Voltamos já.
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0: Rapidito abraço pro pessoal aqui, Ademar Stanger de Rádio Ligado na Jornal FM. Alô, seu Ademar, aquele abraço. E o Vitelmo Maggi também tá por aqui. Valeu, Vitelmo, um abraço.
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0: Não se perca na hora. 5h58.
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0: noite a todos.
1: Boa noite.
0: Que estão conosco através da Rádio Jornal. Louvado seja nosso Senhor Jesus Cristo.
1: Que para sempre seja louvado.
0: Sejam bem-vindos para a nossa oração da Ave Maria.
1: O anjo do Senhor anunciou a Maria.
0: E ela concebeu do Espírito Santo.
1: Ave Maria, cheia de graça, o Senhor é convosco. Bendita sois vós entre as mulheres e bendito é o fruto do vosso ventre, Jesus.
0: Santa Maria, Mãe de Deus, rogai por nós, pecadores, agora e na hora da nossa morte. Amém.
1: Eis aqui a escrava do Senhor.
0: Faça-se em mim segundo a vossa palavra.
1: Ave Maria, cheia de graça, o Senhor é convosco. Bendita sois vós entre as mulheres e bendito é o fruto do vosso ventre, Jesus.
0: Santa Maria, Mãe de Deus, rogai por nós, pecadores, agora e na hora da nossa morte. Amém.
1: E o Verbo Divino se fez carne.
0: E habitou entre nós.
1: Ave Maria, cheia de graça, o Senhor é convosco. Bendita sois vós entre as mulheres e bendito é o fruto do vosso ventre, Jesus.
0: Santa Maria, Mãe de Deus, rogai por nós, pecadores, agora e na hora da nossa morte. Amém.
1: Rogai por nós, ó Santa Mãe de Deus,
0: para que sejamos dignos das promessas de Cristo.
1: Oremos. Infundi, Senhor, como vós pedimos a vossa graça nas nossas almas, para que nós, que pela anunciação do anjo conhecemos a encarnação de Jesus Cristo, vosso Filho, que pela sua paixão e morte na cruz, sejamos conduzidos à glória da ressurreição, por nosso Senhor Jesus Cristo, vosso Filho, que é Deus conosco na unidade do Espírito Santo.
0: Amém. Vamos ouvir agora o Evangelho de hoje, né, e pedir ao Espírito Santo que nos ilumine para entendermos a palavra de Deus. Naquele tempo, Jesus desceu a Cafarnaum, cidade da Galiléia, e aí ensinava-os aos sábados. As pessoas ficavam admiradas com os seus ensinamentos, porque Jesus falava com autoridade. Na sinagoga havia um homem possuído pelo espírito de um demônio impuro, que gritou em alta voz: "O que queres de nós, Jesus Nazareno? Vieste para nos destruir? Eu sei quem tu és. Tu és o Santo de Deus." Jesus o ameaçou, dizendo: "Cala-te e sai dele." Então o demônio lançou o homem no chão, saiu dele e não lhe fez mal nenhum. O espanto

0: se apossou de todos e eles comentavam entre si: que palavra é essa? Ele veio para nos... Ele manda nos espíritos impuros com autoridade e poder, e eles saem. E a fama de Jesus se espalhou em todos os lugares da redondeza. Palavra do Senhor.
1: Graças a Deus.
0: Nós estamos ainda na quaresma de São Miguel, né? Todo ano a gente faz a quaresma de São Miguel. Começa no dia 15 de agosto e termina na véspera da festa de São Miguel. Vamos então rezar a oração a São Miguel Arcanjo, pedindo a sua proteção.
1: São Miguel Arcanjo, defendei-nos no combate. Sede nosso refúgio contra a maldade e a cilada do demônio. Ordeno-lhe, Deus, instintamente. O pedimos, e vós, príncipe da milícia celeste, pela virtude divina, precipitai no inferno Satanás e a todos os espíritos malignos que andam pelo mundo para perder as almas. São Miguel Arcanjo, defendei-nos e protegei-nos.
0: Hoje nós iniciamos o mês de setembro. Mês de setembro é o mês da Bíblia, mês da Palavra de Deus. Vamos então fazer uma oração pedindo a proteção de Deus para todo esse mês e para que a gente procure sempre estar em contato com a Palavra de Deus. Senhor nosso Deus, estamos em vossa santa presença neste momento para colocar as nossas vidas em vossas mãos. Derramamos o nosso coração diante de vós, pois sabemos que cuidas de nós o tempo todo e conheces o nosso caminhar, falar e pensar. Senhor, neste mês dedicado à Palavra de Deus, queremos trazer a esperança de muitas mudanças e de um novo tempo e conquistas. Por isso, colocamos aos cuidados de vossa palavra cada passo de cada uma de nossas famílias. Abri as portas que ficaram fechadas e derramai a vossa bênção sobre a nossa vida e que possamos estar no vosso caminho durante todo o tempo e que, a exemplo do povo de Deus, deixemos-nos guiar pelas palavras do vosso santo livro, porque nós e a nossa família queremos vos servir, Senhor Deus, de bondade. Palavra da salvação.
1: Glória a vós, Senhor.
0: Vamos rezar uma Ave Maria por todas as pessoas que estão necessitadas de oração. Todos nós precisamos de oração. E tem muitas pessoas no mundo que ninguém reza por elas. Ave Maria, cheia de graça, Senhor convosco, bendito sois vós entre as mulheres e bendito é o fruto do vosso ventre, Jesus.
1: Santa Maria, Mãe de Deus, rogai por nós, os pecadores, agora e na hora de nossa morte. Amém.
0: Glória ao Pai, ao Filho e ao Espírito Santo,
1: como era no princípio, agora e sempre. Amém.
0: Hoje é dia de Santo Egídio. Ele foi um eremita e ele fundou uma ordem dos padres, dos monges, e depois ele se tornou um abade. E ele morreu com mais de 80 anos e sempre evangelizando e fazendo. E depois da sua morte foram assim já descoberto vários prodígios pela sua intercessão. Santo Egídio,
1: rogai por nós.
0: E assim vamos terminando a nossa oração da Ave Maria, pedindo a Deus que derrame sobre nós as suas bênçãos, nos dê uma boa noite e um bom descanso.
2: Em nome do Pai, do Filho e do Espírito Santo. Amém. Louvado seja nosso Senhor Jesus Cristo.
1: Que para sempre seja louvado.
2: Deixa eu pegar a oração aqui, meu Deus. Não sei quanto tempo que essa oração anda comigo.
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18: Opa, de volta!
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18: Maravilha, 6 e 12.
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18: Mandando abraço pro pessoal aqui. Alô, Zé Vitor.
20: Buenas, Che.
18: Alô, Serranópolis de Iguaçu. 6 horas e 13. Bom final de tarde, bom início de noite. Continuamos por aqui até às 8, hein? Até às 8 na programação.

0: César Oliveira e Rogério Melo, Céu, Sol, Sul, Terra e Cor, abrindo a segunda hora de comunicação. Alô, Flávio, alô, Fernando.
1: Buenas, che.
0: Amigos da Farma Brito, também de Rádio Ligado, acompanhando a programação. Bora que bora!
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0: Opa, 6h23.
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0: Luiz Matias por aqui. Alô, Matias, aquele abraço. Alô, Laranjita. Zé Hartmann tá por aqui também. Alô, Zé, aquele abraço. E o Acilo Severo também tá por aqui. Alô, seu Acilo.
2: Buenas, Che.
0: Bom final de tarde pra ti aí.

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0: 6:36, tá aí, Grupo Rodeio, Deus Gaúcho, José Cláudio Machado, com a milonga abaixo do mau tempo e os serranos nos varzedos da fronteira.
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0: Já previsão do tempo, hein?
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0: 6h40. Vamos então para a nossa previsão do tempo para quarta-feira, dia 2. Sol com algumas nuvens. Não chove, tempo bom. 15 de mínima, 25 de máxima para amanhã. Para quinta-feira, dia 3, sol com diminuição de nuvens pela manhã. Tarde ensolarada e noite com poucas nuvens. 16 de mínima, 28 de máxima. Sem chuva também. Na sexta-feira, dia 4, sol com algumas nuvens, pancadas de chuva à tarde e à noite também. 20 de mínima, 26 de máxima. 65% de probabilidade de chuva. No sábado, dia 5, sol com algumas nuvens, chove rápido durante o dia e à noite também. 17 de mínima, 22 de máxima, 62% de probabilidade de chuva. A quarta e a quinta serão de tempo firme, temperaturas em elevação. Na quinta-feira aumenta bastante a nebulosidade e chegam as pancadas de chuva, principalmente à tarde e à noite. Sabadão a temperatura cai e tem também previsão de chuva rápida durante o dia e também à noite. 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

0: dois.
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0: E o abraço não para, tem alô pro Tilacão, alô Tilaco. Claudinho Pereira tá por aqui também, alô Claudinho, aquele abraço.
2: Buenas, che.
0: Alô, seu Acilo Severo, depois das 7 aí já vamos ouvir o áudio do seu Acilo, hein? Ah, Acilo, velho. Tá acompanhando, tá na sintonia, bom final de tarde, bom início de noite.
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0: Zé Vitor, tá ouvindo, meu galo?

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3: Não se perca na hora, 10 para 7.

0: Rapaz. Maravilha, um pito, Oswaldino e Carlos Magrão.
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0: Laírton Detone acompanhando, alô Laírton, aquele abraço, ótima tarde. Zanatão tá por aqui também, alô Zanatão, aquele abraço.
2: Buenas, che.
0: Obrigado pela companhia sempre, por aqui também. Meu amigo Giovanni, a Simone também, amigos de Serranópolis de Iguaçu, aquele abraço. Churrascão, velho, abagualado, tchê, aí ó. Já tá o fogo pronto, meu amigo, o Giovanni, obrigado pela sintonia, já tamo atando carreira aí pra assar uma carne lá no Giovanni, né Giovanni? Aí sim, meu galo, velho, tamo junto aí, ó.
3: Mas que barbaridade.
0: Vai dar certo, Giovanni, fica tranquilo aí, meu galo, um abraço pra todos de Serranópolis acompanhando a programação. E capricha nesse churrasquito, velho, aí, viu, tchê, capricha. Faltando agora 5 para as 7 e voltamos já.
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0: Tamo de volta até as 8:75.
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0: Asilo Severo.
6: Andrezinha aqui é de São Jorge Severo. Toca pra nós pra assistir. O Tibúrcio da Estância batendo tição. E eu ia pedir pra tocar
0: Socando Canjica
6: outra, né? Ah. Mas daí o fica o Andrezinho fica. O Andrezinho não, o Zanata fica ali xeretando, né? Eu fosse você e tirava o Zanata.
0: Vamos arrancar do programa, né, seu Asilo? Vamos arrancar ele do programa.
6: O Tibúrcio da Estância, né?
0: Manda embora.
6: Com aquela música que ele está cantando, né? E oferece para todos que estão assistindo. Eu já hoje me encontrei com um homem, amigo meu, sempre, anos, né?
0: Anos,
6: e projemos com ele, daí eu perguntei para ele onde é que ele morava. Ele falou, eu moro ali perto da Polícia Militar. Eu falei, eu tenho um amigo meu que mora ali também, o Tilacão, né? Ah, aquele é meu filho, o mais velho. Só que vocês têm que se cuidar com ele, porque é malandrão.
0: É malandrão, né?
6: Filho, mas...
0: O Tilaco é malandrão.
6: É, mas que barba, é feroz, né? E dá um alô pro Tilaco lá. E para aquele outro que eu me encontrei lá no mercado.
0: Aí te quebra,
6: hein? É aquele que um dia nós estávamos falando, negócio da fruta do mato. E ele
0: Antônio Stanger.
6: É o Uriticum. Enquanto vem com teu, às vezes muitas coisas eu me esqueço, me fala lá e eu me esqueço tudo, né? E oferece para todos que estão assistindo, tá? Obrigado se for atendido.
0: Ô, seu Asilo, se o senhor esquece, é a idade chegando, hein? É a idade chegando. Canta, Zanatão! Cadê o Zanata?

0: 7h14, 7h14.
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0: Tá lambendo espoleta, Zanata! Ô, Zanata!
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0: Tá lambendo espoleta, é?
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0: 7h14, 7h14. Sucesso pra você, musicão, hein? Gaúcho da Fronteira lambendo espoleta e batendo tição. Com o Tibúrcio na estância.
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0: 7h15, 7h15. Bora que bora, não para por aqui até as 8 nesse ritmo aqui, ó. Vamos ou não vamos? Eita, nós!
4: Puxa, tchê.
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0: 717.
3: Ué, podemos até não ter dinheiro, mas churrasco aqui é todo dia.
0: Alô, Giovanni!
4: Todo dia é dia, é dia de churrasco.
0: Alô, Serranópolis de Iguaçu!
4: É dia de churrasco.
0: Opa! Alô, Sidão

0: 7 horas e 20 minutos, 7:20, Tchê Garoto, sucesso! É no balanção do Tchê Garotos por aqui, lá pro pessoal de Serranópolis, né? Churrasco lá não falta, hein? Pelo amor de Deus! Ah, que é isso? Alô, Giovanni, alô, Simone, todo o pessoal aí de Serranópolis de Iguaçu, aquele abraço. Bom final de tarde, bom início de noite pra vocês aí. E o Maurão já tá acompanhando por aqui. Alô, Mauro, um abraço! 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
5: Hora certa, 7h25.
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0: 7:32, 7:32, a hora certa. Você ouviu aí sucesso do nosso Baitaca. Sucesso especial aí, o dedo inchado na programação. Aquele abraço. Sete horas e 33 minutos, 7:33, sucesso pra você. Obrigado pela companhia sempre. Manda o teu zap aí, tá liberado até às 8.
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0: Voltamos na programação por aqui, ó. Essa daqui não podia faltar, né? O Zanata mandou aqui, ó, tu tá perdendo audiência, não toca mais as minhas músicas. Não, Zanata, deixa quieto que eu vou falar pro... Vou falar pro Jones pra nós ir até as 7 mesmo. Sumiu tudo, o povo! Cadê vocês, ô? Já foram dormir? O Zanata mandou aqui, ó, o seu Asilo é o primeiro que vai dormir. Mas ele tava acordado, o seu Asilo. Tá dormindo já, velho? Ah! É brincadeira, hein, Tião? O Mauro tá por aqui, né? Vamos ver o que, que o Mauro tá falando. Fala, Mauro!
2: Boa, Andrézinho. Boa noite.
0: Beleza?
2: Mauro.
0: Ah.
2: Viu?
0: Oi.
2: Uma música que se oferece pra uma filha apaixonada. Uma música gaúcha, assim.
0: Olha aí, ó.
2: Qual que você... Podia mandar pra lá isso.
0: Ah.
2: Manda pra minha filha aí.
0: Beleza.
2: Ana Rosa da Silva Prato. Se tu mandar, eu agradeço. Beleza, Pia? Um abraço, tô de volta.
0: Valeu, Maurão. Um abraço.
2: Andrezinho, a próxima eleição eu vou candidatar.
0: Olha aí, ó.
2: O que, que tu acha?
0: Não sei, não sei, Mauro. Fica tranquilo aí, meu amigo. Fica tranquilo. A dica que eu te dou é pra não fazer isso. Eita, nós! Espedito tá por aqui também, fala, Espedito!
3: Boa noite, Andrezinho. Se aguentar até as 8 é difícil, mas eu tô aqui.
0: Ah.
3: Trabalhando, peleando e te escutando, mano. Até as 8 nós fica por aí, depois nós vamos pra casa.
0: Valeu, Espedito, aquele abraço. Até o Espedito tá ouvindo, Zanata. Até o Espedito tá ouvindo, homem, pelo amor de Deus. Tilacão tá por aqui também, alô, Tilaco! Toca uma pra mim, ele mandou aí. Sai fora, Tilaco. Vamos animar esse programa, ele falou. Vamos animar. Meu amigo Milton Mumert está por aqui também. Alô, Milton. Um abraço pra ti, meu galo, velho. De rádio ligado também, acompanhando a programação. Obrigado pela sintonia. O Zanata mandou aqui, ó, o Expedito trabalhando. Essa é a piada do dia. Ô, Expedito, te pegaram no pé, hein. Te pegaram no pé. E o Asilo tá por aqui. Fala, seu Asilo!
4: Andrezinho, não tô dormindo nada. A Natasha, acho que eu vou dormir cedo. Eu não sou que nem ele que vai dormir com as galinhas. Hã?
0: Ah.
4: Fico, eu vou dormir pelas 9 horas, 9, 9:30, eu vou dormir.
0: Ah. Ah,
4: certo? Será que tu te falou pro Sanata as coisas pra ele ali, ó? Vê se ele se comporta um pouco, né? Tá?
0: Viu, Zanata? É pra você se comportar um pouco, viu, Zanata? É o pedido do seu Asilo e ele é o senhor de idade.
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0: Tu toma atento, senhor Carlos Zanata. Ai, meu Deus do céu. O Zanata mandou aqui, ó, diz que o Expedito tem alergia no trabalho, eu não sei. Eu tô criando essa alergia, hein. Acho que vou ficar até as 6:30 só, vou falar com o Jones, vou ficar até as 6:30 só. Vou sentar com o seu tio essa semana, vou ficar só até as 18:30. Iracema Maia tá por aqui também, tá aparecendo o povo, viu, Zanata? Tá aparecendo o povo aqui, ó. Achei que vocês estavam tudo dormindo, gente. Vamos animar, vamos mandar mensagem aí, manda no 1033, manda um alô aí, ó. Dona Dominique, tá acordada aí não, Zé Vitor? Já acordou o Zé Vitor aí? Zé Vitor tá acordado, a Dona Dominique tá cuidando do Camilo, né? Enquanto o Zé Vitor fica de varde ali, a Dona Dominique véia trabalhando uma barbaridade. Eita, nós! Apareceu até o Lão aqui, ó. Ô, Lão! Te acalma, Lão! Te acalma! Vamos ver o que, que o Lão mandou aqui.
5: Ô, André.
0: Oi.
5: Acabei de ver o Brito aqui no casarão, vai. Falei com ele ali um pouquinho.
0: Ah.
5: Falou que vem comprar cerveja pra comemorar a vitória do Inter contra o Grêmio já, pá. Reservando a cerveja.
0: Opa!
5: Do Brasil. Falei, rapaz, vai devagar, hein? Essa cerveja pode virar água, hein?
0: Vai. Vai devagar, né, Lão? Vai devagar, vai devagar. Tá fazendo queixmia, Sema? Requeijão? Queixmia, né? É isso? Ou vai fazer queijo mesmo? Aí sim, Sema, velho! Eita, nós! Zanata mandou aqui, ó. Se colocar minha música, parece um monte de ouvintes que vão ter que tocar uma do Zanata mesmo. Eita! Dona Margareta apareceu aqui também. Alô, Pedro Mota! Dona Margareta, aquele abraço, obrigado pela companhia! Toca uma do Zanatão, a Margareta pediu aqui. Agora quebrou o programa, agora vai todo mundo dormir. Fala, Expedito!
6: Quer saber o Zanato o que, que tá incomodando na hora dessa? Ele e o Tilaco, cara. Ô, Tilaco, fica tranquilo que eu tô aqui fazendo as tuas coisas.
0: Imagina a pressão que o Tilaco colocou no... no Expedito, né? Pro Expedito tá nessa aí? Sei não, hein? Imagina a pressão! Imagina a pressão que deve estar o Expedito... pro Zanata, a pressão que o Tilaco colocou no Expedito. Pro Expedito tá trabalhando aí, né, Zanata? O que, que tu acha? Ei, meu Deus do céu, aí é duro, hein? Aí é duro, aí começa a complicar a coisa, né, meu amigo Tilaco? Vamos ver o que, que o Tilaco falou aqui. Fala, Tilaco!
7: O Expedito, além do Colorado, é mentiroso. É, mandei fazer uma capa lá pra um negócio do sofá da mulher ali. Nem orçamento ele não me fez ainda, imagina eu fazer o serviço.
0: Vai aparecendo as coisas aqui. Ê, meu Deus do céu!
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0: Ei, meu Deus do céu! Mais gente aparecendo por aqui, a minha amiga Tere Mota. Alô, Tere! Apareceu, dona Tere? Tá fazendo bolacha? É, Tere Mota! A Sema tá fazendo queijo, hein? Eita, queijo bonito! Valeu, Sema, um abraço, ótima tarde pra você, uma ótima noite! 7h41! O Zanata mandou aqui, ó, ali no Expedito é mais ou menos assim o negócio. O Expedito faz de conta que trabalha e o Tilaco diz que faz de conta que paga. Diz que é assim o negócio ali. Ei, meu Deus do céu. Fala, Tilaco!
7: Eu acho que amanhã eu vou botar uma caixinha de cerveja polar gelar.
0: Opa!
7: E dá pra umas 4 horas vou levar lá pra ele e ficar lá de plantão pra ele fazer o meu serviço.
0: Não, não, daí sai na hora! Fica tranquilo, aí vai sair na hora o orçamento e ele já vai começar a trabalhar também. É levar a cerveja, é no ato o negócio.
8: Mas que barbaridade, chefe.
0: Amigo Milton Lumert está por aqui também. Pediu uma do Tiburcio da Estância, já vamos tocar. Ei, Zanatão, velho. Tá no chimarrão, Zanata? Milagre? Que milagre é esse? Eita, nós. 7h42, a hora certa com a Martinello. 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
2: Atenção pra hora, 7h47.
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0: Faltando 9 minutos para as 8 da noite, tá aí, socando canjica, Tiburcio na estância, pro amigo Milton Lumertz.
1: Buena, che!
0: E o Zanatão de lambuja junto aí, ó. É brincadeira, hein? Eu tô sendo obrigado a tocar esse cara no meu programa, nós vamos dar um tesouraço nele de cima pra baixo, vocês vão ver se nós vamos tocar Zanata aqui ainda. Já vou sentar com o seu Tino hoje de noite aí, ó.
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0: É brincadeira, hein? Aí é pra acabar, hein? 7 horas e 52 minutos, rapidito por aqui com a equipe do Nacolim. 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

0: 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Faltando 7 para as 8.
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8: 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Gosto.
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0: 7h58.
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0: Encerrando o nosso programa por aqui. Valeu, pessoal. Amanhã, 1 da tarde, tamo de volta. Alô, Cotonete, toda a equipe da, lá do, do bolicho, do Cotonete.
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0: Amanhã, 1 da tarde, tem Tá na 104, final de tarde, tô na 104 de novo. Obrigado, pessoal. Até amanhã. Na sequência, Voz do Brasil, logo depois o Chocolate na Jornal.

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0: Está no ar a Voz do Brasil. As notícias do governo federal que movimentaram o país no dia de hoje.
1: Olá, boa noite.
0: Boa noite para você que nos acompanha em todo o país.
1: Terça-feira, 1º de setembro de 2026.
0: E vamos aos destaques do dia.
1: Economia brasileira.
0: PIB cresce 0,5% no segundo trimestre do ano.
1: Aumento foi impulsionado pela agropecuária. Márcia Fernandes.
2: O principal crescimento foi impulsionado pelo desempenho da pecuária e da produção de alimentos como café e soja.
0: Mudança no calendário. Começa hoje a escolha do Simples Nacional para o ano que vem.
1: Pequenas empresas têm até 30 de setembro para escolher novo modelo da reforma tributária. Cleide Lopes.
3: Elas poderão optar como irão recolher o imposto sobre bens e serviços e a contribuição sobre bens e serviços.
0: Campanha alerta passageiros sobre consequências de atos de indisciplina em voos e aeroportos.
1: E vamos falar também dos direitos dos viajantes.
0: ANAC Passageiros recebe relatos contra empresas aéreas. Yuri Sherman, gerente da agência, destaca o serviço.
4: É muito importante a gente estimular a utilização da nossa plataforma como uma alternativa mais rápida, mais célere e mais resolutiva até do que o Poder Judiciário.
1: E hoje na apresentação da Voz do Brasil, Luciana Vasconcelos e Luciano Seixas.
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1: O governo reuniu especialistas e gestores para discutir os efeitos das apostas online, nas chamadas bets, na vida dos brasileiros.
0: A ideia é fornecer subsídios para novas medidas na regulamentação do setor.
1: Participaram da primeira reunião entidades ligadas à saúde, indústria, comércio, setor artístico e cultural e crianças e adolescentes.
5: Um dos tópicos foi o impacto das bets na saúde brasileira. A regulamentação da propaganda foi elencada como alternativa a este problema. O ministro da Saúde, Alexandre Padilha, classificou o vício em jogos online como um problema de saúde pública e destacou que o Sistema Único de Saúde oferece atendimento online para ludopatas.
6: Quando a pessoa entra no meu SUS digital, solicita a consulta e começar o plano terapêutico, tem um conjunto de psicólogos e psicólogas que vão atender essa pessoa, pelo menos 10 consultas, depois você pode renovar esse plano para mais 10 consultas, pode continuar a consulta.
5: Leandro Domingos Teixeira, vice-presidente financeiro da Confederação de Bens, Serviços e Turismo, CNC, destacou o impacto das bets sobre o comércio brasileiro e defendeu tributação e limitação do número de plataformas no país.
7: Defendemos uma rigorosa fiscalização sobre os jogos online, ampliando a tributação incidente, já que a atividade que exerce são nocivas à saúde dos apostadores e também à economia popular.
5: Nem as crianças escapam dos riscos envolvendo as apostas online, como destaca Maria Melo, coordenadora

0: coordenadora do programa Criança e Consumo do Instituto, Alana.
1: As plataformas de aposta replicam de forma ainda mais agressiva a mesma lógica de exploração comercial que a gente vê nas redes sociais hoje, que é baseada em desenho viciante, recompensa variável, gamificação e muitas vezes o uso de crianças como vetor de marketing. O uso de influenciadores mirins de até 6 anos de idade.
0: Os participantes da reunião também apresentaram como sugestão a proibição das plataformas de jogos online no país, a criação de programas de saúde mental nas empresas, implantação de estratégias de fiscalização e monitoramento dos sites de aposta, principalmente os ilegais. As propostas serão estudadas pelo governo e servirão de base para as políticas de regulamentação das bets no país. Reportagem Graziele Bezerra.
2: O produto interno bruto brasileiro cresceu 0,5%.
3: O indicador mede o valor de todos os bens e serviços produzidos pelo país.
4: O produto interno bruto, PIB, que mede a soma de todos os bens e serviços produzidos no país, cresceu 0,5% no segundo trimestre de 2026. Os dados são do Instituto Brasileiro de Geografia e Estatística, IBGE. Foram movimentados 3 trilhões e 400 bilhões de reais no segundo trimestre. O principal crescimento foi no setor agropecuário, impulsionado pelo desempenho da pecuária e da produção de alimentos como café e soja. O coordenador de contas nacionais do IBGE, Ricardo Moraes, detalha os setores que tiveram destaque.
5: O produto interno bruto cresceu 0,5% no segundo trimestre em relação ao primeiro trimestre de 2026. Na série com ajuste sazonal, os maiores destaques foram a extrativa mineral, com crescimento de 3,4%, a agropecuária, com 2,8%, e os serviços de informação e comunicação, com crescimento de 2,1%.
4: Entre os demais setores que apresentaram resultados positivos, o setor de serviços cresceu 0,2% e a indústria avançou 0,1% na comparação com o trimestre anterior. A economista Maria de Lourdes Molo explica o que significa esse índice.
6: E é o valor total da produção de bens e serviços finais que são obtidos pelo país em território nacional em determinado período de tempo, geralmente um ano. Em geral, a produção é medida em unidades monetárias. Ele representa tudo que a economia produz, que para essa produção existem empregos, existem salários, existem lucros. As rendas das pessoas são geradas a partir da geração desse produto.
4: Também foi registrado o crescimento do PIB em relação ao ano passado. Na comparação com o segundo trimestre de 2025, o índice teve alta de 2%. Reportagem Márcia Fernandes.
2: A implantação da reforma tributária está dando mais um passo.
3: A partir de hoje, pequenas empresas devem optar pelo Simples Nacional e a forma de recolhimento do IBS e da CBS em 2027.
2: O prazo vai até 30 de setembro.
7: Micro e pequenas empresas enquadradas no Simples Nacional terão uma nova decisão tributária para tomar ainda em 2026. Entre os dias 1º e 30 de setembro, elas poderão optar como irão recolher o imposto sobre bens e serviços e a contribuição sobre bens e serviços no primeiro semestre de 2027. Pela nova regulamentação, as empresas poderão continuar recolhendo o IBS e o CBS dentro da guia única do Simples Nacional ou optar pelo chamado regime regular, no qual os dois tributos serão calculados e pagos separadamente. A escolha pelo regime regular não significa sair do Simples Nacional. A empresa continuará no regime simplificado para os demais tributos, mas seguirá regras próprias para calcular e pagar o IBS e CBS. A microempresária do ramo de alimentação do Rio Grande do Sul, Carolina Kader, disse que ainda não fez a opção, mas vai decidir com o seu contador a melhor opção.
8: Eu acho que para isso a gente tem que ter, enquanto empresário, orientação contábil, assim, né? Para poder fazer essa escolha e optar pela melhor forma de fazer essa declaração tributária.
7: O contador Reginaldo Moraes da Silva destaca a importância dessa opção.
9: O IBS, o CBS, ele vem com a reforma tributária, tá? Tá mudando dois impostos, o PIS e o COFINS. Eles deixarão de existir no processo de transição a partir do ano que vem. E aí, o que que acontece? Com essa mudança, o IBS e o CBS, que é o IBS, que é o de serviço, e o CBS, que é o de comércio, basicamente, né? A gente vai conseguir aproveitar crédito dos nossos fornecedores.
7: As empresas que fazem parte do Simples Nacional continuarão enquadradas automaticamente. Reportagem Cleide Lopes.
2: Para o empresário individual, não mudou o prazo. O período de solicitação de opção para se tornar ou permanecer sendo MEI permanece em janeiro.
3: E se você tem dúvidas, acesse ainda o site gov.br/Receita Federal.
2: E uma dica, no YouTube da Receita tem um vídeo que pode ajudar o pequeno empresário na hora da escolha.
3: Empresas brasileiras que tiveram as exportações afetadas pelas novas tarifas dos Estados Unidos podem ter mais tempo para cumprir compromissos tributários.
2: O Ministério do Desenvolvimento, Indústria, Comércio e Serviços regulamentou a prorrogação por mais um ano do chamado drawback suspensão.
3: O regime suspende o pagamento de tributos na compra ou importação de insumos usados na produção de bens destinados à exportação.
2: Na prática, a empresa assume o compromisso de exportar o produto dentro de um prazo determinado. E é justamente esse prazo que poderá ser ampliado.
3: Só no mês de julho, a aviação civil brasileira registrou quase 12 milhões de viajantes em voos nacionais e internacionais.
2: Desse total, cerca de 9 milhões e 100 mil foram em voos domésticos, um crescimento de 1,9% em relação ao mesmo período do ano passado.
3: E é nesse cenário, com tanta gente viajando para dentro e fora do país, que foi lançada a campanha para alertar passageiros sobre consequências de atos de indisciplina em voos e aeroportos.
2: Para se ter uma ideia, o Brasil registrou 881 casos de indisciplina no transporte aéreo entre janeiro e junho deste ano.
3: 154 episódios estão inseridos em categoria 3 de resolução da ANAC, Agência Nacional de Aviação Civil. Isso significa que a ocorrência pode comprometer a segurança operacional.
2: Para conhecer melhor a resolução da ANAC, que cria regras para atos de indisciplina nos aeroportos e a bordo, vá em pareceexagero.com.br.
3: Agora a gente vai falar sobre os direitos dos passageiros. E a ferramenta ANAC Passageiros, que ajuda a orientar usuários e mediar reclamações contra companhias aéreas.
2: Sobre o assunto, conversamos com Yuri Sherman, gerente de regulação das relações de consumo da ANAC. Acompanhe. Olá, nós estamos com Yuri Sherman, gerente de regulação das relações de consumo da ANAC. Boa noite, muito obrigada pela sua presença aqui na Voz do Brasil.
10: Boa noite, Luciana.
2: Yuri, vamos começar falando qual é o papel da ANAC na proteção dos passageiros.
10: Obrigado pela oportunidade de esclarecer, Luciana. Essa nossa atuação, ela se dá por duas frentes, tá? Uma frente voltada a garantir um ambiente econômico favorável à vinda de novas empresas, para que a gente tenha mais concorrência no nosso setor. E no fim do dia, mais concorrência é bom para o consumidor, né? Gera mais oferta de serviços, mais oferta de produtos, mais opções de tarifas para os passageiros. E a gente tem uma segunda frente, que é diretamente voltada à garantia de direitos essenciais aos passageiros. Isso se dá não só por meio da nossa norma, mas pela nossa atuação fiscalizatória, né? Onde a gente tem ali uma atuação nos aeroportos, a gente acompanha remotamente também o cumprimento dos deveres das empresas. A gente tem também uma atuação de educação para o consumo, né? Para que os passageiros conheçam seus direitos, conheçam seus deveres. E ainda nessa linha de garantir direitos, a gente cria um ambiente propício a resolução de conflitos de consumo.
3: Como é que a agência tem atuado para prevenir problemas e estimular a solução desses possíveis conflitos?
10: No primeiro momento, Luciano, por meio da fiscalização, né? Por meio da fiscalização que a gente vai ali a campo, né? Que as empresas veem que a gente está atuante, né? Que a gente está ali acompanhando o que elas estão fazendo. As empresas veem que cumprir as regras é fundamental, né? É necessário. Agora, o transporte aéreo, ele é muito complexo, né? Tem várias complexidades no transporte aéreo e, por isso, intercorrências podem acontecer. No caso de intercorrências, você só fiscalizar, você só punir, não resolve os problemas individuais. Né? E é daí que vem a nossa atuação voltada à resolução de conflitos. E a gente faz isso tanto pelo monitoramento do saque das empresas, né? Vendo como que as empresas estão respondendo ali no saque, como que os atendentes das empresas estão preparados para responder às demandas dos passageiros. E a gente faz isso também por meio de uma plataforma de resolução de conflitos, que é o ANAC Passageiro.
2: Bem, Yuri, falando em conflitos, nós ouvimos alguns passageiros que tiveram problemas durante a viagem. Uma delas foi a Amanda Evangelista, que teve problema com a bagagem. Vamos ouvir?
11: Oi, meu nome é Amanda, eu tenho 35 anos, sou residente de Brasília. Recentemente, voltando de Foz do Iguaçu, no Paraná, eu despachei a minha mala pela companhia aérea e... chegando no destino, chegando em Brasília, eu verifiquei que itens da minha mala, como perfume, tinham sido roubados, furtados de dentro da minha mala, enquanto a mala estava sob responsabilidade da companhia aérea e do aeroporto, já que ela não estava comigo. Eu queria saber o que fazer nesses casos.
2: Yuri, o que a gente pode falar para a Amanda?
10: Bom, em primeiro lugar, a gente... está diante de um cometimento de um crime, né? Então é imprescindível que a Amanda registre a ocorrência policial, né? Para que tenha a devida apuração policial. E registrada a ocorrência, ela precisa fazer um protesto junto à empresa aérea na primeira oportunidade, né? Então assim que ela verificou que tinha algum item faltando na sua bagagem, ela faz o protesto junto à empresa aérea e aguarda a resolução. Caso a empresa não resolva o problema, né, considerando que a empresa tem a obrigação de reembolsar por esses itens surrupiados, né, pela violação da bagagem, aí a Amanda pode registrar uma reclamação na plataforma ANAC Passageiro e lá a empresa vai responder e a ANAC também vai monitorar toda essa situação em âmbito coletivo, né?
3: Tá certo. Tem também aqui a reclamação da Ana Cláudia Ferraz sobre atrasos de voos. Vamos ouvir.
12: Oi, meu nome é Ana Cláudia Ferraz, moro em Rio Branco, no Acre. Recentemente tive um problema num voo que a gente teria que embarcar meia-noite, né, no horário Acre, e embarcamos, só que permanecemos 3 horas dentro da aeronave, porque a aeronave apresentou problemas. Depois de 3 horas, eles cancelaram o voo, e no cancelamento do voo eles não ofereceram hotel, nem lanche, nem alimentação, e só conseguimos chegar em casa 6 horas da manhã. E nesse caso, como que a gente procede?
10: No caso de atraso de voo, a partir de 1 hora, a empresa é obrigada a fornecer facilidade de comunicação, a partir de 2 horas é obrigada a fornecer alimentação e a partir de 4 horas a empresa é obrigada a fornecer hotel, hospedagem para quem não for residente naquela localidade do atraso. Né? Então, ainda que nessa situação a passageira estivesse dentro da aeronave, né, e permanecido lá durante 3 horas, depois de 2 horas, a empresa deveria ter fornecido essa assistência material de alimentação e, resolvida ali a questão da reacomodação em outro voo, deveria encaminhar os passageiros ou para o hotel, né, para que aguardasse ali, né, como, pelo que eu entendi, houve pernoite, ou encaminhar os passageiros para sua residência e depois também custear o retorno do passageiro até o aeroporto.
2: E agora ela pode fazer uma reclamação no ANAC Passageiros?
10: É imprescindível que ela faça uma reclamação no ANAC Passageiro, tá, Luciana? A nossa plataforma é uma plataforma que propicia a resolução de conflitos individuais. Então ela vai registrar uma reclamação, a empresa vai ter até 10 dias para responder e depois disso o passageiro vai avaliar como que foi essa resposta da empresa. E a ANAC está ali nos bastidores acompanhando tudo, né? Vendo como que em âmbito coletivo se dá essa atuação das empresas, onde que as empresas estão pecando, como que a gente vai utilizar aquilo para direcionar nossos esforços fiscalizatórios. E a gente tem tido resultados positivos com a plataforma, né? Resultados que a gente precisa compartilhar, né? Coisa de 80% de resolutividade, um tempo médio de resposta pelas empresas na casa de 4 dias. Então é muito importante a gente estimular a utilização da nossa plataforma como uma alternativa, né? Mais rápida, mais célere e mais resolutiva até do que o Poder Judiciário.
3: É um aplicativo ou um endereço na internet?
10: A gente tem a versão web, né, do ANAC Passageiro, e a gente tem a opção de acesso também por meio do Super App da ANAC. Os dois são possíveis. Então, entrando ANAC Passageiro, gov.br/ANAC Passageiro, o passageiro entra lá na nossa plataforma, consegue se informar sobre seus direitos e consegue registrar a sua reclamação.
2: E é mais fácil, fica mais rápido resolver os problemas?
10: Muito mais rápido. A gente tem informação clara, com linguagem simples. As empresas, como eu disse, né, têm respondido num tempo muito ágil, né, com um índice de resolutividade que a gente tem considerado satisfatório. Então, agradeço aí pela oportunidade de compartilhar a nossa plataforma.
3: Muito bem. Nós conversamos com Yuri Sherman, gerente de regulação das relações de consumo da ANAC, aqui na Voz do Brasil. Muito obrigado por sua presença.
10: Obrigado a vocês pela oportunidade.
2: Será realizado o Dia C de capacitação destinado a profissionais de segurança pública que atuam na prevenção e enfrentamento da violência contra a mulher.
3: A formação será realizada presencialmente nas 27 capitais do país, com transmissão simultânea para 80 municípios.
2: A medida integra um pacote de medidas anunciadas nessa semana, ainda dentro do Agosto Lilás, que teve como objetivo conscientizar a população sobre a importância da proteção de mulheres e meninas no país.
3: Além da qualificação, foram assinadas duas portarias. É o que vamos ouvir agora na reportagem de Luciana Colares de Holanda.
13: A primeira portaria contou com a adesão de todos os estados e do Distrito Federal e estabelece a Secretaria Nacional de Segurança Pública como responsável pela avaliação dos planos estaduais e distrital de combate à violência contra a mulher. A elaboração caberá aos entes federativos. Para Michele Gonçalves dos Santos, diretora de ensino e pesquisa da Senasp, a medida contribui para a execução das políticas públicas na área.
14: Reforça a objetividade e a transparência da avaliação desses planos estaduais e distrital, planos esses que são instrumentos bastante efetivos e fundamentais para o planejamento e para a execução das políticas de enfrentamento da violência contra mulheres e meninas em todo do país. Assegura também uma aplicação mais transparente, mais célere e eficaz dos recursos do Fundo Nacional de Segurança Pública para esse fim.
13: A segunda portaria institui um grupo de trabalho para a elaboração de um protocolo nacional de atendimento às vítimas de violência sexual. A ideia é um atendimento mais qualificado em todas as delegacias do país. Além disso, foi anunciado um dia de capacitação em 2 de setembro, chamado de Dia C, destinado a profissionais de segurança pública nas 27 capitais do país. O ministro da Justiça e Segurança Pública, Wellington Lima, falou sobre a importância dessa articulação institucional.
15: A violência contra as mulheres não pode ser enfrentada por uma instituição isoladamente. Portanto, estabelecemos os parâmetros, produzimos conhecimento, capacitamos os profissionais e integramos as instituições.
13: Também foi lançada uma publicação da Escola Nacional de Segurança Pública sobre o tema, que reúne evidências para o enfrentamento às violências de gênero, ainda em celebração às duas décadas da Lei Maria da Penha. Reportagem Luciana Colares de Holanda.
16: Dicas do Enem.
17: Meu nome é Caroline Santos e a minha dúvida é: como melhorar o meu repertório para a redação?
2: Quem responde pra gente é Juliana Bessa, professora de Sociologia. Vamos ouvir.
18: Galera, para a prova do Enem, é importante a gente pensar que a gente tem três sociólogos importantes, o Durkheim, o Max Weber, o Karl Marx. Mas é importante que você consiga aplicar as ideias deles aos outros temas que são importantes, assim, como cidadania, movimentos sociais, desigualdade social e também política, poder e Estado. São mais ou menos esses temas que você vai ver na prova do Enem. E é importante também pensar que esses temas dentro, por exemplo, de movimento social, você vai encontrar também na redação. Na redação, nos últimos anos do Enem, a gente teve temas como a questão de desafios para a população negra, para os povos indígenas, a questão das mulheres também, a invisibilidade do trabalho feminino. Então, essas são grandes áreas, mas a gente pode pensar vários temas aí dentro.
2: A prova de redação do Enem será realizada no dia 8 de novembro. 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
3: A Companhia Nacional de Abastecimento, a Conab, recebe até amanhã propostas para o fornecimento de 5.368 cestas de alimentos.
2: Elas serão destinadas a famílias indígenas do Rio Grande do Sul e Santa Catarina em situação de insegurança alimentar e nutricional.
3: A adesão pode ser feita de forma 100% digital, como explica Everton Santos, diretor de Normas e Sistemas de Logísticas do Ministério da Gestão e da Inovação em Serviços Públicos.
19: Agricultores familiares, cooperativas e associações já podem acessar o site do Contrata Mais Brasil, conferir o edital e participar. Basta fazer o cadastro na plataforma, informar quais alimentos pode fornecer, escolher a oportunidade e enviar a proposta. Tudo em um só lugar.
2: E atenção, os interessados na venda de alimentos devem acessar o site contratamaisbrasil.sistema.gov.br. Vamos repetir? Contrata Mais Brasil, tudo junto, .sistema.gov.br.
3: E essas foram as notícias do Governo Federal.
2: Uma realização da Secretaria de Comunicação Social da Presidência da República.
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2: Fique agora com as notícias do Poder Judiciário e do Congresso Nacional. Uma boa noite.
3: Boa noite para você e até amanhã.

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1: Você vai ouvir agora notícias do Poder Judiciário.
2: Presidente do STF abre seminário internacional que discute desafios do uso da inteligência artificial no judiciário.
3: Relator no STJ mantém prisão preventiva de tenente-coronel da Polícia Militar de São Paulo, acusado de matar esposa.
2: TSE lança plataforma para combater a desinformação durante o processo eleitoral.
3: Boa noite, eu sou Leandro Bezerra.
2: Eu sou Walter Lima.
3: Supremo Tribunal Federal abre segundo seminário Brasil-Itália da Rede Internacional sobre Sistemas de Justiça e Democracia.
2: O encontro discutiu os impactos da inteligência artificial no judiciário. Marta Ferreira.
4: Na abertura do evento, o presidente do Supremo Tribunal Federal e do Conselho Nacional de Justiça, ministro Edson Fachin, citou riscos concretos do uso da inteligência artificial que desafiam a magistratura, como citações jurisprudenciais inexistentes, vieses discriminatórios reproduzidos a partir de base de dados históricos e a opacidade dos modelos. Na avaliação do ministro, porém, a resposta a esses riscos não pode paralisar a inovação.
5: O caminho parece no ser o da experimentação supervisionada, ambientes controlados, registro de ferramentas certificadas, formação obrigatória da magistratura, comitês técnicos e éticos permanentes.
4: A agenda internacional continua amanhã e quinta-feira, com a 17ª Jornada Ítalo-Hispano-Brasileira de Direito Público. O encontro reúne no STF pesquisadores e especialistas dos três países para o intercâmbio acadêmico e a análise comparada de questões relacionadas ao direito constitucional e ao direito público.
3: O ministro do STJ, Reinaldo Soares da Fonseca, manteve a prisão preventiva do tenente-coronel da Reserva da Polícia Militar de São Paulo, Geraldo Leite Rosa Neto.
2: O PM é acusado de matar a esposa, também policial militar. Fátima Uchoa.
6: Pela investigação, em 18 de fevereiro deste ano, na capital paulista, Geraldo teria atirado na cabeça da companheira após discutirem. Depois, teria deitado o corpo dela no chão e alterado a cena do crime para simular suicídio, colocando a arma do crime na mão da vítima. Em abril, o ministro Reinaldo Soares da Fonseca definiu a competência do Tribunal do Júri para julgar a ação penal. E agora, ao negar a liminar, que é uma decisão provisória, o relator no STJ destacou que a prisão cautelar é necessária diante do risco de interferência na produção das provas e dos indícios de que o militar teria tentado alterar a cena do crime. O julgamento definitivo do habeas corpus caberá à quinta turma do STJ.
3: TSE lança plataforma para combater a desinformação durante as eleições.
2: A iniciativa reúne orientações para auxiliar no enfrentamento de conteúdos falsos. Guilherme Firmino.
7: O TSE lançou nesta terça-feira a plataforma TSE Facilita, Plataformas Digitais em Ação. A ferramenta facilita o acesso a informações e orientações sobre a atuação da Justiça Eleitoral e das empresas de tecnologia no combate à desinformação. Para o presidente do TSE, ministro Cássio Nunes Marques, o tribunal e as plataformas têm atribuições e capacidades que se complementam no enfraquecimento aos desafios do ambiente digital. A expectativa é que a ampla divulgação dos materiais contribua para dar mais efetividade às decisões da Justiça Eleitoral.
3: Justiça Federal condena homem que compartilhava na internet imagens de abuso sexual infantil.
2: A denúncia foi apresentada pelo Ministério Público Federal. Sabrine Menezes.
8: Segundo as investigações, o homem armazenava no celular e no computador 237 vídeos e imagens com cenas de conteúdo sexual envolvendo crianças e adolescentes. O material foi disponibilizado na nuvem em três ocasiões durante o ano de 2021. O homem foi condenado a 4 anos e 9 meses de prisão em regime semiaberto, além de multa. A sentença da Justiça Federal em São José dos Campos destacou ainda que o acusado tentou esconder a própria identidade com o uso de dados fictícios nos sites e e-mails para não ser incriminado. Ele foi condenado pelos crimes de distribuição e compartilhamento e posse e armazenamento de conteúdo sexual envolvendo crianças e adolescentes, mas poderá recorrer em liberdade.
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3: A você uma boa noite.
2: E até amanhã.
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9: Eu sou Paula Groba.
10: E eu sou Humberto Pinheiro.
9: E estes são os destaques de hoje do Jornal do Senado, que começa agora.
10: Vacina contra herpes zoster poderá ser oferecida gratuitamente pelo SUS.
9: Novo piso salarial de médicos e dentistas avança e segue para o plenário.
10: Senado aprova indicação de Rodrigo Pacheco para vaga de ministro do Tribunal de Contas da União.
9: Boa noite.
10: Boa noite.
9: Avançou no Senado a proposta que define a implementação gradual do novo piso salarial de médicos e cirurgiões dentistas ao longo de 3 anos.
10: A proposta foi aprovada pela Comissão de Assuntos Sociais e agora segue em regime de urgência para votação no plenário do Senado. As informações com o repórter Márcio Maturana.
11: O novo piso salarial de R$ 13.662 para médicos e cirurgiões dentistas com jornada de 20 horas semanais vai ser aplicado gradualmente ao longo de 3 anos. 40% do valor a partir de 1º de janeiro de 2027, 70% em 2028 e 100% em 2029. Esse é o conteúdo de uma emenda da senadora Tereza Leitão, do PT de Pernambuco, aprovada nesta terça-feira pela Comissão de Assuntos Sociais. O relator foi Fernando Dueire, do PSD de Pernambuco.
12: A implementação gradual do piso assegura que esses empregadores se adaptem de forma planejada, sem demissões e sem interrupção de serviços essenciais.
11: O projeto já tinha sido aprovado nas comissões, mas recebeu emendas no plenário do Senado e, por isso, voltou aos colegiados. Na rede privada, o piso vai ser atualizado todo ano com base no IPCA, em vez de seguir o aumento do salário mínimo geral, como é atualmente. Na rede pública, o reajuste vai seguir leis específicas de cada unidade da federação, sendo que estados e municípios não vão precisar arcar com o aumento, porque o custeio será do Fundo Nacional de Saúde. O texto estabelece também que o trabalho noturno e as horas extras vão valer 50% a mais que o piso, em vez dos 20% para trabalho noturno e 25% para horas extras. Além disso, o projeto mantém o direito a 10 minutos de repouso para cada 90 minutos de trabalho e reforça que a chefia de serviços médicos ou odontológicos deve ser feita por profissionais habilitados nessas áreas.
9: E a comissão mista que analisa a chamada MP da taxa das blusinhas adiou para esta quarta-feira a reunião para a votação da proposta. O colegiado volta a se reunir nesta quarta-feira às 10 da manhã.
10: O presidente deputado Reginaldo Lopes e a relatora senadora Leila Barros ainda buscam um acordo sobre o texto. A medida zera o imposto de importação para compras internacionais de até $50. A MP perde a validade no dia 8 de setembro.
9: O Senado aprovou a indicação do senador Rodrigo Pacheco para o cargo de ministro do Tribunal de Contas da União, o TCU. A votação ocorreu em regime de urgência após articulação de lideranças partidárias.
10: Pacheco vai ocupar a vaga deixada por Bruno Dantas. Ele renunciou ao cargo nesta segunda-feira. Os detalhes com o repórter Douglas Castilho.
13: Com um rito especial, a indicação foi direto ao plenário, onde parlamentares exaltaram a atuação de Rodrigo Pacheco como presidente do Congresso em momentos delicados da história recente do país, como na CPI da Covid-19 e nos atos de 8 de janeiro. Após o resultado da votação, que se deu por 63 votos a favor e 4 contra, Rodrigo Pacheco agradeceu ao autor da indicação, o presidente Davi Alcolumbre, aos companheiros de parlamento e falou da importância do papel a ser desempenhado.
14: Eu sei o que representa um tribunal de contas num país em que os recursos são escassos. Quando se fala de recursos públicos e de gastos públicos, todo cidadão tem o dever de cuidar e de zelar pela aplicação do recurso público e tem o dever de se permitir fiscalizar por um controle externo que é desempenhado pelo Congresso Nacional com auxílio do Tribunal de Contas da União.
13: O projeto de decreto legislativo de indicação do senador agora será encaminhado à Câmara dos Deputados, onde o nome de Pacheco também passará por análise e votação.
9: E nesta quarta-feira, a Comissão de Constituição e Justiça pode votar a proposta que reduz a jornada de trabalho para 40 horas semanais e acaba com a escala 6x1. Um dos favoráveis ao texto é o senador Paulo Paim, do PT do Rio Grande do Sul.
10: O parlamentar citou experiências no Brasil e em outros países que, segundo ele, mostram que a redução da jornada pode melhorar a qualidade de vida dos trabalhadores sem reduzir a produção. Paim fez um apelo para que a proposta seja votada pelos senadores e enfatizou que o fim da escala 6x1 deve ser visto como uma pauta nacional e não partidária. O texto já foi aprovado pela Câmara dos Deputados.
15: Alguns tentam embaralhar esse debate e dizem que o fim da escala 6x1 é uma questão eleitoral. Não é. Eleição passa, a vida da nossa gente fica. Essa é uma causa maior, é uma causa do país, é uma causa humanitária. E por isso, repito, a PEC 221 não tem dono. Não é de partido nenhum, ela é do povo brasileiro.
9: Já o senador Hermes Klan, do PL de Santa Catarina, defendeu responsabilidade e negociação coletiva no debate sobre o fim da escala 6x1. Ele disse que uma regra única pode não atender a todos os setores.
10: Segundo Klan, a redução da jornada com manutenção dos salários pode elevar o custo da hora trabalhada, afetando contratações, investimentos e preços. O senador também alertou para o risco de o trabalhador precisar de uma segunda renda.
16: É preciso também ter coragem para dizer que uma pauta legítima não pode ser transformada em bandeira eleitoral. É muito fácil anunciar, vamos reduzir a jornada, vamos dar mais descanso. Isso rende aplausos. O difícil é responder, quem vai pagar a conta? Quantos empregos serão afetados? Quanto vai aumentar os custos das empresas? Qual será o impacto sobre os preços?
9: Incitar ou induzir a prática de crimes em locais como escolas, universidades e centros de compras poderá render penas mais duras.
10: A Comissão de Segurança Pública aprovou o projeto que amplia a punição para esse tipo de conduta. A proposta agora segue para a Comissão de Constituição e Justiça. Repórter Bruno Lourenço.
17: O Senado aprovou o projeto de lei que tipifica o crime de massacre. A Comissão de Segurança Pública do Senado aprovou a proposta com normas gerais sobre segurança escolar. E agora a CSP votou a iniciativa que pune a incitação ou o induzimento a crimes contra a paz pública. A relatora, a senadora professora Dorinha Seabra, do União do Tocantins, diz que as propostas têm como objetivo reprimir e prevenir atentados, principalmente a instituições de ensino.
18: Os projetos em questão têm como objetivo reprimir e prevenir atentados a instituições de ensino, como os que ocorreram em um passado recente, podendo ser citados aqueles na Escola Estadual Tomásia Montoro, em São Paulo, e na creche Bom Pastor, no município de Blumenau, onde crianças e professores foram covardemente feridos e mortos.
17: O texto, que vai à Comissão de Constituição e Justiça, prevê que se da incitação pública resultar a efetiva prática do crime, a pena será aumentada de 3 a 6 meses e multa para 6 meses a 2 anos e multa. Se o chamamento ao crime for feito por meio da internet, a punição pode aumentar para até o dobro.
9: E a vacina contra o herpes zóster poderá ser oferecida gratuitamente pelo SUS a pessoas com mais de 50 anos.
10: O esquema a ser oferecido é de 2 doses. A proposta segue agora para a Câmara dos Deputados. Repórter Márcio Maturana.
11: A proposta recebeu parecer favorável da senadora Damaris Alves, do Republicanos do Distrito Federal.
19: A vacina Corumbinante já possui registro sanitário no Brasil e a indicação para adultos a partir de 50 anos para indivíduos imunocomprometidos.
11: A vacinação também vai ficar disponível para maiores de 18 anos com imunossupressão ou outra condição clínica que comprometa o sistema imunológico. O herpes zóster provoca lesões na pele, dor nos nervos, ardor, coceira e febre. É causado pelo mesmo vírus da catapora, que pode ficar adormecido durante toda a vida e ser reativado em adultos ou em pessoas com sistema imunológico comprometido, como no caso de doenças crônicas, câncer ou transplante.
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10: Oi, edição de Paula Groba e trabalhos técnicos de Eliseu Caires, o Jornal do Senado fica por aqui. Acompanhe agora as notícias da Câmara dos Deputados. Boa noite.
9: Boa noite e até amanhã.
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21: Câmara aprova financiamento para motoristas de aplicativo e taxistas.
22: Deputados prorrogam incentivos para doações de combate ao câncer.
21: Parlamentares apoiam discussão sobre o fim da escala de trabalho 6x1.
23: Boa noite. Jandira Fegali, do PCdoB do Rio de Janeiro, enumera as principais pautas em discussão no Congresso. Entre elas, o fim da escala de trabalho 6x1 e a proposta que amplia a participação da União na política de segurança pública. Ela cita ainda projetos sobre terras raras e minerais críticos.
21: Jandira Fegali também defende a isenção de impostos para compras internacionais de até 50 dólares. De acordo com a deputada, essas matérias estão entre as prioridades do Congresso no trabalho de esforço concentrado antes das eleições de outubro.
23: Alencar Santana, do PT de São Paulo, defende a redução da jornada de trabalho para 40 horas semanais, sem redução de salário, e o fim da escala 6x1. A proposta deve ser analisada pelo Senado e, segundo o deputado, representa uma medida de proteção aos trabalhadores.
21: Alencar Santana sustenta que a mudança pode melhorar a qualidade de vida dos trabalhadores com mais tempo para descanso, convivência familiar e cuidados com a saúde. O parlamentar também destaca a importância de avançar na votação da proposta no Congresso.
23: De acordo com Maria do Rosário, do PT do Rio Grande do Sul, o fim da escala 6x1 é uma pauta histórica para os trabalhadores brasileiros. Segundo a deputada, a medida garante mais tempo de descanso, estudo e convívio familiar, especialmente para as mulheres.
21: Maria do Rosário também critica o empenho da oposição contra uma medida que, segundo ela, beneficia a classe trabalhadora. Na visão da parlamentar, ao tentar derrotar o fim da jornada 6x1, a oposição não atinge apenas o governo, mas impõe um retrocesso à classe trabalhadora.
23: Tadeu Venere, do PT do Paraná, acredita que a aprovação do fim da escala 6x1 é uma conquista histórica para os trabalhadores. Ao rebater a oposição à proposta, o deputado sustenta que a medida representa apenas o exercício do direito ao descanso, ao estudo e ao convívio familiar.
21: No entendimento de Tadeu Venere, os congressistas que tentam adiar o debate sobre a redução da jornada de trabalho demonstram menosprezo pela qualidade de vida da população mais vulnerável.
23: Márcio Gerri, do PCdoB do Maranhão, classifica o fim da escala 6x1 como um avanço no mundo do trabalho. O congressista ressalta o grande suporte popular ao tema e afirma que posicionamentos em contrário no Congresso não serão capazes de alterar esse apoio.
21: Para Márcio Gerri, a mudança em análise no Senado trará mais qualidade de vida com tempo para o convívio familiar, o lazer e a formação profissional. Ele recomenda acompanhar cada voto dos senadores para conhecer quem defende os direitos dos trabalhadores.
5: Trabalho.
23: A Câmara aprovou um projeto que regulamenta o exercício da profissão de psicopedagogo. O repórter Antônio Vital explica o que ficou definido na medida.
24: O plenário da Câmara aprovou o projeto já aprovado pelo Senado que regulamenta a profissão de psicopedagogo ou psicopedagoga. O texto aprovado recebeu parecer favorável da deputada Franciane Baier, do Republicanos do Rio Grande do Sul. Entre outras medidas, estabelece os requisitos para o exercício da atividade, como a exigência de diploma de graduação em psicopedagogia com estágio prático obrigatório. Mas cria regras de transição que permite que profissionais graduados em psicologia, pedagogia, licenciatura ou fonoaudiologia também exerçam a profissão, desde que tenham concluído curso de especialização na área com duração mínima de 600 horas. A proposta também prevê que quem já exerce ou tenha exercido a atividade poderá continuar a atuar na área. O projeto define a psicopedagogia como uma atividade que envolve avaliação e intervenção em processos de aprendizagem. Quem exerce a profissão trabalha com crianças, adolescentes e outras pessoas que apresentem dificuldade para aprender. A relatora explicou que a atuação não se limita ao desempenho escolar. Dificuldades de aprendizagem podem decorrer de outros fatores, inclusive cognitivos, emocionais e sociais. O projeto foi aprovado de maneira simbólica, sem votos contrários, e a votação foi acompanhada das galerias do plenário da Câmara por representantes da categoria de todo o país. Para o deputado Rodrigo Hollenberg, do PSB do Distrito Federal, psicopedagogos e psicopedagogas são fundamentais para garantir os direitos de quem tem dificuldade de aprendizagem.
25: Essa Câmara hoje vai fazer justiça a uma categoria extremamente importante, eu diria indispensável, para garantir o aprendizado de nossas crianças, mas não apenas de nossas crianças. Como presidente da Comissão de Defesa dos Direitos das Pessoas com Deficiência, eu entendo que esse projeto é absolutamente indispensável para garantir que pessoas com dificuldade de aprendizado possam garantir um aprendizado adequado a partir desse apoio promovido pelos psicopedagogos ou pelas psicopedagogas.
24: Por ser uma atividade interdisciplinar, o projeto deixa claro que o exercício da psicopedagogia não pode ser confundido com o dos profissionais de saúde e educação. O projeto obriga ainda o sigilo profissional e, ao contrário de outros projetos que tratam do exercício de profissões, dispensa a necessidade de um conselho profissional. O projeto que regulamenta a profissão de psicopedagogo ou psicopedagoga seguiu para a sanção presidencial e pode virar lei. Da Rádio Câmara de Brasília, Antônio Vital.
2: Economia. De acordo com Cobalcini, do MDB de Santa Catarina, as sobretaxas de até 37,5% impostas pelos Estados Unidos prejudicam a economia catarinense. O deputado destaca o impacto direto em cidades como Caçador, que, segundo ele, correm o risco de perder postos de trabalho.
23: Cobalcini, que preside a Comissão de Meio Ambiente, enfatiza que a produção brasileira é sustentável e baseada no manejo de florestas plantadas. Para ele, as sanções norte-americanas foram aplicadas sem critérios técnicos.
2: Heitor Xu, do PSD do Rio Grande do Sul, defende reduzir a carga tributária sobre o tabaco e combater o contrabando. Segundo ele, o setor gera empregos a milhares de agricultores e a centenas de milhares de trabalhadores, sendo fonte de emprego, renda e arrecadação.
23: Heitor Xu pede também regras para dispositivos eletrônicos para fumar e a produção nacional. Para ele, legalizar a cadeia produtiva nacional e ampliar a fiscalização podem atrair novas fábricas para o país, gerar mais empregos e elevar a arrecadação, especialmente para seu estado.
2: Transportes. A Câmara aprovou uma medida provisória que permite o uso de 30 bilhões de reais para financiar carros novos para motoristas de aplicativo e taxistas. O repórter Antônio Vital acompanhou a votação.
24: A Câmara dos Deputados aprovou medida provisória que autoriza o governo federal a destinar até 30 bilhões de reais para financiar veículos novos para motoristas de carros de aplicativo, taxistas, cooperativas de taxistas e empresas de transporte escolar. A medida provisória faz parte do programa Move Brasil. Além de ampliar o crédito e permitir a renovação da frota, o texto final aprovado, apresentado pela relatora, a deputada Amanda Gentil, do PP do Maranhão, permite o uso do Fundo de Investimento em Infraestrutura Social, gerido pela Casa Civil da Presidência da República. O fundo poderá financiar a troca de veículos que contribua para reduzir custos ambientais, sociais ou econômicos do transporte urbano. Pode arcar ainda com recursos para financiar o seguro do veículo, itens de segurança destinados a profissionais mulheres e até mesmo custos de cartório. Um dos objetivos é estimular a substituição de veículos antigos por outros menos poluentes e permitir linhas de crédito para profissionais que não conseguem obter financiamento com juros menores no mercado. Para motoristas de aplicativo e taxistas, o acesso fica limitado a um veículo por beneficiário. Para cooperativas de táxi, o limite é de um veículo por cooperado. Já para o transporte escolar, não existe um limite definido. As profissionais mulheres beneficiadas pelo programa poderão ainda ter direito a condições diferenciadas de taxas, prazos e carência, o que será definido pelo Conselho Monetário Nacional. Os benefícios a motoristas particulares e empresas de transporte escolar foram defendidos pela relatora, deputada Amanda Gentil, do PP do Maranhão.
3: Porque, às vezes, muitos desses motoristas de aplicativo, muitos desses motoristas de táxi, eles usufruem de carros alugados, que muitas vezes o valor do aluguel é duas vezes o valor de uma parcela, e que aquele bem, que se você pagar a parcela, vai ser seu. Então, a importância que é nós trazermos um projeto que vai entregar um bem para o trabalhador brasileiro, para que ele tenha mais segurança e renda dentro da sua casa.
24: A medida provisória, que já está em vigor, foi justificada por deputados da base do governo como necessária para incentivar o transporte urbano e a atividade dos condutores. Foi o que disse o deputado Bongás, do PT do Rio Grande do Sul.
4: Precisavam também estes trabalhadores terem financiamento específico para poderem comprar o seu veículo e, ao mesmo tempo, poder usar este recurso para outros utensílios, cartoriais, por exemplo, de seguro. Tudo isso foi incorporado no debate para beneficiar os motoristas de aplicativos nesse país que estavam reivindicando.
24: O texto final aprovado também altera o Código de Trânsito Brasileiro para autorizar que motoristas habilitados na categoria B conduzam caminhões leves elétricos ou híbridos. Outra mudança inclui a produção de baterias no Programa de Apoio ao Desenvolvimento Tecnológico da Indústria de Semicondutores, conhecido como PADIS. A medida provisória que autoriza o governo federal a destinar até 30 bilhões de reais para financiar veículos novos para motoristas de carros de aplicativo, taxistas, cooperativas de taxistas e empresas de transporte escolar, seguiu para análise do Senado. Da Rádio Câmara de Brasília, Antônio Vital.
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20: Justiça.
23: Júlia Zanatta, do PL de Santa Catarina, cobra explicações do ministro Alexandre de Moraes sobre denúncias divulgadas pela imprensa envolvendo o ministro e o empresário Daniel Vorcaro. A deputada também pediu o afastamento de Moraes e defendeu o impeachment do ministro.
21: Júlia Zanatta acredita que o Supremo Tribunal Federal e o Senado não podem ignorar as denúncias e pede que o ministro se explique em até 48 horas. Para a deputada, os fatos divulgados colocam em dúvida a atuação das instituições e exigem investigação.
23: Hildo Rocha, do MDB do Maranhão, vai apresentar uma proposta para mudar as regras de escolha e permanência de ministros do Supremo Tribunal Federal. Em seu entendimento, pessoas que tenham ocupado cargos comissionados ou mandatos eletivos não poderiam ser indicadas ao STF.
21: Hildo Rocha também defende que os ministros tenham mandato de 5 anos, renovável por mais 5 anos, mediante consulta à população. Ao fim do período, segundo o deputado, eles poderiam atuar como advogados ou professores, mas não poderiam voltar à vida política.
23: Eli Borges, do Republicanos do Tocantins, considera que as eleições para o Senado serão decisivas para o futuro do país. O deputado lembra que caberá aos novos senadores a responsabilidade de sabatinar ministros do STF e de conter o que considera excessos da corte.
21: Eli Borges também pede mais moralização na política e combate à corrupção. Na avaliação do parlamentar, o cidadão deve estar atento aos políticos que defendem o devido processo legal e a soberania popular.
23: Kim Kataguiri, do Missão de São Paulo, classifica como graves as suspeitas de possíveis relações entre ministros da Suprema Corte e envolvidos do escândalo do Banco Master. Ele questiona a inércia das instituições e da sociedade frente às situações divulgadas pela imprensa.
21: Kim Kataguiri critica também decisões da Justiça Eleitoral, alegando supostas diferenças de tratamento entre candidaturas. Ele reclama da suspensão de campanhas por atrasos em declarações eleitorais nacionais, alegando configurar restrição a direitos políticos.
20: Saúde.
23: A Câmara aprovou projeto que prorroga incentivos para doações a instituições de combate ao câncer e assistência a pessoas com deficiência. As informações com a repórter Cibele Comanetti.
1: O plenário da Câmara aprovou o projeto que prorroga até 2031 o prazo para empresas deduzirem do pagamento do imposto de renda doações a instituições sem fins lucrativos, como as Santas Casas, que atuam na prevenção e combate ao câncer ou na reabilitação de pessoas com deficiência. O incentivo acabaria neste ano. A proposta foi apresentada pelo deputado Sérgio Souza, do MDB do Paraná, e recebeu parecer favorável do relator, deputado Antônio Brito, do PSD da Bahia. Os incentivos às doações estão previstos em 2 programas criados em 2012. O Programa Nacional de Apoio à Atenção Oncológica, conhecido como PRONON, e o Programa Nacional de Apoio à Atenção de Saúde da Pessoa com Deficiência, o PRONAS. Os 2 permitem o emprego de recursos privados para financiar projetos desenvolvidos por entidades especializadas e sem fins lucrativos. Segundo o relator Antônio Brito, o Pronom amplia a capacidade de atendimento do Sistema Único de Saúde, o SUS, para a prevenção, o diagnóstico precoce, o tratamento, a reabilitação e os cuidados paliativos de pessoas com câncer. Já o Pronas aumenta a oferta de assistência às pessoas com deficiência, especialmente no que diz respeito a projetos destinados à reabilitação, diagnóstico, tratamento, desenvolvimento de novas tecnologias e capacitação de profissionais. Antônio Brito comemorou a aprovação da proposta.
6: Quero parabenizar a todos que participaram da elaboração da prorrogação até 2031 do prazo do Pronom e do Pronas, tão importante na articulação da sociedade civil, do terceiro setor, do governo federal e também das iniciativas privadas no atendimento às instituições filantrópicas, seja ela na área da saúde, no tratamento do câncer, como também nas entidades que atuam com a pessoa com deficiência.
1: O projeto que prorroga até 2031 prazo para empresas deduzirem do pagamento do imposto de renda doações a instituições sem fins lucrativos que atuam na prevenção e combate ao câncer ou na reabilitação de pessoas com deficiência, seguiu para análise do Senado. Da Rádio Câmara de Brasília, com informações de Antônio Vital, Cibele Colmanetti.
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5: Esporte.
21: A Câmara aprovou um projeto que acaba com a obrigatoriedade de férias escolares durante o período da Copa do Mundo Feminina em 2027. O repórter Antônio Vital acompanhou a votação.
24: O plenário da Câmara aprovou o projeto que desobriga as redes de ensino pública e privada de todo o país a concederem férias escolares para todos os alunos durante a realização da Copa do Mundo Feminina de Futebol no ano que vem. Lei de autoria do governo, aprovada no início do ano pelo Congresso, obriga que as férias dos estudantes coincidam com o período do torneio, entre 24 de junho e 25 de julho de 2027. Projeto apresentado pela deputada Anne Ortiz, do PP do Rio Grande do Sul, permite que os sistemas de ensino dos estados e municípios decidam sobre o período de férias escolares, em vez de obedecer ao calendário oficial da competição. Entidades como a Federação Nacional das Escolas Particulares criticaram a obrigatoriedade prevista em lei e alegaram que a alteração do período de férias do meio do ano coloca em risco o calendário escolar exigido pela Lei de Diretrizes e Bases da Educação, que obriga pelo menos 200 dias letivos no ano. A proposta recebeu parecer favorável do relator, deputado Alex Manente, do Cidadania de São Paulo. Para ele, do ponto de vista educacional, não é adequado impor solução uniforme a todos os sistemas de ensino sem considerar as necessidades regionais. O projeto foi aprovado de maneira simbólica pelo plenário, sem votos contrários. O deputado Chico Alencar, do PSOL do Rio de Janeiro, defendeu a medida.
8: O reconhecimento da importância da Copa do Mundo de Futebol está nesse projeto de lei, só que não subordinando os interesses da Copa do Mundo aos sistemas educacionais. Os jogos ocorrem em apenas algumas cidades e, na maior parte das vezes, com um número reduzido de partidas, não se justificando como férias todo o período em todo o território nacional.